0: responsável pela defesa jurídica da União.
1: Vinícius Gugel avalia que a reorganização pode tornar mais eficiente a atuação da AGU, reduzindo sobreposições e tornando mais claras as competências dentro da estrutura institucional.
0: Projeto aprovado pelo Congresso e já transformado em lei, cria 8 varas federais no Amazonas e em Mato Grosso do Sul. João Maia, do PP do Rio Grande do Norte, avalia que a medida amplia a presença da Justiça Federal em regiões com demanda crescente.
1: A nova lei, que contou com o apoio de João Maia, também cria cargos de juízes e servidores para reforçar o atendimento de processos ambientais, fundiários, previdenciários e criminais.
0: Termina agora o Jornal Câmara dos Deputados, produzido pela Rádio Câmara, com trabalhos técnicos de Everson Urani e apresentação de José Carlos Andrade, Luciana Vieira. Uma boa noite para você.
1: Uma ótima noite. A Voz do Brasil volta amanhã.
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0: Taylor Swift, por aqui, Jim Oliveira. Ótima noite pra você.
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0: som da Fergie, Big Girls Don't Cry. Antes é Cheering e também Lolian.
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0: Soul aqui na Pan. Rolou também Skank, Maroon 5 e Cristina Aguilera. E a gente abriu a sequência com a melhor da semana, Carol G, Bruno Mars, Steel.
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temporada, o time de futebol mais antigo do mundo contará com patrocínio exclusivo de uma ex-Spice Girl. Fundada em 1857, o Shelfet FC estampou o nome de Melanie C em sua camisa, na expectativa de aumentar sua arrecadação e financiar a equipe feminina do clube inglês. E 5 meses após lançar The Boys of Dungeonland em diversos formatos e cores, o Paul McCartney aprontou mais uma aí para os seus fãs mais exigentes. A novidade agora é a edição de luxo do álbum, né, que trará 3 faixas inéditas, capa diferente e uma nova versão do dueto com Ringo, Home to Us. 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Conexão Jovem Pan volta a qualquer momento, aqui na número 1 do Brasil.

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Essa Jovem Pan, a número 1 do Brasil, Pri Oliveira por aqui. Começando mais um Clássicos da Pan, mais um momento e a oportunidade de relembrar o que estava tocando na Jovem Pan dos anos 70, hein? Você vai relembrar agora, dos anos 70, passando por anos 80, 90 até anos 2000, já voltamos para 88. Rick Astley estava tocando aqui com Never Gonna Give You Up. Se ouve também Mojo, Depeche Mode, The Smiths...

Jovem Pan número 1 do Brasil, Alphaville com Big in Japan. Som de 1984, que você ouviu pra caramba aqui na Jovem Pan, continua curtindo e ouvindo, continua sendo sucesso.

0: Essa é a Jovem Pan número 1 do Brasil, U2 com I Still Haven't Found. Do ano de 1987, você relembrando aqui em mais um Clássicos da Pan. Na sequência, tem pra você uma atrás da outra. E eu deixo você o som de Tears for Fears com Breaking Down Again.
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4h59. Olá, bom dia para você. Hoje é quinta-feira, 8 de outubro de 2026. Seja bem-vindo, bem-vinda aqui à programação da Jovem Pan. O Jornal da Manhã, primeira edição, está só começando com os principais destaques do Brasil e do mundo no dia de hoje. Vamos então aos temas mais importantes desta edição. Republicanos confirma apoio a Flávio Bolsonaro no segundo turno das eleições presidenciais. Ao lado do senador, o presidente da sigla, Marcos Pereira, afirmou que foi uma decisão que veio da voz das urnas.

0: Lula volta a se reunir com aliados e critica a própria campanha, afirmando ter sido a menos organizada das eleições que disputou. O petista falou que o lema para o segundo turno será: para o povo trabalhador, proteção; para o bandido, a prisão. Oposição tenta evitar a votação da PEC da escala 6 por 1 no Senado antes do segundo turno. Davi Alcolumbre disse que o calendário está mantido e que, se um pedido para apressar a tramitação for apresentado, irá submetê-lo aos parlamentares. O TSE julga hoje a candidatura de Deltan Dallagnol após votação que o coloca no Senado pelo Paraná. Caso a maioria do plenário decida que o ex-procurador não é elegível, os votos dele serão anulados e nova eleição para a cadeira será realizada no estado. Organização Mundial da Saúde cobra da Rússia informações sobre a causa da morte de uma pesquisadora em instituto sobre peste na Sibéria. A mulher morreu em 2 de outubro devido à pneumonia de origem ainda não determinada. Morre idosa de 87 anos que foi despejada e virou símbolo de crise habitacional na Espanha. Mari Carmen Abascal foi obrigada a deixar o apartamento onde morou por 7 décadas, o que gerou protestos por todo o país e culminou com a dissolução do parlamento e a convocação de eleições. Agora são 5 horas e 1 minuto. A edição de hoje do Jornal da Manhã começa destacando para você que a oposição no Senado tenta adiar a votação da PEC, que acaba com a escala 6 por 1, para depois do segundo turno das eleições. O senador Rogério Marinho defende o cumprimento do rito regimental, enquanto Davi Alcolumbre mantém a previsão de votação para a semana que vem. A reportagem é de Karine Hillary.
1: A discussão sobre o fim da escala 6 por 1 avançou mais uma etapa no Senado. Nesta quarta, os senadores realizaram a segunda das 5 sessões de debate previstas antes da votação em primeiro turno. Mas, além do conteúdo da proposta, o calendário da votação também virou motivo de disputa. A oposição quer que a PEC seja analisada com mais tempo e defende que a votação fique para depois do segundo turno das eleições. O líder da oposição no Senado, Rogério Marinho, diz que o texto precisa seguir o rito previsto no regimento da Casa. Para ele, votar agora poderia dar um caráter eleitoral à discussão.
2: Nós achamos que a discussão agora é oportunista. Nós não nos negamos a discutir jornada, não nos negamos a discutir esse ou qualquer outro assunto. Mas agora, claramente, o Lula, que passou 18 anos no poder, está desesperado para encontrar alguma forma de se reconectar com o eleitorado. Então não faz bem ao país se votar um assunto dessa gravidade, dessa importância e com essa repercussão da maneira que está sendo votado. Mas vamos aguardar o processo de discussão e oportunamente vamos nos posicionar.
1: Pelo regimento, a PEC precisa passar por 5 sessões de discussão antes do primeiro turno. Depois da primeira votação, são necessárias mais 3 sessões de discussão para que a proposta seja levada à votação em segundo turno. Mas a expectativa da base governista é outra. Para a líder do governo, a senadora Tereza Leitão, a ideia é que a proposta seja votada nos 2 turnos antes do segundo turno das eleições. Para isso, seria necessária a apresentação de um requerimento relacionado à tramitação da proposta. Para a líder, há jurisprudência na casa que garanta o calendário especial.
3: A gente tem um histórico de PECs, vou fazer um levantamento numérico, mas posso com certeza assegurar a vocês que a grande maioria das PECs que foi aprovada nesta legislatura foi com calendário especial, acho que 2 ou 3 que cumpriram o rito, e o último exemplo é da PEC dos agentes comunitários de saúde, que nós cumprimos o rito da votação, mas não houve interstício entre o primeiro e o segundo turno, foram votados no mesmo dia. Então a gente tem experiência, tem jurisprudência e conta com a boa vontade do presidente. Mas é lógico, ele precisa estar apoiado pelo regimento.
1: O presidente do Senado, Davi Alcolumbre, por sua vez, tem dito que vai seguir o rito regimental. Segundo ele, o prazo pode mudar caso seja apresentado algum requerimento. Mas que a decisão final caberá ao plenário.
4: Hoje, eu quero dizer para vocês que hoje eu não tenho nenhum requerimento de calendário especial. Hoje eu não tenho nenhum requerimento de quebra de interstício, com base no nosso requerimento, dizendo para o presidente do Senado que não quer discutir as outras quatro sessões de discussão da PEC em primeiro turno. Não tenho na mesa, eu não posso deliberar. Se aparecer um requerimento na mesa para quebrar o interstício após a votação de primeiro turno, ou para um calendário especial para a gente deliberar sem a discussão das outras quatro sessões, eu, como presidente do Senado, vou submeter ao voto. Porque, do ponto de vista regimental, quando era interessante para uns ou para outros terem um calendário especial para acelerar a votação de uma PEC, eles apresentaram. Então, hoje, eu tenho que seguir com coerência tudo o que eu sempre fiz. Eu não tenho um requerimento para deliberar. Se o requerimento aparecer, eu vou deliberar. Porque as eleições do dia 4, que era o meu compromisso, já passaram.
1: E a negociação continuou fora do plenário. A senadora Tereza Cristina, do PP, foi designada pela oposição para conversar com o Alcolumbre sobre o adiamento da votação. Os dois se reuniram depois do encerramento da segunda sessão. Tereza Cristina é uma das senadoras que votaram contra a PEC na Comissão de Constituição e Justiça. Segundo ela, o argumento levado ao presidente do Senado foi a necessidade de uma discussão mais aprofundada, além da análise de eventuais emendas ao texto.
5: Eu acho que o texto não está bom. Eu acho que esse texto pode ser melhorado. Por que ele não pode ser melhorado? É uma PEC, gente. Nós estamos mexendo com a Constituição do Brasil, não estamos fazendo um projeto de lei que amanhã pode ter algum emendamento nele. Nós estamos mexendo com uma PEC, nós vamos mexer com a Constituição. Então, eu acho que votar ele sem uma discussão, já se discutiu 20 anos. Quando eu votei aqui uma coisa que é muito menos, vamos dizer assim, o licenciamento ambiental, está 20 anos aqui, estava mesmo, foi discutido com calma várias sessões. Então, eu acho que nós precisamos discutir um pouco mais. Esse é o meu ponto de vista. Agora, o presidente Davi vai encaminhar, segundo ele, conforme o regimento interno prevê, sem passar por cima, sem poder receber aí emendas, destaques e ser uma discussão mais aprofundada.
1: A PEC reduz a jornada máxima de 44 para 40 horas semanais e prevê 2 dias de descanso remunerado, sem redução de salário. Para ser aprovada, a proposta precisa de pelo menos 49 votos favoráveis em cada um dos 2 turnos.
0: E o senador Flávio Bolsonaro se reúne hoje em Brasília com representantes do partido Podemos e com governadores eleitos pelo PL. A expectativa da campanha é confirmar novos apoios. Na véspera, o candidato à presidência minimizou a declaração sobre mudar a Constituição, mas voltou a subir o tom contra o Supremo Tribunal Federal. A reportagem é do Bruno Pinheiro.
6: Os deputados, senadores e governadores eleitos e reeleitos chegaram à sede do PL para uma reunião com Flávio Bolsonaro. O encontro foi marcado pela comemoração dos resultados do primeiro turno e pela definição dos próximos passos da campanha. O candidato a vice, Alfredo Gaspar, apresentou a estratégia para ampliar a votação no Nordeste. A campanha planeja mobilizar parlamentares e governadores na região.
7: Só Flávio Bolsonaro pode levar o Nordeste à esperança verdadeira. Esperança de investimento, esperança de melhoria de vida, esperança de aprimoramento dos programas sociais, mantendo o que existe e ainda melhorando com oportunidades. O PT está com a fábrica de fake news. Bolsa Família vai ser fortalecida, vai ter mais amparo para as famílias. Farmácia Popular, pelo amor de Deus, nós temos o maior carinho por esse programa.
6: A campanha de Flávio Bolsonaro quer transformar a força dos parlamentares e governadores eleitos no primeiro turno em votos no segundo turno. O Nordeste é uma das prioridades e, para ampliar essa base eleitoral, Flávio buscou o apoio de outros partidos aqui em Brasília. Ainda nesta quarta-feira, na sede do Republicanos, Flávio foi recebido pelo governador de São Paulo, Tarcísio de Freitas, e por lideranças da legenda. O presidente do partido, Marcos Pereira, anunciou o apoio oficial à candidatura do senador. A sigla, que havia mantido neutralidade no primeiro turno, decidiu apoiar Flávio, mas vai respeitar as alianças regionais.
8: 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E peço com firmeza de coração o seu voto em Flávio Bolsonaro para presidente da República. 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
6: Tarcísio afirmou que o Republicanos também poderá ajudar Flávio a governar, caso seja eleito. O governador relembrou a equipe do governo Jair Bolsonaro, da qual fez parte como ministro, e defendeu a participação de quadros experientes em uma eventual nova gestão.
9: O projeto dessa turma que está aí é projeto de poder, apenas isso. Eles não têm preocupação com as pessoas. E com Flávio, o centro do governo serão as pessoas. E é por isso que isso dá muita tranquilidade de estar ao lado dele nessa caminhada. Que vai ser uma caminhada que vai começar a mudar o rumo. Porque o PT dessa vez se aposenta definitivamente. A única coisa vermelha que vai ter nessa eleição é o cartão vermelho que essa turma vai levar, que já deveria ter levado há muito tempo.
6: Flávio também recebeu nesta quarta-feira o apoio do Novo e da Federação União PP. Outro assunto que marcou a agenda do candidato foi a repercussão da declaração sobre mudanças na Constituição. Flávio explicou que defende uma reforma do Judiciário, a redução da maioridade penal e o fim da reeleição presidencial. Segundo ele, as alterações seriam discutidas e votadas pelo Congresso Nacional.
10: Tem que haver, sim, uma reforma do Judiciário. Eu sou a favor da redução da maioridade penal há bastante tempo, isso tem que ser feito por PEC. Tem pontos aqui da reforma tributária que tem que ser alterados por PEC. O fim da reeleição, que eu para dar o exemplo, para mostrar que eu não estou disputando o poder como esse atual governo, o cara gastou 350 bi. Há duas semanas da eleição para disputar o poder e tentar se reeleger. Eu não estou disputando o poder, eu estou disputando o futuro do meu país, futuro para as minhas filhas, para as filhas de vocês que estão aqui, para quem está nos assistindo. Então fiz o compromisso de não concorrer à reeleição. É o Congresso que vai definir os critérios, se vai ser mandato de 4, de 5 anos, se vai valer só para presidente, se vai valer para governador aí. É o processo legislativo que vai ser respeitado e a maioria vai decidir qual é o caminho que tem que ser feito, é a reforma política que tem que ser feita. Então, nada, qualquer coisa diferente disso, gente, é especulação. Eu já vi gente começar a dizer, agora o Flávio, com esse Congresso, com ampla maioria, ele vai fazer o que o pai dele não fez. Então, assim, vamos parar de mentir, vamos aterrizar no mundo real.
6: Flávio, porém, disse mais tarde no evento com Republicanos que as instituições devem voltar a serem respeitadas.
9: A gente tem que buscar estabilidade nesse país. Não dá para admitir o Supremo Tribunal Federal da forma como está. A gente tem que proteger as instituições, não é por causa de um ou outro, que a gente tem que baixar a cabeça e achar que está tudo bem, porque não está tudo bem. Inclusive, de ontem para hoje, uma parte da imprensa questionando, e é papel da imprensa questionar, quando eu falo que a gente tem que redemocratizar o Brasil. A gente tem que redemocratizar porque as instituições têm que voltar a ser respeitadas. E olha o que é que o povo brasileiro falou, Pasolini, nas urnas. Olha o Congresso Nacional, que está configurado a partir de janeiro do ano que vem.
6: Tarcísio de Freitas também articula o apoio do MDB e do Podemos. Uma reunião com integrantes do Podemos está marcada para esta quinta-feira. A campanha de Flávio quer agora levar a mobilização dos aliados aos estados com foco na disputa do segundo turno no dia 25 de outubro.
0: O candidato à reeleição, o presidente Lula, voltou a mostrar insatisfação com o resultado do primeiro turno e criticou a própria campanha. Foi durante nova reunião com lideranças e aliados. É destaque aqui para o André Anelli.
11: O presidente Lula disse que a campanha do primeiro turno foi a mais desorganizada desde a redemocratização e reclamou de coisas que ele disse considerar tediosas de se fazer, como gravar vídeos com celular. As manifestações foram dadas em conversa com deputados eleitos pelo PT, o Partido dos Trabalhadores, com a militância do partido e com o presidente da sigla, Edinho Silva, que também é coordenador de campanha. Durante o discurso direcionado a críticas internas, a transmissão foi cortada no YouTube e o vídeo foi classificado como privado, sem a possibilidade de novas reproduções. Mesmo com essas reclamações, Lula se reuniu com lideranças jovens e influenciadores para decidir as estratégias de difusão do material de campanha por meio das plataformas digitais.
12: Você que gosta do Brasil, que gosta da educação, que gosta da democracia, que quer ter um emprego de qualidade, que quer continuar estudando e ver o Brasil crescer, você que é uma pessoa que precisa melhorar de vida, bora pra rua.
11: Um dos nomes recebidos pelo presidente foi a estudante mineira Ana Elisa Santos Silva, que conta com 1.400.000 seguidores no Instagram e foi eleita deputada federal por Minas Gerais com 524.000 votos. A deputada federal mais votada da história da Câmara, Érica Hilton, também esteve com o presidente Lula. Além de dicas de abordagens nas redes sociais, Lula pediu que elas e demais influenciadoras e influenciadores, aliados, explicassem e defendessem a PEC da redução da jornada de trabalho, a chamada PEC 6x1.
12: Eu quero ver como é que o Flávio Bolsonaro vai votar. Eu desafio ele a votar favorável e desafio ele a pedir para o PL votar favorável. Porque eles estão inventando uma história. Não, é melhor negociar com o patrão, como se no acordo leonino o trabalhador tivesse alguma vantagem. Então, nada de aceitar barganha. É reduzir a jornada de trabalho para 5 dias de trabalho e 2 de descanso.
11: Lula também pediu apoio à PEC da Segurança Pública, que, segundo ele, vai ajudar a combater o crime organizado.
12: A emenda constitucional da PEC da Segurança. Nós estamos querendo que o Estado, a União, possa participar ativamente do processo de segurança pública neste país. Porque o que está provado é que os estados sozinhos não deram conta naquela tarefa estabelecida pela Constituição de 88, que a segurança pública era da responsabilidade do Estado. Porque nós queríamos que fosse assim e todos os constituintes queriam. Agora chegou à conclusão de que os estados sozinhos não dão conta. Então nós estamos propondo uma mudança para que a União possa entrar na questão de segurança, melhorando a participação da Polícia Federal, melhorando a participação da Polícia Rodoviária Federal, melhorando a participação da Polícia Penal.
11: Em outra frente, ainda visando a reeleição ao Planalto, um canal criado no WhatsApp pelo deputado federal André Janones para ajudar na campanha de Lula ultrapassou a marca de 1 milhão de inscritos. No espaço, o parlamentar promete dar orientações para apoiadores do presidente no uso das redes sociais. O objetivo de toda essa mobilização é criar um plano para que as propostas e ações do presidente cheguem até os indecisos ou até aqueles que se abstiveram de votar no primeiro turno. O presidente segue concentrando os compromissos de campanha aqui no Palácio da Alvorada, residência oficial da Presidência da República, ao mesmo tempo que promete mais campanha nas ruas, começando aqui mesmo pelo Distrito Federal, onde deve fazer uma caminhada com o candidato petista ao governo distrital, Leandro Graz, até o fim da semana. De Brasília, André Anelli.
0: Jornal da Manhã, 5h19.
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0: Amanhã, 5:21. Seguimos levando para você os principais destaques do noticiário nesta manhã de quinta-feira. Em live transmitida no canal oficial do MBL, Renan Santos fez uma análise do primeiro turno das eleições. O Matheus Dias tem os detalhes.
22: Ainda ressentido com o resultado das urnas no primeiro turno, em que ficou em quarto lugar na eleição presidencial, com 2,6 milhões de votos, Renan Santos publicou um vídeo nas redes dizendo que o eleitor paulista está mais preocupado com qual banheiro uma pessoa trans vai usar do que com segurança pública efetivamente.
23: O eleitor brasileiro preferiu eleger políticos cuja campanha se baseou em travestir e ir ao banheiro, enquanto os grandes problemas nacionais, que são gigantescos, são deixados todos para trás. Eu amo meu país, mas infelizmente ele decidiu nessas eleições se comportar da maneira mais infantil e espetacularizada possível. E nesse sentido, todos iremos pagar um preço muito grande. Entretanto, para vocês que venceram as eleições preocupados com o travesti hipotético, eu tenho uma boa notícia. Agora nós temos centenas de influenciadores, todos muito bem pagos na Câmara dos Deputados, todos fazendo seus cortes com milhões de views, e o Brasil continua muito alienado, sem esgoto, com cidade pobre, sendo roubado pelos nossos políticos, mas tudo bem, pelo menos não haverá entrada de um travesti hipotético no banheiro. Ufa!
22: Mais tarde, em live no YouTube, disse que não vai votar em nenhum dos candidatos no segundo turno, e reforçou que o eleitor que votou nele no primeiro está livre para fazer o que quiser no segundo turno.
23: Ninguém aqui é Flávio Bolsonaro. Nós somos missão, nós somos algo em si. Nós somos algo em si. Nós somos nós mesmos. Eu tenho asco do Flávio Bolsonaro. Eu ojeriza esses caras.
22: Presidente do partido Missão voltou a defender que no Brasil não existe direita sem Bolsonaro e que ele não vai mais tentar disputar esse espaço. Disse ainda que o senador Flávio Bolsonaro fez negócios com pessoas complicadas, fazendo referência ao caso Master e à Igreja Batista da Lagoinha.
23: Eu tenho asco do Flávio Bolsonaro, eu ojeriza esses caras. Agora, estou descrevendo como vai ser um possível governo deles. Flávio é um cara que gosta de fazer negócios com pessoas complicadas. Flávio é um sujeito que a vida política dele consiste em fazer negócios com pessoas complicadas. E ele ficou muito rico fazendo negócios com pessoas complicadas. E agora, ele poderá ficar ainda mais rico porque ele não vai ter nenhum limite para fazer negócios com pessoas complicadas. E, na verdade, num governo dele, pessoas complicadas poderão fazer cada vez mais negócios, inclusive com ele.
22: Ainda na live, Renan Santos disse que um eventual governo Flávio Bolsonaro, com uma bancada do PL no Congresso, vai fazer com que daqui 2 anos, nas eleições municipais, o partido também tente conquistar as prefeituras, com um investimento ainda maior. Destacando que para ele, hoje, o sistema
2: é bolsonarista. Segundo ele, se Flávio vence as eleições nesse segundo turno, o Brasil se torna automaticamente alinhado ao presidente norte-americano Donald Trump.
23: A vitória do Flávio representa um alinhamento automático aos Estados Unidos da América. Mas é automático mesmo. É uma peça numa engrenagem americana. E os Estados Unidos da América ficarão extremamente felizes, porque eles vão meio que fechar o jogo, tirando o México na América Latina toda.
22: A fala do ex-candidato do Missão veio não só no tom de alinhamento econômico com os Estados Unidos, mas também político e militar, além de afastamento do Brasil da China de Xi Jinping.
0: E o nome do vice-presidente Geraldo Alckmin começa a circular como possível ministro da Fazenda em um eventual novo governo Lula. A comentarista Dora Kramer analisa os motivos por trás dessa possível escolha.
3: O nome do vice-presidente Geraldo Alckmin começa a circular como possível ministro da Fazenda caso o presidente Lula seja reeleito. E por que que começou a circular? Como uma forma de conter o entusiasmo do mercado com Flávio Bolsonaro. Os indicadores de dólar, bolsa e juros têm sido todos positivos desde que saiu o resultado do primeiro turno. A campanha do PT captou a mensagem e, por isso, resgatou Alckmin do papel secundário que ele vinha tendo nessa eleição. O vice não teve lugar de destaque até que o susto do primeiro turno despertou no PT a necessidade de falar ao centro. E aí, daí é que surgiu a versão de que Geraldo Alckmin, um tucano de vida inteira até se aliar ao PT em 2022, seria ministro da Fazenda. A ideia foi recebida com desconfiança. Porque mesmo que fosse verdade, ou que seja verdade, essa avaliação é desconfiada, é porque provavelmente Alckmin seria boicotado pelo PT, como foi o também moderado Joaquim Levy no governo Dilma Rousseff, até ser obrigado a pedir para sair.
0: Os eleitores do Paraná podem precisar voltar às urnas para a definição de uma vaga ao Senado. Isso caso Deltan Dallagnol perca o registro da candidatura nesta quinta-feira. A reportagem é do Misael Mainetti.
4: Hoje, o plenário do Tribunal Superior Eleitoral vai analisar o recurso contra a candidatura de Deltan Dallagnol, do Novo, eleito senador pelo Paraná. O relator do caso é o ministro Floriano de Azevedo Marques, que já havia determinado a suspensão da campanha de Deltan até o julgamento do recurso. O ex-procurador da Lava Jato teve o mandato de deputado federal cassado pelo TSE em 2023, por irregularidades relacionadas à campanha eleitoral de 2022. Deltan Dallagnol também se manifestou sobre o caso nas redes sociais e acusou o TSE de jogar votos no lixo.
5: Os procedimentos citados naquela época eram apenas apurações preliminares, nenhum era disciplinar, todos foram arquivados ou extintos e nenhum deles poderia gerar uma demissão. Portanto, essa ideia de que eu teria saído do MPF para fugir de uma demissão é uma fantasia petista. Eu saí sim para ir para a política, para lutar contra essa pouca vergonha que nós vivemos hoje. Em português, bem claro, tentaram me punir por processos que nunca existiram. Foi por isso que o Tribunal Regional Eleitoral reconheceu a minha elegibilidade. E foi por isso que a Procuradoria-Geral Eleitoral afirmou que a decisão que me cassou em 2023 não pode ser aplicada automaticamente para a eleição de 2026.
4: Nas eleições de 2022, Deltan recebeu cerca de 3 milhões de votos no primeiro turno, o equivalente a 25% dos votos válidos. O TSE também deve analisar, na mesma sessão, o caso do ex-governador do Rio de Janeiro, Antony Garotinho, do Republicanos. Ele desistiu do recurso que questionava uma decisão do Tribunal Regional Eleitoral do Rio de Janeiro, que havia indeferido a candidatura dele por causa de uma condenação por improbidade administrativa. O senador eleito Guilherme Derrit, do PP, saiu em defesa de Deltan e afirmou que Dallagnol recebeu a confiança de cerca de 3 milhões de eleitores paranaenses e que a vontade popular precisa ser respeitada. Sérgio Moro, do PL, governador eleito do Paraná, disse que espera que o TSE respeite os votos do eleitorado paranaense, que escolheu o ex-procurador para o Senado. Ele ainda classificou a disputa judicial como uma vingança de Lula. Felipe Barros, do PL, também eleito para o Senado pelo Paraná, já havia saído em defesa de Deltan, após as decisões que colocaram a candidatura em risco. Barros acusou o PT de tentar barrar Dallagnol judicialmente e declarou apoio ao ex-procurador. Flávio Bolsonaro, candidato à presidência pelo PL, também se manifestou a favor de Deltan. Antes das eleições, participou de uma transmissão com o então candidato e criticou a decisão do ministro Floriano de Azevedo Marques, que havia indeferido o registro.
0: Pois é, e como o Misael citou aí, o plenário do Tribunal Superior Eleitoral também vai analisar hoje o caso de Antony Garotinho, e é um caso que pode definir, pode mudar o rumo das eleições no Rio de Janeiro. Quem tem mais detalhes e informações desse assunto é o Rodrigo Viga.
1: O ex-governador do Rio de Janeiro e candidato do Republicanos ao governo do estado, Antony Garotinho, disse que se houver segundo turno nas eleições para o Palácio Guanabara, não vai apoiar nem Eduardo Paes, do PSD, nem Douglas Ruas, do PL. Segundo ele, os dois representam a presença do crime organizado no poder executivo. Garotinho acusou Paes de ser próximo a milicianos aqui do Rio de Janeiro e Douglas Ruas de ter algum grau de relação com o tráfico de drogas. Garotinho virou uma espécie de pivô de uma grande discussão político-eleitoral desde a última segunda-feira, quando anunciou que estava desistindo de um recurso junto ao TSE para tentar garantir o registro de sua candidatura. Esse registro foi indeferido, negado pelo Tribunal Regional Eleitoral do Rio de Janeiro. O Ministério Público Eleitoral já deu parecer favorável a essa desistência de Garotinho, mas a decisão final será tomada nesta quinta-feira pelo Tribunal Superior Eleitoral. Garotinho, se tiver seus votos de primeiro turno invalidados, ele acaba garantindo a vitória de Douglas Ruas ainda no primeiro turno, que somaria quase 51% do total de votos válidos. Mas, com os votos de Garotinho, essa disputa iria para o segundo turno, uma vez que Douglas Ruas somaria pouco menos 50% dos votos válidos, 49,2%. Antony Garotinho disse que não tem preferência por nenhum dos dois candidatos e que sempre fez ataques a Ruas e Eduardo Paes. E o objetivo de deixar de lado o seu recurso, abrir mão do recurso, foi anunciado na última segunda-feira, era uma tentativa de mostrar à sociedade fluminense e brasileira o apodrecimento das instituições fluminenses.
7: Há uma contaminação, aquilo que eu chamo de apodrecimento institucional, que começou, a meu ver, ali a partir do segundo ano do governo de Sérgio Cabral, né? E vem continuando indefinidamente. E pelo jeito, né, o povo do Rio de Janeiro vai ficar nessa situação de ter que escolher entre os dois.
1: Na eleição presidencial, no entanto, ele já escolheu um candidato para novamente votar em segundo turno. Garotinho disse que vai repetir no segundo turno o voto do primeiro turno.
7: Votei, Flávio. Não, vai votar de novo? Não, vou votar. Mas assim, não é que eu tenha esperança que ele vá atacar, para mim, o ponto central do Brasil, que é a desigualdade provocada por essa política econômica que vem desde Fernando Henrique. Não, eu vou votar nele por um único motivo. Eu acho que na questão da segurança, ele vai ter que tomar uma atitude que o Lula não quis tomar.
1: A sessão no TSE, nesta quinta-feira, que vai decidir se haverá ou não segundo turno das eleições para o Palácio Guanabara, acontece, em princípio, a partir das 10 horas da manhã. Do Rio, Rodrigo Viega.
0: O candidato derrotado à presidência da República, Augusto Cury, segue fazendo mistério sobre quem apoiará no segundo turno. A reportagem é do Matheus Dias.
8: Ainda analisando o primeiro turno das eleições e já se preparando para o segundo, Augusto Cury do Avante, terceiro colocado no primeiro turno com quase 3 milhões e meio de votos, faz mistério sobre o posicionamento entre candidatos.
22: se ele apoia Flávio Bolsonaro ou Lula, ou se vai se manter neutro no dia 25 de outubro.
6: Eu preciso conversar, olho no olho, com quem eu tenho de conversar. E será breve. Eu falarei sobre pautas importantes, inclusive para pacificar esse país tão dividido, tão dilacerado. Essa guerra de ódios tem de terminar. E nós temos de falar de projetos importantíssimos, como repaginar a educação para formarmos pensadores e não repetidores de informação. Como temos uma saúde que o Brasil nunca teve de maneira adequada e concreta. Como protegemos as mulheres, porque elas representam o ouro da humanidade. Proteger as nossas crianças.
2: Outros agora ex-candidatos à presidência já adotaram postura diferente. Romeu Zema e Ronaldo Caiado já demonstraram apoio público a Flávio Bolsonaro para esse segundo turno. O ex-governador de Goiás, inclusive, que nos bastidores é tido como um possível futuro ministro de Flávio Bolsonaro. Claro que ambas as partes ainda negam que esse acordo exista. Romeu Zema já tinha se posicionado pelas redes sociais. Se antes tinha uma certa pressão para que o ex-governador de Minas abandonasse a própria candidatura e anunciasse apoio a Flávio já no primeiro turno, e que essa pressão poderia vir inclusive dentro do Partido Novo, ele não o fez naquele momento. Agora, ambas as partes já demonstraram apoio. Primeiro o ex-governador de Minas pelas redes e agora o Partido Novo, depois de encontro justamente com Flávio Bolsonaro.
9: Massiva partidária importante como Novo, esse apoio formal. O Zema já havia feito na segunda-feira, foi o primeiro presidenciável a vir a público e manifestar o seu apoio. Então, quero agradecer mais uma vez ao Zema e hoje aqui na figura do Eduardo, presidente nacional do Novo.
22: Apoio público não significa automaticamente transferências de votos. De toda forma, com o apoio, Flávio pode herdar parte dos 2 milhões e 600 mil eleitores que votaram em Caiado e dos mais de 326 mil que votaram em Zema.
9: Mas isso mostra que de verdade há unidade. E agora não é mais esquerda contra direita. É quem quer a mudança contra aqueles que não querem a mudança. Então a mudança que você manifestou nas urnas, nessas eleições, é a mudança que a gente está construindo aqui em conjunto, né, com vários partidos, pensando em uma só coisa, libertar o nosso Brasil.
22: O interesse tanto de Flávio quanto de Lula também se volta para os mais de 6 milhões de brasileiros que votaram ou em Augusto Cury ou em Renan Santos, candidatos que ainda não declararam apoio público no segundo turno.
0: E durante participação no programa Pânico aqui da Jovem Pan, a deputada estadual eleita Eduarda Campo Piano fez fortes críticas ao governo Lula e ao movimento feminista. Acompanhem com o Misael Mainetti.
10: A deputada estadual eleita Eduarda Campo Piano, do PL, afirmou em entrevista ao programa Pânico que pretende usar o mandato na Assembleia Legislativa de São Paulo para enfrentar pautas defendidas pela esquerda. A parlamentar também criticou o presidente Lula do PT, movimentos feministas, e defendeu o endurecimento da legislação penal. Eduarda afirmou que pretende conter o que classificou como absurdos da esquerda.
12: De alguns estados,
24: sim. O que a gente escuta dessas pessoas é: vocês falam que a gente não tem coragem a gente falar e vocês representam valores que a gente defende. Então, a gente confia que colocando vocês lá, todos esses absurdos que a gente vê tentando ser aprovados por bancadas de esquerda vão ser contidos. É, o voto que vem pra gente, ele, inclusive, ele nem é tanto aquele voto regionalizado.
12: Sabe? Você acha que é esperança?
24: Eu acho que sim.
10: Ao tratar do feminismo, uma das principais pautas da sua atuação, Campo Piano criticou a ideia de que conquistas das mulheres devam ser atribuídas exclusivamente aos movimentos feministas.
24: O principal problema do movimento feminista é exatamente esse. Todas as mulheres que alcançam os seus lugares, que vêm do nada, do mais absoluto nada, cavam o seu espaço, constroem o seu lugar e se impõem como uma figura de liderança, aquilo ali não é mérito delas, não. Aquilo ali é mérito do movimento feminista. Agradeça-nos, coloque sua coleira e nos agradeça. Ajoelhe-se perante nós. É assim que elas pensam. Com a gente isso não funciona. A direita nessa eleição foi quem mais elegeu mulheres.
10: Eduarda Campo Piano também comentou os embates recentes com as deputadas federais Érica Hilton e Sônia Guajajara,
11: as duas do PSOL. Sônia acionou o Ministério Público Federal depois de declarações de Eduarda Campo Piano sobre colonização, canibalismo e povos indígenas, que de acordo com a representação podem configurar racismo. Já no caso da deputada federal Érica Hilton do PSOL, Campo Piano foi denunciada ao Ministério Público após chamar a deputada, que é uma mulher trans, de homem biológico nas redes sociais. A representação aponta transfobia e violência política de gênero.
24: Eu não fui notificada ainda. Eu não fui notificada, não sei dizer qual que é o teor dos processos. Eu fiquei sabendo pela mídia. A mídia está falando que, teoricamente, a deputada trans da Érica Hilton, aqui em São Paulo, está movendo um processo de transfobia. Está movendo um processo? Não. Enviou uma denúncia ao Ministério Público de São Paulo contra mim.
10: A deputada eleita afirmou que a sociedade atualmente enfrenta dificuldades até mesmo para estabelecer uma definição de mulher. E disse que quando tenta fazer essa discussão, passa a ser acusada de transfobia.
24: Mas quando eu tento sentar para discutir, eu sou representada no Ministério Público. Esse que é o grande problema.
13: E aí rotulam
24: você. E é o movimento feminista que está representando, porque não quer que esses parâmetros sejam estabelecidos. Mas como a gente vai defender uma mulher se a gente não consegue nem estabelecer o que é uma mulher, porque a gente é processado por transfobia?
10: Questionada sobre quais políticas públicas pretende defender para mulheres, Campo Piano citou o endurecimento da legislação criminal.
24: Para começo de conversa,
13: Sim. Se
24: a gente realmente quer falar sobre mulheres vítimas de violência, a gente precisa falar sobre como a gente vai punir esses violentadores. E isso é algo que a esquerda Sim. Costuma evitar falar sobre. Não pergunte jamais a um parlamentar do PT ou do PSOL como ela votou no PL que aumenta a pena para crimes hediondos. Não pergunte.
10: A parlamentar também rebateu críticas da deputada federal Sâmia Bonfim, do PSOL de São Paulo. Segundo Campo Piano, a adversária política a acusa de colaborar com o machismo por causa de suas posições contrárias ao feminismo.
24: Que machismo gostoso esse, né? Que machismo gostoso esse que transformou uma mulher na terceira parlamentar mais votada do Brasil nessas eleições. Que machismo delicioso que transformou uma mulher na deputada estadual mais votada de São Paulo. Mais votada do que todos os outros homens somados. Certo? Que machismo delicioso esse. Você entende como não faz sentido nenhum?
10: Na área da segurança pública, Campo Piano comentou operações policiais realizadas na Baixada Santista e saiu em defesa do governador reeleito, Tarcísio de Freitas, do Republicanos, e do senador eleito Guilherme Derrite, do PP.
24: E o Tarcísio deu essa autonomia pro Derrite, e eu lembro que quando mataram um policial lá, cara, era bizarro. Você descia a serra e você via ônibus da polícia, você via as viaturas, você via helicóptero descendo. E eles realmente fizeram uma caçada. E isso elevou muito a moral deles lá com o pessoal da Baixada Santista, porque as pessoas sentem isso na pele.
10: Aos 23 anos, Eduarda Campo Piano chega à Lesp após receber quase 2 milhões de votos, o equivalente a 8% dos votos válidos para o cargo. Ela foi a candidata a deputada estadual mais votada de São Paulo e ficou atrás apenas de Janaína Pascoal, eleita em 2018 com mais de 2 milhões de votos. Atualmente, Campo Piano exerce o mandato de vereador em Praia Grande, no litoral paulista.
0: Jornal da Manhã, são 5h42.
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0: Jornal da Manhã, 5 horas e 45 minutos. O governador de São Paulo, Tarcísio de Freitas, compara a campanha de Lula ao Titanic e avalia que o presidente não deve conseguir novos apoios. Acompanhe na reportagem da Beatriz Manfredini.
19: O governador de São Paulo, Tarcísio de Freitas, comparou a atual situação da campanha do presidente Lula, que tenta a reeleição, com o Titanic. Tarcísio destacou que Lula não conseguiu fechar novos apoios para o segundo turno da corrida presidencial e, segundo ele, nem vai.
20: Nem vai conseguir, né? Porque o pessoal está vendo que ali é o Titanic afundando, tem um pessoal tocando violino, né, enquanto o barco está afundando. Né, e aí é aquele negócio, né? Que quem vai ficar por último no navio? Agora estão botando a culpa no marqueteiro, né? Como marqueteiro não faz milagre. Se o produto é ruim, não tem marqueteiro que salve.
19: O governador tem tido papel importante na costura de acordos para o opositor de Lula e seu aliado, o senador Flávio Bolsonaro. Como mostrou a Jovem Pan com exclusividade, além do próprio partido, Republicanos, Tarcísio entrou pessoalmente em conversas com outras siglas, como Podemos e o MDB, em prol do apoio para Flávio. Em evento na capital paulista nesta quarta-feira, o governador ainda defendeu o aliado, minimizando as falas dele sobre mudar a Constituição. Tarcísio sinalizou que algumas mudanças são necessárias para realizar reformas.
20: Existem algumas mudanças que são necessárias. Eles estão com uma série de... Por exemplo, se você quer fazer reforma fiscal, provavelmente você vai ter que mudar alguma coisa na Constituição. Vai fazer reforma judiciária, você vai precisar fazer alguma mudança na Constituição. Reforma política, você vai precisar fazer alguma mudança na Constituição. Então, o Brasil demanda uma série de reformas. A gente precisa fazer reforma de natureza política, precisa fazer reformas fiscais, a gente precisa gastar menos, a gente precisa economizar mais, a gente precisa fazer ajuste fiscal, ninguém tem dúvida disso. A gente precisa baixar a taxa de juros para ter espaço também lá na frente para baixar impostos, né, desonerar o setor produtivo, desonerar as empresas, os trabalhadores. É o que a gente quer, é o que todo mundo quer, e aí mudanças legislativas vão ser necessárias. E a boa notícia é que o Congresso eleito é amplamente favorável ao nosso campo e isso vai ser um facilitador.
19: A reportagem da Jovem Pan apurou que o discurso faz parte de uma nova estratégia de alinhamento com a campanha de Flávio. O objetivo é priorizar as pautas econômicas, com problemas que atingem diretamente a população, e incluir a necessidade de reforma nas falas. Junto com isso, a equipe vai diminuir o foco em pautas anti-Supremo Tribunal Federal e explorar a necessidade de alinhamento do futuro presidente com o novo Congresso Nacional, mais alinhado à direita. Tarcísio fez uma parada rápida em São Paulo para participar de um evento de imobiliárias. Depois, retornou à capital federal, onde estava até a última terça-feira para participar do anúncio do partido dele, o Republicanos, de apoio a Flávio Bolsonaro. Na quinta, Tarcísio segue em Brasília para um café da manhã com o Flávio e a bancada do Podemos. A expectativa também é de apoio a Flávio.
0: E a votação da PEC, que prevê acabar com a escala 6-1, deve ficar para a reta final antes do segundo turno. A comentarista Dora Kramer analisa esse cenário.
3: O andar da carruagem do Congresso sinaliza que o fim da jornada de 6 dias de trabalho para 1 de descanso só irá ao plenário do Senado nos últimos dias antes do segundo turno da eleição. Daqui até lá, as pesquisas vão mostrar se as fotografias das intenções de votos confirmam a dianteira de Flávio Bolsonaro ou se registra um movimento de virada do presidente Lula. A depender desse cenário, a redução da jornada de trabalho terá maior ou menor chance de ser aprovada. O presidente do Senado, Davi Alcolumbre, pôs a PEC na pauta para agradar o governo, certo? Entre o primeiro e o segundo turno agora. Mas depois do resultado do primeiro turno, Alcolumbre fez também um gesto à oposição. Ele deu uma leve freada na tramitação da proposta, que em princípio era para ser votada nesta semana, mas vai acabar ficando para os últimos dias. Se ficar, se for votada e for aprovada.
0: 5h49, a gente muda de assunto aqui no Jornal da Manhã. A tradicional festa alemã Oktoberfest começou com tudo em Santa Catarina. Quem tem os detalhes para a gente é o Maurício Catani.
4: É bem no coração de Blumenau que a tradição ganha rua. A 15 de novembro vira passarela e por algumas horas parece até pequena para tanta gente. Antes mesmo do primeiro carro alegórico aparecer, o público já tinha tomado conta das calçadas, com animação de sobra.
5: E por aqui o que não falta é gente. Gente de Blumenau, de Santa Catarina e de várias partes do Brasil. Tem quem esteja vendo tudo isso pela primeira vez e quem volta todos os anos para reviver essa tradição.
4: A Regiane Pontes veio da Paraíba para sentir de perto tudo isso.
21: Eu estou encantada com a terra de vocês, com a festa maravilhosa. Assim, tudo para mim está sendo encantador.
4: E tem gente que percorre vários quilômetros só para estar aqui. Foi o que fez o Deon Silva.
23: Estava contando as horas para estar aqui, porque acaba o Oktoberfest, a gente já emenda a festa pomerana, que é parecido com a Oktober, e está contando as horas para vir o próximo ano para o Oktober novamente. Uma festa super organizada, muito família.
4: E a história também desfila. Nos carros alegóricos, personagens ajudam a contar um pouco da trajetória dos imigrantes alemães e da Blumenau que foi construída a partir dela. Cada grupo tem um jeito, uma roupa, uma música, mas todo mundo segue no mesmo ritmo. Quando o desfile termina, a tradição muda de endereço, mas não perde o fôlego. Na Vila Germânica, que é a casa da festa, a cerimônia de abertura marca oficialmente o começo da Oktoberfest. Os monges cervejeiros entram com o caneco oficial e a sangria do primeiro barril de chope dá o sinal que todo mundo esperava. A festa está aberta, como diz o prefeito de Blumenau, Egídio Ferrari.
25: A gente trabalhou muito durante um ano inteiro, com dedicação, com carinho, com amor, para montar isso aqui, para receber as pessoas, para receber a família brasileira.
4: E a cada nova Oktoberfest, Blumenau parece lembrar de uma coisa. Tradição boa é aquela que não fica apenas no passado, é aquela que continua viva, nas ruas e nas pessoas.
0: Na economia, a Azul está buscando um reforço bilionário no caixa. A companhia aérea fechou um financiamento de R$ 2,670 bilhões com o BNDES. O comentarista de economia Alan Gani explica para a gente.
26: O dinheiro vem do Fundo Nacional de Aviação Civil, o FNAC, e deve ser usado para fortalecer o caixa da Azul e principalmente ajudar na gestão das dívidas. Cerca de R$ 1,3 bilhões já foram desembolsados. O restante está previsto para o quarto trimestre, com prazo de pagamento de até 5 anos. Parte dos recursos será usada para antecipar dívidas mais caras. A Azul pretende, por exemplo, quitar antes do vencimento cerca de R$ 400 milhões de uma obrigação financeira. A operação acontece poucos meses depois de Azul sair do chamado Chapter 11, o processo de recuperação judicial nos Estados Unidos. A reestruturação permitiu reduzir em cerca de 2 bilhões e meio de dólares as dívidas e obrigações com arrendamento de aeronaves. A dívida de empréstimos e financiamentos caiu de 23 bilhões e 100 milhões de reais no fim de 2025 para 9 bilhões e 900 milhões em junho deste ano. Mesmo assim, a situação financeira ainda exige cuidado. No segundo trimestre, a Azul teve receita recorde de 5 bilhões de reais, mas registrou prejuízo de 1 bilhão. O EBITDA ajustado caiu mais de 55% para 510 milhões de reais e o caixa recuou quase 40% para 1 bilhão e 200 milhões de reais. A meta agora é reduzir a alavancagem. A relação entre dívida líquida e EBITDA está em 3 vezes. E a companhia quer levar esse índice para pelo menos de 1,5 vezes até 2029. Além disso, a Azul quer aumentar em 150% o valor de mercado da empresa. Hoje, em cerca de 6 bilhões e 400 milhões de reais. Ou seja, o novo financiamento dá mais fôlego para a Azul, mas o desafio

0: usadas por criminosos ou pelo próprio crime organizado. Em uma das contas, um veículo Audi avaliado no mercado em R$300 mil estava sendo oferecido por R$15 mil. Em uma outra conta, símbolos da principal facção criminosa do Rio de Janeiro, o Comando Vermelho. E numa terceira conta, um anúncio, vendo carro pirata e clonado. A polícia realizou em agosto desse ano uma operação nessa direção para desbaratar esses criminosos e agora procura os reais proprietários dessas contas no TikTok, que vem lesando muitos consumidores. O TikTok disse através de comunicado que deixa sempre claro nas suas diretrizes de comunidade que não permite conteúdos que promovam crimes que possam causar danos a pessoas, animais e bens. Do Rio, Rodrigo Viega.
1: Jornal da Manhã, são 5h56.
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4: Jornal da Manhã, 6 horas e 1 minuto. Seguimos juntos atualizando para você as principais informações do Brasil e do mundo. Hoje é quinta-feira, dia 8 de outubro de 2026. Se você está chegando agora, seja bem-vindo, bem-vinda aqui à programação da Jovem Pan com os principais temas do dia de hoje. Daqui a pouco tem análise para você também, tem a movimentação ao vivo da nossa reportagem, entre outros temas. E olha, a Organização Mundial da Saúde cobrou o governo da Rússia por informações sobre a morte de uma mulher em um laboratório na Sibéria. O caso é tratado como suspeita de peste. Os detalhes com o Fabrício Naitsky.
5: Representantes do governo russo descartaram o risco de uma epidemia após a morte de Daria Tipilova, de 28 anos de idade, em Irkutsk, na Sibéria. A vítima trabalhava em um instituto de pesquisa sobre a peste pneumônica e morreu repentinamente no último dia 2. Segundo um jornal local, a causa da morte de Daria estaria relacionada à doença após a quebra de um tubo de ensaio no laboratório. Mas as autoridades da região afirmaram que exames comprovaram que a mulher não possuía nenhum micro-organismo ligado ao trabalho. Na terça-feira, o órgão regulador da saúde na Rússia confirmou que nenhum caso de peste foi detectado entre as pessoas que entraram em contato com a vítima, que era vacinada contra possíveis infecções. Já 60% das pessoas colocadas em quarentena preventiva haviam sido liberadas. Ainda assim, o diretor-geral da OMS, Tedros Adhanom, cobrou o governo russo por mais informações. O chefe da Organização Mundial da Saúde afirmou precisar de dados para fazer uma avaliação de riscos, esclarecer a causa da pneumonia e de mais detalhes sobre a suspeita de um segundo caso. As preocupações de Tedros ecoaram na comunidade internacional. O governo dos Estados Unidos e países da União Europeia pediram transparência da Rússia, enquanto o governo da vizinha Mongólia anunciou um reforço nas medidas de vigilância sanitária. Causada pela bactéria Yersinia pestis, a mesma responsável pela peste bubônica, que atinge os gânglios linfáticos, e a peste septicêmica, que afeta o sangue, a peste pneumônica gera infecções pulmonares no ser humano. A doença é considerada grave por médicos, mas possui tratamento com uso de antibióticos, desde que sejam utilizados rapidamente, logo após a suspeita do caso. Os principais sintomas são a falta de ar, dor no peito e tosse com sangue. Mas a incidência é rara. Por ano, o total de casos de peste costuma variar entre 1.000 e 3.000 em todo o mundo, incluindo os 3 tipos da doença. Segundo o médico infectologista André Pirajá, apesar das preocupações, a possibilidade de uma nova pandemia é baixa.
6: A peste bubônica, né? E a peste pneumônica realmente é uma doença grave que merece cuidados. É utilizado muitas vezes como arma biológica essa bactéria, a Yersinia pestis, mas existe tratamento. Então não é motivo para pânico, o Brasil está em alerta, nada disso, mas sim saber que existe, e o que a OMS está fazendo é justamente uma medida sanitária de controle habitual.
5: A suspeita de uma arma biológica também foi descartada pelo presidente dos Estados Unidos, Donald Trump. Em conversa com repórteres na Casa Branca, o norte-americano disse aguardar mais detalhes e afirmou que deve conversar em breve com o líder russo, Vladimir Putin.
4: Ainda na área internacional, na Espanha, a morte da aposentada Mari Carmen Abascal, de 87 anos, levou centenas de pessoas às ruas de Madrid. Ela se tornou símbolo da crise de moradia no país, depois de ser despejada da casa onde morava há 7 décadas. O anúncio do falecimento provocou novos atos em frente ao parlamento, e os detalhes você tem com Paulo Edson Fiori.
7: Centenas de manifestantes se reuniram perto do Parlamento Espanhol, em Madrid, após o anúncio da morte nesta quarta-feira de Mari Carmen Abascal. A aposentada de 87 anos se tornou um símbolo da luta contra a crise habitacional na Espanha após ser despejada do apartamento onde morava havia 7 décadas, medida que gerou uma onda de protestos em todo o país. Mari Carmen Abascal tinha sido levada a um hospital de Madrid depois do despejo em 23 de setembro, em que a empresa proprietária do imóvel tentou aumentar fortemente o aluguel. Poucos dias após o despejo da idosa, uma manifestação em Madrid pelo direito à moradia culminou com a instalação de um acampamento de protesto na Porta do Sol, no centro da cidade. O governo de Pedro Sánchez promoveu 2 decretos com medidas para tentar mitigar a crise habitacional, mas os textos foram derrubados na semana passada pela Câmara dos Deputados, desferindo um duro golpe no Executivo. Na segunda-feira, o líder socialista anunciou a dissolução do parlamento e convocação de eleições gerais antecipadas para 29 de novembro. Logo após a notícia do falecimento de Mari Carmen, os principais sindicatos espanhóis convocaram uma greve geral para 11 de novembro, a menos de 3 semanas das eleições antecipadas, para lutar principalmente por melhores salários e moradia digna.
4: 6:07 agora, a gente muda de assunto aqui no Jornal da Manhã e volta a tratar do cenário nacional. A oposição no Senado tenta adiar a votação da PEC que acaba com a escala 6-1 para depois do segundo turno das eleições. E o senador Rogério Marinho defende o cumprimento do rito regimental, enquanto Davi Alcolumbre mantém a previsão de votação para a semana que vem. Acompanhe na reportagem da Karine Hillary.
8: A discussão sobre o fim da escala 6-1 avançou mais uma etapa no Senado. Nesta quarta, os senadores realizaram a segunda das 5 sessões de debate previstas antes da votação em primeiro turno. Mas, além do conteúdo da proposta, o calendário da votação também virou motivo de disputa. A oposição quer que a PEC seja analisada com mais tempo e defende que a votação fique para depois do segundo turno das eleições. O líder da oposição no Senado, Rogério Marinho, diz que o texto precisa seguir o rito previsto no regimento da Casa. Para ele, votar agora poderia dar um caráter eleitoral à discussão.
9: Nós achamos que a discussão agora é oportunista, não nos negamos a discutir jornada, não nos negamos a discutir esse ou qualquer outro assunto, mas agora, claramente, o Lula, que passou 18 anos no poder, está desesperado para encontrar alguma forma de se reconectar com o eleitorado. Então não faz bem ao país se votar um assunto dessa gravidade, dessa importância e com essa repercussão da maneira que está sendo votado. Mas vamos aguardar o processo de discussão e oportunamente vamos nos posicionar.
8: Pelo regimento, a PEC precisa passar por 5 sessões de discussão antes do primeiro turno. Depois da primeira votação, são necessárias mais 3 sessões de discussão para que a proposta seja levada à votação em segundo turno. Mas a expectativa da base governista é outra. Para a líder do governo, a senadora Tereza Leitão, a ideia é que a proposta seja votada nos 2 turnos antes do segundo turno das eleições. Para isso, seria necessária a apresentação de um requerimento relacionado à tramitação da proposta. Para a líder, há jurisprudência na casa que garanta o calendário especial.
10: A gente tem um histórico de PECs, vou fazer um levantamento numérico, mas posso com certeza assegurar a vocês que a grande maioria das PECs que foi aprovada nesta legislatura foi com calendário especial, acho que 2 ou 3 que cumpriram o rito, e o último exemplo é da PEC dos agentes comunitários de saúde, que nós cumprimos o rito da votação, mas não houve interstício entre o primeiro e o segundo turno, foram votados no mesmo dia. Então a gente tem experiência, tem jurisprudência e conta com a boa vontade do presidente. Mas é lógico, ele precisa estar apoiado pelo regimento.
8: O presidente do Senado, Davi Alcolumbre, por sua vez, tem dito que vai seguir o rito regimental. Segundo ele, o prazo pode mudar caso seja apresentado algum requerimento. Mas que a decisão final caberá ao plenário.
11: Hoje, eu quero dizer para vocês que hoje eu não tenho nenhum requerimento de calendário especial. Hoje eu não tenho nenhum requerimento de quebra de interstício, com base no nosso requerimento, dizendo para o presidente do Senado que não quer discutir as outras quatro sessões de discussão da PEC em primeiro turno. Não tenho na mesa, eu não posso deliberar. Se aparecer um requerimento na mesa para quebrar o interstício após a votação de primeiro turno, ou para um calendário especial para a gente deliberar sem a discussão das outras quatro sessões, eu, como presidente do Senado, vou submeter ao voto. Porque, do ponto de vista regimental, quando era interessante para uns ou para outros terem um calendário especial para acelerar a votação de uma PEC, eles apresentaram. Então, hoje, eu tenho que seguir com coerência tudo o que eu sempre fiz. Eu não tenho requerimento para deliberar. Se o requerimento aparecer, eu vou deliberar, porque as eleições do dia 4, que era o meu compromisso, já passaram.
8: E a negociação continuou fora do plenário. A senadora Tereza Cristina, do PP, foi designada pela oposição para conversar com o Alcolumbre sobre o adiamento da votação. Os dois se reuniram depois do encerramento da segunda sessão. Tereza Cristina é uma das senadoras que votaram contra a PEC na Comissão de Constituição e Justiça. Segundo ela, o argumento levado ao presidente do Senado foi a necessidade de uma discussão mais aprofundada, além da análise de eventuais emendas ao texto.
12: Eu acho que o texto não está bom. Eu acho que esse texto pode ser melhorado. Por que ele não pode ser melhorado? É uma PEC, gente. Nós estamos mexendo com a Constituição do Brasil, não estamos fazendo um projeto de lei que amanhã pode ter algum emendamento nele. Nós estamos mexendo com uma PEC, nós vamos mexer com a Constituição. Então, eu acho que votar ele sem uma discussão, já se discutiu 20 anos. Quando eu votei aqui uma coisa que é muito menos, vamos dizer assim, o licenciamento ambiental, está 20 anos aqui, estava mesmo, foi discutido com calma várias sessões. Então, eu acho que nós precisamos discutir um pouco mais. Esse é o meu ponto de vista. Agora, o presidente Davi vai encaminhar, segundo ele, conforme o regimento interno prevê, sem passar por cima, sem poder receber aí emendas, destaques e ser uma discussão mais aprofundada.
8: A PEC reduz a jornada máxima de 44 para 40 horas semanais e prevê 2 dias de descanso remunerado, sem redução de salário. Para ser aprovada, a proposta precisa de pelo menos 49 votos favoráveis em cada um dos 2 turnos.
4: Seguimos aqui com o Jornal da Manhã, 6 horas e 13 minutos, hora de trazer informações ao vivo para você. A chuva aumenta no Sudeste nesta quinta-feira, hein? São Paulo terá pancadas principalmente à tarde, enquanto o Sul enfrenta temporais, ventos fortes e até risco de tornado. Repórter Danúbia Braga traz aqui a previsão do tempo para a gente, ao vivo, no Jornal da Manhã. Oi, Danúbia, bom dia para você, bem-vinda.
13: Oi, Nonato, bom dia para você, bom dia a todos. Pois é, o tempo deve ficar mais instável no período da tarde aqui em São Paulo, Rio de Janeiro e também em Minas Gerais. A previsão, de acordo com a Climatempo, é de que a gente tenha ali pancadas de chuva em áreas isoladas, falando de São Paulo, principalmente no período da tarde. A previsão para hoje, de mínimo, é 16 graus, é o que faz agora, por sinal, então tá geladinho. Eu estava conversando aqui que eu tô com frio, eu sou friorenta, então não sou parâmetro, mas a máxima para hoje de 29 graus, então vai fazer aquele calorão danado. Para amanhã a máxima deve ser ainda mais alta, de 34 graus. No período da tarde tem uma previsão, possibilidade de chuva em áreas isoladas, então é importante antes de sair de casa levar o guarda-chuva. Já na parte sul do nosso país, no Rio Grande do Sul, existe uma possibilidade até de tornado, rajadas de vento de forte intensidade, granizo. Então tem que ter um cuidado e uma atenção especial, principalmente com esses alertas que a Defesa Civil emite no celular. Então quando a gente recebe, a gente precisa realmente ter um cuidado redobrado. Boa parte do centro-oeste e do nordeste, o destaque vai ser para o calor forte e a baixa umidade relativa do ar. aqui em São Paulo, voltando a falar do nosso interior, principalmente centro-norte, oeste do estado, além de alguns pontos do sul do estado e do leste paulista, possibilidade de chuva forte em áreas isoladas, além de raios, rajadas de vento de forte intensidade também. E aqui na capital paulista, às primeiras horas da manhã, sol entre nuvens. O sol está tentando aparecer, a gente já consegue ver um céu um pouquinho mais azul, mas tem muita nuvem ainda. No entanto, no período da tarde deve fazer aquele calorão danado. Então, quem está acompanhando a gente agora já no Jornal da Manhã, ainda não saiu de casa, dá para sair com uma blusa um pouco mais leve. Não esqueça o guarda-chuva, porque certamente você pode precisar ainda hoje. Calorão promete. Então, agora faz 16, a máxima para hoje é de 29. No entanto, amanhã essa máxima deve subir ainda mais para 34 graus. E aí a gente tem um refresco de chuva, mas pancadas de chuva em áreas isoladas. Então, é aquele famoso chove aqui, não chove ali. Volto com você, Nonato.
4: Detalhes do dia de hoje, portanto, aí, em relação à previsão do tempo para São Paulo, da Núbia Braga participando conosco direto na capital paulista. E olha, o plenário do Tribunal Superior Eleitoral também analisa hoje o caso de Antony Garotinho e pode definir assim o rumo das eleições no Rio de Janeiro. Quem explica para a gente essa história toda é o Rodrigo Viga.
14: O ex-governador do Rio de Janeiro e candidato do Republicanos ao governo do estado, Antony Garotinho, disse que se houver segundo turno nas eleições para o Palácio Guanabara, não vai apoiar nem Eduardo Paes, do PSD, nem Douglas Ruas, do PL. Segundo ele, os dois representam a presença do crime organizado no poder executivo. Garotinho acusou Paes de ser próximo a milicianos aqui do Rio de Janeiro e Douglas Ruas de ter algum grau de relação com o tráfico de drogas. Garotinho virou uma espécie de pivô de uma grande discussão político-eleitoral desde a última segunda-feira, quando anunciou que estava desistindo de um recurso junto ao TSE para tentar garantir o registro de sua candidatura. Esse registro foi indeferido, negado pelo Tribunal Regional Eleitoral do Rio de Janeiro. O Ministério Público Eleitoral já deu parecer favorável a essa desistência de Garotinho, mas a decisão final será tomada nesta quinta-feira pelo Tribunal Superior Eleitoral. Garotinho, se tiver seus votos de primeiro turno invalidados, ele acaba garantindo a vitória de Douglas Ruas ainda no primeiro turno, que somaria quase 51% do total de votos válidos. Mas, com os votos de Garotinho, essa disputa iria para o segundo turno, uma vez que Douglas Ruas somaria pouco menos 50% dos votos válidos, 49,2%. Antony Garotinho disse que não tem preferência por nenhum dos dois candidatos e que sempre fez ataques a Ruas e Eduardo Paes. E o objetivo de deixar de lado o seu recurso, abrir mão do recurso, foi anunciado na última segunda-feira, era uma tentativa de mostrar à sociedade fluminense brasileira o apodrecimento das instituições fluminenses.
15: Há uma contaminação, aquilo que eu chamo de apodrecimento institucional, que começou, a meu ver, ali a partir do segundo ano do governo de Sérgio Cabral, né? E vem continuando indefinidamente. E pelo jeito, né, o povo do Rio de Janeiro vai ficar nessa situação de ter que escolher entre os dois.
14: Na eleição presidencial, no entanto, ele já escolheu um candidato para novamente votar em segundo turno. Garotinho disse que vai repetir no segundo turno o voto do primeiro turno.
15: Votei, Flávio.
16: Não, vai votar de novo?
15: Não, vou votar. Mas assim, não é que eu tenha esperança que ele vá atacar, para mim, o ponto central do Brasil, que é a desigualdade provocada por essa política econômica que vem desde Fernando Henrique. Não. Eu vou votar nele por um único motivo. Eu acho que na questão da segurança, ele vai ter que tomar uma atitude que o Lula não quis tomar.
14: A sessão no TSE, nesta quinta-feira, que vai decidir se haverá ou não segundo turno das eleições para o Palácio Guanabara, acontece, em princípio, a partir das 10 horas da manhã. Do Rio, Rodrigo Viega.
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4: Jornal da Manhã, 6h24. O senador Flávio Bolsonaro se reúne hoje em Brasília com representantes do partido Podemos e com governadores eleitos pelo PL. A expectativa da campanha é confirmar novos apoios. Na véspera, o candidato à presidência minimizou a declaração sobre mudar a Constituição, mas voltou a subir o tom contra o Supremo Tribunal Federal. A reportagem é do Bruno Pinheiro.
26: Os deputados, senadores e governadores eleitos e reeleitos chegaram à sede do PL para uma reunião com Flávio Bolsonaro. O encontro foi marcado pela comemoração dos resultados do primeiro turno e pela definição dos próximos passos da campanha. O candidato a vice, Alfredo Gaspar, apresentou a estratégia para ampliar a votação no Nordeste. A campanha planeja mobilizar parlamentares e governadores na região.
27: Só Flávio Bolsonaro pode levar o Nordeste à esperança verdadeira. Esperança de investimento, esperança de melhoria de vida, esperança... promessa de aprimoramento dos programas sociais, mantendo o que existe e ainda melhorando com oportunidades. O PT está com a fábrica de fake news. Bolsa Família vai ser fortalecida, vai ter mais amparo para as famílias. Farmácia Popular, pelo amor de Deus, nós temos o maior carinho por esse programa.
26: A campanha de Flávio Bolsonaro quer transformar a força dos parlamentares e governadores eleitos no primeiro turno em votos no segundo turno. O Nordeste é uma das prioridades e, para ampliar essa base eleitoral, Flávio buscou o apoio de outros partidos aqui em Brasília. Ainda nesta quarta-feira, na sede do Republicanos, Flávio foi recebido pelo governador de São Paulo, Tarcísio de Freitas, e por lideranças da legenda. O presidente do partido, Marcos Pereira, anunciou o apoio oficial à candidatura do senador. A sigla, que havia mantido neutralidade no primeiro turno, decidiu apoiar Flávio, mas vai respeitar as alianças regionais.
0: Dia 25 de outubro não é só uma eleição. É a chance de decidir que país vamos entregar aos nossos filhos. Um país que continua adiando, adiando e adiando. Ou um país que enfrenta o que precisa ser enfrentado. Eu acredito no Brasil. Eu acredito no povo brasileiro. E peço com firmeza de coração o seu voto em Flávio Bolsonaro para presidente da República. Vamos juntos, com responsabilidade e coragem, mudar o Brasil!
26: Tarcísio afirmou que o Republicanos também poderá ajudar Flávio a governar, caso seja eleito. O governador relembrou a equipe do governo Jair Bolsonaro, da qual fez parte como ministro, e defendeu a participação de quadros experientes em uma eventual nova gestão.
1: O projeto dessa turma que está aí é projeto de poder, apenas isso. Eles não têm preocupação com as pessoas. E com Flávio, o centro do governo serão as pessoas. E é por isso que isso dá muita tranquilidade de estar ao lado dele nessa caminhada. Que vai ser uma caminhada que vai começar a mudar o rumo. Porque o PT dessa vez se aposenta definitivamente. A única coisa vermelha que vai ter nessa eleição é o cartão vermelho que essa turma vai levar, que já deveria ter levado há muito tempo.
26: Flávio também recebeu nesta quarta-feira o apoio do Novo e da Federação União PP. Outro assunto que marcou a agenda do candidato foi a repercussão da declaração sobre mudanças na Constituição. Flávio explicou que defende uma reforma do Judiciário, a redução da maioridade penal e o fim da reeleição presidencial. Segundo ele, as alterações seriam discutidas e votadas pelo Congresso Nacional.
5: Tem que haver, sim, uma reforma do Judiciário. Tem que... Eu sou a favor da redução da maioridade penal há bastante tempo. Isso tem que ser feito por PEC. Tem pontos aqui da reforma tributária que tem que ser alterados por PEC. O fim da reeleição, que eu para dar o exemplo, para mostrar que eu não estou disputando o poder com esse atual governo. O cara gastou 350 bi. Há duas semanas da eleição para disputar o poder e tentar se reeleger. Eu não estou disputando o poder, eu estou disputando o futuro do meu país, futuro para as minhas filhas, para as filhas de vocês que estão aqui, para quem está nos assistindo. Então fiz o compromisso de não concorrer à reeleição. É o Congresso que vai definir os critérios, se vai ser mandato de 4, de 5 anos, se vai valer só para presidente, se vai valer para governador aí. É o processo legislativo que vai ser respeitado e a maioria vai decidir qual é o caminho que tem que ser feito, é a reforma política que tem que ser feita. Então, nada, qualquer coisa diferente disso, gente, é especulação. Eu já vi gente começar a dizer, agora o Flávio, com esse Congresso com ampla maioria, ele vai fazer o que o pai dele não fez. Então, assim, vamos parar de mentir, vamos aterrizar no mundo real.
26: Flávio, porém, disse mais tarde no evento com Republicanos que as instituições devem voltar a serem respeitadas.
1: A gente tem que buscar estabilidade nesse país. Não dá para admitir o Supremo Tribunal Federal da forma como está. A gente tem que proteger as instituições, não é por causa de um ou outro, que a gente tem que baixar a cabeça e achar que está tudo bem, porque não está tudo bem. Inclusive, de ontem para hoje, uma parte da imprensa questionando, e é papel da imprensa questionar, quando eu falo que a gente tem que redemocratizar o Brasil. A gente tem que redemocratizar porque as instituições têm que voltar a ser respeitadas. E olha o que é que o povo brasileiro falou, Pasolini, nas urnas. Olha o Congresso Nacional, que está configurada a partir de janeiro do ano que vem.
26: Tarcísio de Freitas também articula o apoio do MDB e do Podemos. Uma reunião com integrantes do Podemos está marcada para esta quinta-feira. A campanha de Flávio quer agora levar a mobilização dos aliados aos estados com foco na disputa do segundo turno no dia 25 de outubro.
4: É o primeiro assunto para a gente trazer aqui o Túlio Nassa, que comenta com a gente nesta manhã de quinta-feira esses temas todos. Mas antes de mais nada, meu caro Túlio, estou vendo que você está rindo aí. Bom dia para você. Não sei se era para estar rindo. Bom Mas dia, enfim, eu vou usar aqui, posso usar uma frase aqui de um importante personagem, o Simón Bolívar, você conhece bem, venezuelano e tal, um libertador das Américas e por aí vai. Ele dizia o seguinte: a arte de vencer se aprende nas derrotas. E aí, por que eu estou citando tudo isso? Porque o Corinthians ontem perdeu do Internacional por 2-1. Túlio está meio de cabeça inchada aqui, está meio fúnebre e tal, e por aí vai. Mas acontece, Túlio, agora tudo vai melhorar com a saída do Diniz, não?
6: Então eu vou devolver com outra frase o seu bom dia. Quem fere com fogo será ferido. É o que você está fazendo comigo. Já faz sete jogos, né? Porque o Corinthians perde há sete jogos. Ontem mesmo, para quem não sabe, eu mandei uma mensagem para o Nonato e falei: amanhã vai ter gracinha da sua parte, né, excelência? E ele devolveu com uma figurinha dando risada. Tudo bem, Nonato, mas sabe o que eu vou fazer? Eu vou fazer uma pet lá no Supremo Tribunal Federal, vou escolher o meu juiz e vou pedir anulação do jogo. Aí eu vou dar risada em cima de você. Já que a política faz isso, por que que eu não posso fazer também?
4: Só que isso demora um pouquinho, viu? Ô, Túlio, falando para a política aqui, voltando para o nosso cenário político, o Flávio está aí angariando uma série de apoios, como a gente citou aqui ontem, e vai dando alguns detalhes mais claros do que ele pretende fazer quando ele fala em mudar a Constituição, em alterar a Constituição. O que é bom, porque de algum modo ficou um ponto de interrogação quando ele disse isso anteriormente, não?
6: Com certeza, era preciso um esclarecimento para não ficar uma insegurança no ar, até porque não se pode mudar toda a Constituição. Para se mudar uma Constituição, teria que vir do povo, teria que haver uma manifestação popular, não me parece que a população deseja isso nesse momento, e aí teria que existir um plebiscito, ou então um golpe, né? Não acredito que Flávio Bolsonaro queira fazer isso. E aí ele esclareceu quais seriam os pontos. Mas eu não sei se ele falou de um especial, que é da reeleição. Se ele falou, tudo bem. Mas o fim da reeleição, certamente, nós iremos cobrar, porque foi uma promessa dele de campanha e algo fundamental para a nossa República. Porque os nossos mandatários hoje governam muito pensando na reeleição daqui a 4 anos, quando a gente precisa de projetos a longo prazo, projetos estruturantes, infraestrutura, obras que demandam muito mais tempo do que meramente o interesse eleitoral na reeleição. De outro lado, também é bem verdade que é necessária uma reforma do judiciário, e a reforma do judiciário passa por uma alteração constitucional. Critérios de indicação, tempo de mandato de ministro do Supremo Tribunal Federal, tudo isso passa por alteração constitucional. Redução da maioridade penal é um tema polêmico, mas que boa parte da população deseja, o eleitor que cacifou seus votos ali em Flávio Bolsonaro tem essa demanda também. Reforma fiscal, nós precisamos de uma reforma fiscal profunda no Brasil para que o governo tenha o seu gasto controlado, para que a gente possa baixar a taxa de juros. Enfim, são muitas questões que realmente passam por emenda constitucional, mas é preciso deixar de lado questões outras, como supressão dos direitos e garantias fundamentais do artigo 5º da Constituição. A nossa Constituição, ela tem vários defeitos, ela precisa ser reformada, mas ela ainda é uma boa Constituição. Ela protege o mínimo de direitos que o cidadão brasileiro não pode deixar de lado, não pode ser tolhido.
4: Daqui a pouco o Túlio Nassa está de volta aqui com a gente no Jornal da Manhã. 6h34.
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5: Jornal da Manhã, 6 horas e 39 minutos. Israel realizou novos bombardeios em Gaza nesta quarta-feira, no dia que marca o terceiro aniversário do atentado terrorista de 7 de outubro. Segundo as autoridades palestinas, o ataque de ontem deixou 3 mortos. Luca Bassani está ao vivo com a gente, tem outras informações a respeito desse assunto. Num dia, né, Luca, em que os cidadãos israelenses, a sociedade israelense lembrou esse fatídico aniversário do ataque do Hamas em território israelense. Teve também protesto contra o Benjamin Netanyahu, porque talvez tenha vacilado na segurança, segundo seus opositores. Mas aí você traz essa história desse bombardeio também em Gaza. Bom dia, bem-vindo aqui ao Jornal da Manhã.
6: Bom dia a você também, querido Nonato. Boa quinta-feira. Como você bem anunciou, ontem houve esse aniversário tão trágico de 3 anos do ataque terrorista do Hamas em Israel. Aquele que foi considerado o ataque mais letal ao povo judeu desde o Holocausto e deixou pelo menos 1.200 mortos. Há muitos reféns que foram levados para a faixa de Gaza e toda essa guerra que se iniciou também com uma resposta extremamente forte e violenta de Israel, que praticamente devastou o território palestino. Apesar de termos um cessar-fogo vigente desde o final do ano passado, algo negociado pelo presidente Donald Trump com o seu Conselho da Paz, neste aniversário de 3 anos, houve também novos bombardeios de Israel, que aconteceram sobretudo na região central de Gaza, em Khan Yunis, aquela cidade que ficou também muito conhecida pela sua destruição. De acordo com a própria administração do Hamas, houve a morte de alguns funcionários que estavam lá de agências internacionais, enquanto Israel fala que destes mortos, pelo menos 2 eram chamados terroristas ligados ao grupo palestino. Algo que está a ser decidido, trata-se bastante do futuro da faixa de Gaza, o futuro de 2,3 milhões de pessoas, já que há um acordo para que haja a concessão de todas as funções políticas e, políticas e administrativas do Hamas para um grupo de notáveis palestinos que vão tomar essa dianteira, algo que Donald Trump deixou como uma condição sine qua non para que a guerra terminasse, mas ao mesmo tempo as funções militares, essa vertente jihadista, terrorista que o Hamas sempre embarca, ela ainda não está clara se continuará ou não, porque o grupo precisaria teoricamente entregar as suas armas e por enquanto não o fez e não há um prazo para que isso aconteça. Exatamente por isso que Israel, que ainda ocupa 60% do território de Gaza, diz que permanecerá nas suas posições até que essa questão da segurança nacional seja resolvida. E como você bem disse, apesar da comoção e de muitas pessoas também relembrando as vítimas que foram mortas neste atentado terrorista, também tivemos pessoas se manifestando contra o premier Benjamin Netanyahu, já que logo mais, daqui cerca de 20 dias, os israelenses também irão às urnas nas eleições israelenses para decidir o futuro do país. Se continua Benjamin Netanyahu e a sua coalizão, ou se há uma mudança para a oposição, que agora já reúne um grupo de 5 partidos que se opõem as políticas de Netanyahu durante os últimos anos. Então, é uma questão muito traumática, muito próxima e emocional ao coração de vários israelenses pela violência, pela morte no atentado, mas também muito próxima à política em um momento eleitoral extremamente delicado e que pode decidir não só o futuro de Netanyahu, que tem pendências com a justiça do país e do seu grupo político, mas também o futuro do Oriente Médio, já que Israel é um país tão importante para a atual configuração nesta região tão conturbada do mundo.
5: Luca Bassani, atualizando para a gente essas informações internacionais aqui no Jornal da Manhã, primeira edição. O candidato à reeleição Lula voltou a mostrar insatisfação com o resultado do primeiro turno e criticou a própria campanha. Foi durante nova reunião com lideranças e aliados. É assunto do André Anelli.
7: O presidente Lula disse que a campanha do primeiro turno foi a mais desorganizada desde a redemocratização e reclamou de coisas que ele disse considerar tediosas de se fazer, como gravar vídeos com celular. As manifestações foram dadas em conversa com deputados eleitos pelo PT, o Partido dos Trabalhadores, com a militância do partido e com o presidente da sigla, Edinho Silva, que também é coordenador de campanha. Durante o discurso direcionado a críticas internas, a transmissão foi cortada no YouTube e o vídeo foi classificado como privado, sem a possibilidade de novas reproduções. Mesmo com essas reclamações, Lula se reuniu com lideranças jovens e influenciadores para decidir as estratégias de difusão do material de campanha por meio das plataformas digitais.
8: Você que gosta do Brasil, que gosta da educação, que gosta da democracia, que quer ter um emprego de qualidade, que quer continuar estudando e ver o Brasil crescer, você que é uma pessoa que precisa melhorar de vida, bora pra rua.
7: Um dos nomes recebidos pelo presidente foi a estudante mineira Ana Elisa Santos Silva, que conta com 1.400.000 seguidores no Instagram e foi eleita deputada federal por Minas Gerais com 524.000 votos. A deputada federal mais votada da história da Câmara, Erika Hilton, também esteve com o presidente Lula. Além de dicas de abordagens nas redes sociais, Lula pediu que elas e demais influenciadoras e influenciadores, aliados, explicassem e defendessem a PEC da redução da jornada de trabalho, a chamada PEC 6x1.
8: Eu quero ver como é que o Flávio Bolsonaro vai votar. Eu desafio ele a votar favorável e desafio ele a pedir para o PL votar favorável. Porque eles estão inventando uma história. Não, é melhor negociar com o patrão, como se no acordo leonino o trabalhador tivesse alguma vantagem. Então, nada de aceitar barganha. É reduzir a jornada de trabalho para 5 dias de trabalho e 2 de descanso.
7: Lula também pediu apoio à PEC da Segurança Pública, que, segundo ele, vai ajudar a combater o crime organizado.
8: A emenda constitucional da PEC da Segurança. Nós estamos querendo que o Estado, a União, possa participar ativamente do processo de segurança pública nesse país. Porque o que está provado é que os estados sozinhos não deram conta naquela tarefa estabelecida pela Constituição de 88, que a segurança pública era da responsabilidade do Estado. Porque nós queríamos que fosse assim e todos os constituintes queriam. Agora chegou à conclusão de que os estados sozinhos não dão conta. Então nós estamos propondo uma mudança para que a União possa entrar na questão de segurança, melhorando a participação da Polícia Federal, melhorando a participação da Polícia Rodoviária Federal, melhorando a participação da Polícia Penal.
7: Em outra frente, ainda visando a reeleição ao Planalto, um canal criado no WhatsApp pelo deputado federal André Janones para ajudar na campanha de Lula ultrapassou a marca de 1 milhão de inscritos. No espaço, o parlamentar promete dar orientações para apoiadores do presidente no uso das redes sociais. O objetivo de toda essa mobilização é criar um plano para que as propostas e ações do presidente cheguem até os indecisos ou até aqueles que se abstiveram de votar no primeiro turno. O presidente segue concentrando os compromissos de campanha aqui no Palácio da Alvorada, residência oficial da Presidência da República, ao mesmo tempo que promete mais campanha nas ruas, começando aqui mesmo pelo Distrito Federal, onde deve fazer uma caminhada com o candidato petista ao governo distrital, Leandro Graz, até o fim da semana. De Brasília, André Anelli.
5: Seguimos aqui com o Túlio Nassa também comentando os temas de hoje. Falamos há pouco da campanha do Flávio, Túlio. Hora da gente falar da tentativa de reeleição do presidente Lula. E aí uma tentativa de mudar o rumo daquilo que não deu certo, um pouco mais de exposição em rede social e por aí vai. Mas me parece pouco tempo para você tentar reorganizar a rota agora, não?
9: Pois é, Nonato. A propaganda do governo Lula agora no segundo turno me lembra Edward Burns, pensador, sobrinho de Freud, tem uma obra-prima que se chama A Propaganda. Ele dizia o seguinte, que muitas vezes a propaganda é o braço executivo do governo invisível. O que ele estava querendo dizer? Não adianta você ter propaganda se você não tem realização. Não adianta querer mudar os rumos da propaganda eleitoral agora se não teve o que falar. Veja, quando o Lula fala de segurança pública, o que, que o governo federal fez? Há quase 20 anos o PT governa o Brasil. O que o governo federal fez para reduzir a criminalidade no país? Ele aumentou a lei penal? Ele tornou ela mais rígida? Não. Ele controlou bem as fronteiras? Não. Ele controlou bem o tráfico de drogas, esse crime organizado interestadual que é de competência da Polícia Federal? Não. Os estados que o PT governa são estados bem governados em termos de segurança pública? Veja o Ceará e a Bahia. Tem os piores índices de segurança pública. Então é muito difícil fazer propaganda quando o produto é muito ruim. É preciso fazer uma autocrítica, na verdade, e ser sincero com a população e dizer, erramos, podemos corrigir assim, assim, assim. Porque a população não vai acreditar nesse discurso dele, que a culpa é dos outros, a culpa é sempre dos outros. Não é do governo federal. Também é do governo federal. Existe culpa dos estados? Óbvio que sim, mas o governo federal também tem a sua parcela de culpa. Então é preciso falar com o eleitor despolarizado nesse momento, que é o eleitor que vai decidir a eleição. Não é falar só para a bolha dele, é preciso convencer esse eleitor, é preciso fazer com que aqueles que não foram votar, que são 21 milhões de pessoas, saiam da sua casa, e são pessoas que não têm muito amor por Lula, saiam da sua casa e votem por ele. Eu acho que esse discurso é um tiro no pé.
5: Agora 6 horas e 50 minutos. Está na hora de mais uma edição do É da Sua Conta, nossa conversa diária aqui com a Renata Flores, falando de assuntos que interferem aí no seu bolso, com o nosso É da Sua Conta, parceria com o Banco PicPay. E hoje é quinta-feira, Renata, é dia que a gente fala aqui para o empreendedor. E claro, uma das grandes questões é como conquistar novos clientes, como ampliar a minha base de clientes. Que dicas que você traz hoje aqui para a nossa audiência empreendedora? Bem-vinda.
10: Oi, Nonato, olá para quem nos acompanha. Pois é, esse é um tema recorrente aqui no nosso quadro, como você bem fala sempre, são milhões de empresas abertas todos os anos e, consequentemente, a concorrência no mercado cresce cada vez mais, sabemos disso. Por isso, é essencial usar estratégias para se destacar. Eu já falei bastante sobre divulgação nas redes, divulgação conjunta com os parceiros, mas acontece, Nonato, que no final das contas, o que realmente importa é a experiência que o cliente vai ter com seu produto ou serviço. E aí, pensando nesse caminho e também o verbo conquistar, que você usou bem, a minha primeira recomendação é investir no atendimento. O que significa isso? Responder com agilidade, tratar cada cliente com atenção, mas principalmente entender o que aquela pessoa realmente precisa.
5: Pois é, e a gente sabe, né, Renata, que um bom atendimento faz toda a diferença, é o que acaba te fazendo com que você volte. E esse é um dos pontos, como fazer esse cliente voltar e até mesmo indicar, trazer outro cliente junto.
10: É aí que entra o brilho nos olhos de qualquer consumidor, Nonato. As promoções, né? 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
5: É isso então, falamos aqui de estratégias para você conquistar novos clientes, também preservar aqueles que você já conquistou no nosso É da Sua Conta. Renata Flores, amanhã tem mais.
10: Amanhã eu volto, tchau Nonato.
5: Combinado, até lá. Seguimos agora, são 6 horas e 53 minutos. Hora da gente conferir as capas dos principais jornais do país que já estão em circulação nesta manhã de quinta-feira. Começando pelo jornal O Estado de São Paulo. A gente vai trazer aqui para você o tema de capa de hoje do Estadão. A manchete principal é essa aqui, ó. Flávio mira maioridade penal e judiciário. PT tenta apressar PEC da escala 6x1. Candidato do PL lista então reformas e tenta barrar a redução da jornada. Cássio Nunes Marques diz que revisão de pena de Bolsonaro será discutida após as eleições, diz aqui o Estadão. Agora vamos para a Folha de São Paulo e os destaques desta quinta-feira do jornal Folha de São Paulo. A manchete principal, Flávio avalia, se eleito, um pacote para cortar até 250 bilhões de reais, inclusive com mudança na correção do INSS e gastos com saúde e educação. É tema da Folha de São Paulo para hoje. Governo arrecada 3 bilhões e meio de reais em leilões para explorar petróleo. É mais um assunto de capa também do jornal Folha de São Paulo. E da Folha, a gente vai para o Globo, editado no Rio de Janeiro. A manchete principal, efeitos da corrida. Eleição amplia incerteza sobre a implementação da reforma tributária, diz aqui o jornal O Globo na edição de hoje, dizendo que Flávio Bolsonaro defende rediscutir a alíquota do futuro imposto único, enquanto o governo Lula adia o envio da proposta do tributo do pecado. Assim você conferiu os temas dos principais jornais do país, como faz diariamente na programação da Jovem Pan. Jornal da Manhã, 6h55.
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0: Bom dia, começando agora a edição do Jornal da Manhã Litoral Norte desta quinta-feira, hoje dia 8 de outubro de 2026, agora 6 horas e 58 minutos e nós vamos até as 8 horas da manhã aqui na Jovem Pan 94,1 para mais de 50 cidades da nossa região, recebendo o sinal da Jovem Pan com muitas notícias, informações do trânsito, tempo, esporte e muito mais. Eu sou o Anderson Davi, comigo nessa manhã está a Duda Nunes. Bom dia, Duda.
1: Muito bom dia, Anderson, e bom dia a todos que nos acompanham. Começa agora mais uma edição do nosso Jornal da Manhã Litoral Norte, nesta manhã de quinta-feira. E você, nosso ouvinte, segue com a gente até as 8 horas da manhã para começar o seu dia muito bem informado.
0: Vamos aos primeiros destaques de hoje.
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0: Dólar comercial fechou ontem R$ 5,01, um acréscimo de 0,70%. O euro, R$ 5,60, um acréscimo de 0,12%. Dólar turismo, R$ 5,20. A libra, R$ 6,62. Peso argentino, 0,003. E o Bitcoin, R$ 418.910.
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1: A quinta-feira começa com tempo instável em Santa Catarina e a chuva forte aparece primeiro no oeste, mas ao longo do dia essa instabilidade avança para as demais regiões. A previsão indica temporais isolados acompanhados de chuva intensa, raios, vendavais e possibilidade de granizo. Mas a oeste catarinense essa condição já aparece durante esta manhã e no começo da tarde e o risco aumenta, o risco se espalha para a nossa região no fim da tarde e também durante a noite. Apesar da chuva, o dia será de temperaturas elevadas e a sensação de abafamento com máximas entre 25 e 30 graus em Santa Catarina. E apesar dessa chuva, né, os ventos também sopram de nordeste a noroeste, fracos a moderados, mas com rajadas mais fortes. E para o oeste e litoral sul, as rajadas podem chegar a 80 km por hora. E essa mudança nas condições do tempo ainda está ligada à formação de um deslocamento de uma frente fria pelo sul do Brasil. Então, para hoje, sensação de calor, abafamento e uma instabilidade que ganha força ao longo do dia, especialmente aqui na nossa região, durante a tarde e à noite. O destaque fica para o risco de temporais e chuva forte em Santa Catarina. Essas foram as informações da previsão do tempo aqui no Jornal da Manhã Litoral Norte.
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0: Vamos às informações do Complexo Portuário de Itajaí para esta quinta-feira. Nós temos a próxima movimentação prevista para as 9.

0: 9 horas da manhã, né? Uma chegada, está, aliás, uma entrada, está navegando para Itajaí neste momento o navio. Além disso, nós temos movimentações às 10 horas, 11 e 15, meio de 45, 22 horas e 23 e 15. Recapitulando, 9 horas a próxima movimentação, depois disso 10 horas, 11 e 15, 12 e 45, 22 horas e 23 e 15. Se você vai utilizar o serviço do ferryboat próximo a esses horários, fique atento porque pode haver interrupção para a passagem dos navios.
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2: E vamos agora ao nosso giro dos aeroportos, começando pelo Aeroporto Internacional de Navegantes, que nesta manhã de quinta-feira opera normalmente com visibilidade de 5 mil metros. E depois de Navegantes, vamos a Florianópolis também conferir o funcionamento do Aeroporto Internacional de Florianópolis, o Floripa Airport, que nesta manhã de quinta-feira opera normalmente com visibilidade de 10 quilômetros ou mais. E, por fim, Aeroporto de Joinville, que nesta manhã de quinta-feira também opera normalmente com visibilidade de 5 mil metros.
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0: Vamos às informações do trânsito agora aqui do nosso Jornal da Manhã Litoral Norte. Começando, né, agora 7 horas e 3 minutos. Vamos começar pela região central de Itajaí, por enquanto ainda pelo horário, né, o trânsito mais tranquilo na região central de Itajaí, também em outras vias importantes, como a própria Reinaldo Schmidhausen também. A gente tem a Contorno Sul, né, com um pouco mais de movimento naquele trecho próximo ao Univale, que é bem normal, né, também para o horário. Já começa a ter um pouquinho de movimento ali próximo ao Univale, né, sentido centro de Itajaí, e o mesmo vale para a entrada de Itajaí ali via Contorno Sul. Começa a ter também um pouquinho mais de movimento naquele trecho ali também da entrada de Itajaí pela Contorno Sul. Vamos agora para a BR-101, então, que aí o trânsito já está bem mais intenso neste horário. A partir de Balneário Piçarras ali, quase chegando em Penha, sentido sul da BR-101, já começa a ter um congestionamento, aquele trecho ali congestionado, até a ponte de Navegantes. Chegando na ponte de Navegantes, o trânsito flui melhor, mas aquele trecho todo, né? Começando em Balneário Piçarras, passando por Penha e Navegantes, trânsito um pouco mais complicado. Aí em Itajaí, BR-101, passou a ponte, um pouquinho para frente, já começa também outro congestionamento no sentido sul da BR-101. Congestionamento começa ali no sentido sul, antes de chegar no trevo da Jorge Lacerda, já tem um trânsito parado ali naquele trecho. E esse congestionamento, ele se estende até o trevo de Brusque, né? Até o trevo ali da Antônio Raio, com bastante trânsito e congestionamento neste momento. Nós temos também a Jorge Lacerda no sentido BR-101, apenas o final ali da Jorge Lacerda, praticamente só para quem vai precisar acessar o trevo ali, tem trânsito neste momento, mas é só aquele trecho final mesmo. Por enquanto a Jorge Lacerda está mais tranquila para trafegar em direção à BR-101, que é o trecho mais movimentado pela manhã. Além disso, nós temos o sentido norte da BR-101 em Itajaí também, mais um dia que o sentido norte está travado ali, mas é aquele trecho apenas entre os trevos, né? Entre o trevo da Jorge Lacerda e o trevo da Antônio Raio, um pouquinho antes de chegar no trevo, aliás, da Jorge Lacerda, né, porque é o sentido norte, saindo ali da Contorno Sul e do trevo de Brusque, ali aquele trecho ainda já tem congestionamento, né, mas é bem normal também para o horário sentido norte, apenas naquele trecho, depois flui normalmente ali o sentido norte da BR-101 em direção a Joinville, né, direção norte ali para quem segue direção Navegantes, Penha, Balneário Piçarras. Vamos agora para Balneário Camboriú, situação da BR-101 em Balneário Camboriú também. Nós temos agora, neste momento, sentido norte, principalmente, tranquilo ainda, por enquanto, né? Não temos aí nenhum ponto aí de maior destaque, até mesmo ali a saída do túnel do Morro do Boi. Por enquanto, tá tranquilo o sentido norte. Agora, 7 horas e 5 minutos, então tá fluindo bem aquele trecho ali do sentido norte da BR-101. Além disso, nós temos Avenida Santa Catarina, de Camboriú para Balneário Camboriú, aquele trecho que a gente sempre fala todos os dias aqui, em todos os boletins. O trecho de Camboriú para Balneário tem apenas aquela fila no final ali, já chegando no final da Santa Catarina, do Comprão Coca Atacadista em diante, tem bastante trânsito. E nós temos também a Marginal Oeste, começa também a ficar mais travada neste horário também, com congestionamento. Então são os principais pontos de trânsito neste momento aqui da nossa região, em função do horário. Por enquanto, trânsito bem mais tranquilo, né? Apenas alguns pontos, especialmente BR-101 sentido sul, né? Entre Piçarras e Navegantes e também em Itajaí, são os principais pontos de trânsito neste momento, especialmente BR-101, mas de modo geral, principalmente dentro das cidades, o trânsito está fluindo bem tranquilo. Lembrando que você pode participar com a gente via WhatsApp, manda sua mensagem pelo nosso WhatsApp, que é o 99901-9410, 99901-9410, para participar com a gente via WhatsApp. Como é que está o trânsito e por onde você está passando, que a gente vai atualizando em tempo real aqui para os nossos ouvintes. E aproveita e segue a gente também lá no Instagram, no arroba Jornal da Manhã Litoral Norte. Sempre tem informações de bastidores. Ontem tivemos um bate-papo bem legal aqui para falar sobre a Zen Beer e também a Fenarreco. E já tem postagem lá com foto da visita aqui da Duda, da Zen Beer, aqui no nosso programa. Tem lá no arroba Jornal da Manhã Litoral Norte. Se você se interessou pelo assunto, pode encontrar mais informações por lá também.
2: Anderson, e por falar em Fenarreco, vamos a Brusque conferir as alterações de trânsito por conta da Fenarreco e o desfile de abertura. Então, devido ao desfile de abertura, nas proximidades ali da Avenida Beppe Rosa, à beira-rio, o trânsito terá algumas alterações. A partir das 15 horas, a margem direita da Avenida Beira-Rio será interditada no trecho entre o Ópera e o Forte Atacadista. A previsão é de que o trânsito seja liberado próximo das 22 horas. O acesso dos grupos que participaram do desfile será feito exclusivamente pela Avenida Beira-Rio, com entrada pela região da Archer Construção ou pelo CI Ateliê do Saber. E durante os 11 dias de evento, também haverá mudanças na circulação de veículos no entorno do pavilhão e a entrada será realizada exclusivamente pela rodovia Antônio Raio, enquanto a saída ocorrerá pela Avenida Beira Rio. O embarque e desembarque de passageiros será permitido em frente ao pavilhão. Os motoristas deverão manter o pisca-alerta ligado somente durante o embarque ou desembarque e após a operação, deixar o local para evitar retenções. Táxis e veículos de aplicativo terão um ponto específico para embarque e desembarque na lateral da Arena Brusque. E as orientações buscam organizar o fluxo dos veículos e também garantir maior segurança para o público, para os participantes e também todas as equipes envolvidas na programação da festa. A Guarda de Trânsito de Brusque orienta para que os motoristas dirijam com atenção devido ao aumento no fluxo de pedestres e estejam atentos à sinalização e orientação dos agentes de trânsito. Então, a Fenarreco inicia nesta quinta-feira, às 18 horas, com desfile na Avenida Beira Rio, seguido pela sangria do primeiro barril de chope, às 20 horas, dentro do pavilhão Fenarreco. E esse evento segue até o dia 18 de outubro, com essas alterações no trânsito, principalmente hoje devido ao desfile de abertura. Então, a partir das 15 horas, margem direita da Avenida Beira Rio já interditada.
0: E fica a dica também, né, para quem for a Fenarreco visitar lá os estandes, os espaços da Zen Beer também, que esteve com a gente ontem batendo um papo. Vamos falar agora de obras em Balneário Camboriú, porque a Prefeitura de Balneário Camboriú iniciou nesta quarta-feira uma série de serviços de manutenção e zeladoria no calçadão da Avenida Central. Os trabalhos fazem parte da ação Esforço Concentrado, BC Bem Cuidada, coordenada pela Secretaria de Obras, com a participação de diferentes secretarias e órgãos municipais. Entre as intervenções previstas estão reparos no passeio público e nos pisos podotáteis, com o objetivo de melhorar as condições de acessibilidade e circulação dos pedestres. Também serão realizados consertos e pinturas de meios fios, além de limpeza e varrição do espaço. A equipe de paisagismo fará a recuperação dos canteiros, o plantio de flores e, quando necessário, a poda preventiva das árvores. Já a ABC Trânsito será responsável pela revisão e substituição de placas de sinalização urbana, enquanto a contribuição para o custeio de iluminação pública, COSIP, fará a retirada de fios soltos e obsoletos dos postes, com o objetivo de reduzir a poluição visual e ampliar a segurança no local. Também está prevista a revisão do sistema de drenagem do calçadão, como parte das medidas adotadas pelo município para reduzir os impactos de eventos climáticos associados ao El Niño. O trabalho inclui ainda a pintura do piso e da pista destinada ao tráfego de veículos, com o objetivo de melhorar a diferenciação dos espaços e orientar a circulação. A tinta utilizada será doada pela Associação dos Comerciantes do Calçadão da Avenida Central. Os trabalhos serão realizados de segunda a sexta-feira, das 8 às 11 horas da manhã. O cronograma poderá sofrer alterações em caso de chuva ou outras condições climáticas adversas e a previsão é de conclusão em até 45 dias. Então, iniciou ontem, aliás, uma série de manutenções aí no calçadão da Central de Balneário Camboriú, né? Um dos lugares aí mais conhecidos e mais frequentados, especialmente pelos turistas que visitam Balneário Camboriú. Então, a Avenida Central ganhando aí também uma nova cara, já pensando, claro, na temporada de verão. Agora, 7 horas e 11 minutos, a gente continua com o nosso Jornal da Manhã Litoral Norte. E olha essa notícia aqui em nível estadual. Voos regionais em Santa Catarina começam em novembro e passagens já estão à venda. A retomada da aviação regional em Santa Catarina segue em contagem regressiva para o início das operações. O voo inaugural do programa Voa Mais SC está marcado para 3 de novembro entre as cidades de Florianópolis e Joaçaba. Todas as rotas, frequências e horários foram definidos e a venda de passagens já está disponível. O serviço será operado pela Azul Conecta e tem passagens com valores entre R$ 315 e R$ 815. Os voos iniciam em 3 de novembro e a venda das passagens é feita exclusivamente pelo site voeazul.com.br. O programa foi lançado pelo governador Jorginho Melo em agosto deste ano. A escolha sobre os dias e horários dos voos levou em consideração a infraestrutura dos aeroportos, com base nos equipamentos e investimentos realizados pelo Estado e as condições climáticas de Santa Catarina. Em discussões com a operação do serviço, a Azul Conecta, foram definidos voos partindo da região litoral no início do dia, ampliando para o meio-oeste e extremo oeste. As rotas do programa Voa Mais SC buscam dar opção de mobilidade dentro do estado. Blumenau, Caçador, Correia Pinto, Criciúma e Forquilinha, Joaçaba, Joinville, Lages e São Miguel do Oeste terão voos para Florianópolis. Também será possível voar entre Joinville e Jaguaruna, né, no sul do estado, e entre Correia Pinto e São Miguel do Oeste. Os usuários do aeroporto de Florianópolis poderão ficar na cidade ou se conectar com voos nacionais e internacionais. Já os passageiros de São Miguel do Oeste terão a opção de usar o aeroporto de Correia Pinto para conexão com o aeroporto de Congonhas. Então, várias linhas, né, novas aí de voos dentro do estado de Santa Catarina, né? Agora você, a partir de novembro, você vai poder ir de uma cidade para outra através de avião, né? Através das linhas aí da Azul Conecta. Então, a partir de novembro já iniciei, as passagens já estão à venda, já com os valores, inclusive, já tarifados aí de R$ 315 até R$ 815. Uma novidade aqui em Santa Catarina, especialmente, né, no período de verão, né? Poder aí pegar um voo, né? Por exemplo, lá do oeste você pode vir até o litoral, né? No caso, até Florianópolis ou até Blumenau, principalmente até Florianópolis, né? Através de avião. Agora 7 horas e 14 minutos, a gente faz a nossa primeira pausa aqui do nosso Jornal da Manhã Litoral Norte. Na volta do intervalo, mais informações da nossa região, e na volta do intervalo também tem entrevista por aqui. Já voltamos.
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3: Agora 7 horas e 24 minutos, estamos de volta com o nosso Jornal da Manhã Litoral Norte aqui na Jovem Pan 94,1 para mais 50 cidades da nossa região, recebendo sinal da Jovem Pan na manhã desta quinta-feira, hoje dia 8 de outubro de 2026, e a gente já recebe aqui no nosso estúdio o Adalto Gudim, que é presidente da Associação Patrocínio Brasil, né? A PBR, que vai realizar hoje o Sponsors Day aqui na Praia Brava, em Itajaí, né? Na sede da IQI, no Brava Mal, na Praia Brava. Adalto, bom dia, bem-vindo ao nosso Jornal da Manhã Litoral Norte. Para a gente começar falando sobre esse mercado de patrocínios, conta um pouquinho mais para a gente o que é o Sponsors Day e o que vai acontecer hoje aqui na Praia Brava, em Itajaí. Bom dia.
5: Primeiramente, bom dia, Anderson. Bom dia a todos os ouvintes aqui da Jovem Pan, Litoral Norte de Santa Catarina. Hoje, né, a partir das 14, nós estamos realizando o Sponsors Day Santa Catarina, que é um encontro regional de gestão de patrocínios com marcas, com empresas que propõem patrocínios, com gestores de patrocínio, com empresas que fornecem soluções para eventos corporativos, onde o patrocínio acontece, esporte, cultura, projetos sociais e eventos de negócios.
3: Certo, então para a gente começar a entender um pouquinho mais desse mercado de patrocínio, né? Você já falou mais ou menos quais os meios, né, que estão dentro do Sponsors Day de hoje, mas assim, o que mudou na relação entre marcas e projetos nos últimos anos e por que se tornou tão importante esse trabalho também de captação de patrocínio?
5: Bem, Anderson, é um assunto que eu gosto bastante de falar, né? Nos últimos 10, 15 anos, o patrocínio hoje é a principal ferramenta de comunicação, marketing e vendas das grandes marcas. Porque a mídia hoje ela é fragmentada, né? Mídia digital, a mídia social, a mídia impressa, a rádio, a TV, o streaming. E tudo isso acaba convergindo na relação que as marcas têm com as pessoas. E onde essa relação acontece? Normalmente nos pontos presenciais, nos eventos, nas lojas, nos encontros de música, de cultura, social, muito esporte. E é ali que o patrocínio acontece. E o patrocínio ele tem essa diferenciação. A marca consegue ativar o seu produto junto ao público através de ações de relacionamento, de patrocínios de eventos, de locais, né? O naming rights, que é uma coisa tão falada aí nos últimos anos. E o patrocínio é uma ferramenta que não só ajuda a comunicar, ajuda na reputação e, principalmente nos dias de hoje, a vender os produtos das marcas. Então, por isso que ele é tão importante hoje em dia.
3: Adalto, a gente fala muito sobre networking nesse meio, né? O quanto desses negócios acontece justamente a partir das conexões entre as marcas e o quanto hoje é uma boa oportunidade para estar presente nesse evento, para entender um pouquinho mais também.
5: Claro, principalmente aqui, né, região litoral norte de Santa Catarina, Balneário Camboriú, Itajaí, onde ocorrem muitos eventos, né, o networking facilita muito a realização desses eventos, a criação de projetos, né, culturais, esportivos, de lazer, de turismo. E esse encontro é especialmente voltado para a construção desses relacionamentos, porque nós trazemos marcas patrocinadoras para falar, trazemos detentores de direitos de grandes projetos, né, esportivos, culturais, sociais e negócios, e profissionais que atuam nessa intermediação de patrocínios. Ou seja, ele é um evento construído para o network, né, para essa geração de negócios.
3: E conta para a gente um pouquinho mais sobre a programação de hoje, o que vocês estão programando para esse evento de hoje, o que o nosso ouvinte que se interessou, que vai lá participar hoje à tarde com vocês, o que ele vai encontrar lá de programação?
5: Ah, Anderson, a gente está com um verdadeiro time escalado aí de grandes nomes do mercado e grandes nomes aqui da região. A gente começa pelo Patrick Castilho, que é CMO, né, o diretor de marketing da EQI, que é uma empresa aqui da região, da EQI Investimentos, vai falar sobre a visão da marca. Eu vou falar um pouco da plataforma e do que é o patrocínio hoje no Brasil e no mundo, né, trazendo os dados bem atualizados. Depois a gente tem o Evandro Neiva, que é secretário municipal de turismo, né, aqui de Balneário Camboriú, falando sobre eventos regionais, patrocínios, essa conexão com a população. Depois a gente tem o Alexandre Hilgenberg, que é diretor comercial da AGA, e o Dionê Galharte, que é CEO da DTO Sports, falando sobre marketing e vendas de patrocínio. E depois, no encerramento, a gente tem experiências que conectam, né, patrocínios e eventos, com o Marcelo Oliva, que é gerente de patrocínios e eventos da EQI, e o Rodolfo Maggioni, que é CEO da 404, que é uma das maiores agências, né, de marketing de eventos do Brasil, e também tem um escritório grande aqui em Santa Catarina, toda a região aqui, ela atende toda a região.
3: Ou seja, como você falou, realmente é um time, né, estrelado aí de pessoas que já estão nesse mercado, né, que já tem um know-how muito grande. É, e como que o nosso ouvinte faz para participar desse evento? Como é que funciona a questão de inscrições, horários e tudo mais?
5: Então, Anderson, as inscrições estão abertas ainda. O evento começa hoje às 14 horas, né, aqui no Brava Mall. E você pode fazer a inscrição pelo site patrocinio.org.br, que é o nosso site. Lá tem o banner do evento e é alguns cliques e você estará presente no evento.
3: Certo. Você falou ali sobre o site, né? Eu queria que você contasse um pouquinho mais sobre a Associação Patrocínio Brasil, né? Que você é o presidente. Conta um pouquinho mais a história dessa associação, qual que é o trabalho que vocês desenvolvem, também qual que é a área de abrangência.
5: Então, você vem muito de um projeto pessoal. Eu atuo há 30 anos na área, né? Eu sou publicitário, nunca trabalhei com publicidade em si, sempre trabalhei com eventos. E depois aí de 20 anos trabalhando na área, eu resolvi criar um projeto duradouro, né, que pudesse colaborar com o desenvolvimento pessoal das pessoas. E pesquisando, né, eu sempre estudei bastante sobre patrocínio, eu vi que no Brasil havia possibilidade de a gente criar uma entidade, né, uma associação sem fins lucrativos, para ajudar a desenvolver o mercado, desenvolver o setor e desenvolver profissionais para trabalhar nesse setor. E juntei algumas pessoas abnegadas como eu, né, de todo o Brasil. A gente tem associados fundadores aqui de Santa Catarina, que é um detalhe, é o nosso segundo maior mercado, tá? Só perdendo aí para São Paulo. E em 2023, né, depois ali da pandemia, que foi difícil para todo mundo, nós fundamos a Associação Patrocínio Brasil com associados do setor, tá? Não é uma associação de patrocinadores ou só de patrocinados. Ela tem os dois e ainda tem fornecedores, equipamentos, produtos e serviços que atuam no desenvolvimento de patrocínios. Hoje nós somos quase 150 associados entre pessoas jurídicas, uns 60%, quase 70%, e pessoas físicas.
3: A gente está conversando com o Adalto Gudim, que é presidente da Associação Patrocínio Brasil, né, para falar sobre o Sponsors Day, um evento que acontece hoje, né, a partir das 14 horas no Brava Mall, aqui na Praia Brava, em Itajaí. Também sobre esse assunto importante, né, de relação de patrocinadores, de marketing, como funciona tudo isso. Então, vale a dica aqui para os nossos ouvintes. Agora 7 horas e 32 minutos. Adalto, para a gente continuar a nossa conversa aqui, a gente já falou bastante sobre essa questão, né, de patrocínio, o que vai ter no evento hoje. É importante que as pessoas compareçam lá para conhecer um pouquinho a programação. Mas eu queria que você já deixasse uma dica aqui para o nosso ouvinte, para quem tem um evento, para quem está trabalhando nessa área, ou, né, seja no esporte, seja na cultura, enfim, mas ainda não sabe como é que funciona essa captação. Uma dica, assim, um primeiro passo que você daria para o nosso ouvinte que quer entrar nessa área?
5: Bem, Anderson, uma primeira dica que eu acho importante nós darmos é antes de você construir o seu projeto de patrocínio, você deva procurar literatura, referência do setor, tentar se atualizar um pouco. A Associação Patrocínio Brasil tem vários conteúdos, né, digitais no site, vídeos, aulas, palestras, seminários, porque o patrocínio é uma ferramenta muito dinâmica, ela é sofisticada, mas assim, ela não é tão difícil de você trabalhar. Mas tem que haver ali um esforço, um entendimento, um aprofundamento. Então é uma dica que eu dou, e conhecer bastante a marca que você vai oferecer o projeto. Isso eu acho que são essenciais aí.
3: Bacana. Só para dar uma dica aqui, ó, para o nosso ouvinte que se interessou, a gente vai ter um sorteio de 5, né? 5 entradas para o Sponsor Day, que acontece hoje a partir das 14 horas na Praia Brava. Para isso, você manda mensagem para a gente aqui, ó, os 5 nomes que mandarem, os 5 primeiros nomes que mandarem para a gente aqui no WhatsApp, que é o 99901-9410. 99901-9410 para mandar seu nome, né? Manda o nome completo e e-mail aqui para a gente via WhatsApp, que a gente vai estar ligadinho aqui. As 5 primeiras mensagens que chegarem, a gente vai também ter essa entrada aí, esse convite, né, gratuito aí para o nosso ouvinte. Então, 5 primeiras mensagens que mandarem aqui para o 99901-9410 para ganhar então um convite para hoje, 14 horas, no Sponsors Day da, aqui na Praia Brava, no Brava Mall. Para a gente fechar a nossa conversa, enquanto o pessoal vai mandando mensagem por aqui, Adalto, para a gente fechar, então, faz um convite geral para o nosso ouvinte, agradecer a tua participação, né? Deixar sempre aqui o microfone da Jovem Pan e do Jornal da Manhã Litoral Norte aberto para divulgar iniciativas como essa, e faz um último convite aí para o nosso ouvinte para comparecer hoje lá no Sponsors Day.
5: Eu queria deixar aqui para quem puder ir ao Sponsor Day, quiser, puder se inscrever ou ser sorteado aqui, não deixe de participar, é um evento que está super bem estruturado, com palestras, painéis, nós temos um coffee break no meio do evento e um happy hour de networking no final, ali no, no, na sede DQI, em Praia Brava. E eu tenho certeza que quem puder ir vai valer muito a pena, vai ser um grande evento.
3: Obrigado, então, Adalto, e seja bem-vindo aqui à nossa região. Você que estava contando, que está conhecendo aqui. Então, agradecer a tua participação aqui com a gente hoje.
5: Obrigado, Anderson, agradeço o convite. Um abraço para o Alexandre e para todo o pessoal aqui da rádio, para a Duda, para todo mundo.
3: Tá certo, então. Hoje à tarde, Sponsors Day lá na Praia Brava, no Brava Mall, em Itajaí. 7 horas e 35 minutos, a gente faz mais um intervalo aqui do Jornal da Manhã, Litoral Norte. Na volta do intervalo, mais informações do trânsito, a gente fala de tempo e fala também de esporte. Teve rodada do Brasileirão ontem. Já voltamos.
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3: Agora 7 horas e 43 minutos, estamos de volta com o nosso Jornal da Manhã Litoral Norte aqui na Jovem Pan 94,1 para mais 50 cidades da nossa região, recebendo sinal da Jovem Pan na manhã desta quinta-feira, hoje dia 8 de outubro de 2026. Vamos com mais informações do trânsito aqui no nosso programa. Nós temos o trânsito neste momento, né, bem mais movimentado em relação ao nosso primeiro boletim lá no início do programa. Então, nós temos região central de Itajaí, por exemplo, a Marcos Konder entre o estádio Doutor Hercílio Luz e a Joca Brandão já tem mais movimento. 7 de setembro para quem sai de Itajaí via 7 de setembro em direção Oswaldo Reis, né? Vai pegar bastante trânsito ali na altura do bairro Fazenda até a altura da escola básica Gaspar da Costa Moraes, também com bastante trânsito. Nós temos ainda Contorno Sul bem movimentada neste momento. Para quem entra em Itajaí via Contorno Sul, já pega ali um congestionamento até praticamente a altura da Câmara de Vereadores de Itajaí. E depois, um pouquinho para frente, também congestionamento entre, a partir do Comprão Coque Atacadista até a esquina com a Rua Uruguai, né? Aquele trecho que atravessa a Univale, também já está congestionado por conta do horário. Nós temos outras vias, a Renault Mittausen mais tranquila hoje. Principalmente naquele trecho ali que passa pela ponte, vai para a Barra do Rio. Trânsito na Schmidhausen e na Caninana, por enquanto, está mais tranquilo. Tem um outro trecho da Schmidhausen que está mais movimentado neste horário, né? Principalmente no sentido centro da Schmidhausen, mas aquele trecho ali que... Aliás, o trecho que está mais movimentado vai até o Forte Atacadista. Depois, dali em diante, o trânsito flui melhor no sentido centro da Reinaldo Schmidhausen, isso em Itajaí, ali na altura do bairro Cordeiros. Adolfo Konder também está bem movimentada hoje, principalmente para quem, aliás, para quem entra e para quem sai de Itajaí via Adolfo Konder, ali até a altura da rodoviária de Itajaí tem bastante trânsito ainda, né? Principalmente para quem está saindo de Itajaí via Adolfo Konder, vai pegar o trânsito bem travado ali na Adolfo Konder, direção BR-101. Vamos falar um pouquinho de BR-101 agora também. Nós temos sentido sul da BR-101, continua aquele congestionamento, né? Partindo ali de Balneário Piçarras, passando por Penha, Navegantes, e agora se juntou também com Itajaí. Então, aquele trecho todo, começando em Balneário Piçarras, passando a ponte de Navegantes, passando Penha, chegando em Itajaí, o sentido sul da BR-101 está todo congestionado até a altura do trevo de Brusque. Então, aquele trecho todo ali da 101, que é bem normal também para o horário, está bem movimentado nesta manhã, bem travado, aliás, né? Congestionamento naquele trecho. Além disso, nós temos o sentido norte da BR-101 também em Itajaí, aquele trecho que sai ali do trevo de Brusque, né? Saindo da Contorno Sul, até um pouco antes de chegar no trevo da Jorge Lacerda também. Continua congestionado também aquele trecho ali do sentido norte. Além disso, nós temos Jorge Lacerda no sentido BR-101, sentido trevo ali da BR-101, já aumentou um pouquinho a fila, não chega a ter um grande congestionamento ali, mas a fila aumentou um pouquinho na Jorge Lacerda em direção à BR-101 até chegar no trevo. Aí quem vai pegar o sentido sul vai ter também dificuldade ali para entrar na BR-101. Quem for entrar no sentido norte aí vai pegar o trânsito mais tranquilo a partir do trevo da Jorge Lacerda. Vamos agora para Balneário Camboriú, porque nós já temos também o sentido norte congestionado em Balneário Camboriú. Pouquinho antes de entrar no trevo ali do Morro do Boi, já começa um trânsito mais intenso. E aquele trecho ali congestionado passa pelo túnel e vai até um pouco para frente do Expo Centro. Então, sentido norte da BR-101, mais um dia aí de congestionamento em Balneário Camboriú, já a partir do túnel do Morro do Boi. Antes de entrar no túnel, já começa um movimento mais intenso de veículos e aquele trecho todo ali até para frente do Expo Centro. No sentido norte da BR-101, nós temos congestionamento neste momento em Balneário Camboriú. Depois, BR-101 até flui tranquila, né? Nos dois sentidos, sentido norte, sentido sul. A partir dali, daquele trecho ali, o trânsito está mais tranquilo para o horário. Além disso, nós temos a Avenida Santa Catarina. Para quem sai de Camboriú, já pega bastante trânsito. Já do centro de Camboriú em diante, na Avenida Santa Catarina, com bastante trânsito. E depois, só o trecho final ali da Santa Catarina também, novamente, congestionado. Aliás, as saídas, né, de Camboriú para Balneário estão aí bem travadas neste horário, né? O que é bem normal também por conta aí do horário, agora 7 horas e 48 minutos. Marginal Oeste, da mesma forma, também temos bastante trânsito na Marginal Oeste, bastante congestionada neste momento a Marginal Oeste. Para quem sai da BR-101 para entrar em Balneário Camboriú, vai pegar o trânsito mais intenso ali naquele trecho. Então, esses são os principais pontos de trânsito e congestionamento, né? Por conta do horário, nós já temos aí o trânsito bem travado. Para a gente fechar de vez o nosso boletim de trânsito por aqui, nós temos também a Oswaldo Reis, para quem vai no sentido... Oswaldo Reis, aliás, para quem sai Avenida do Estado, para quem sai de Balneário Camboriú sentido Oswaldo Reis, ainda a partir da Avenida do Estado, ali na saída de Balneário, vai pegar congestionamento também. Então, Avenida do Estado, para entrar no Oswaldo Reis, o trânsito está bem complicado neste momento, na saída de Balneário Camboriú, também congestionado. Então, são vários trechos aí com bastante trânsito e congestionamento nesta manhã de quinta-feira. Vamos agora com o boletim da ABC Trânsito, ainda falando de trânsito, mas o boletim da ABC Trânsito trazendo aí as interdições parciais e totais de via para Balneário Camboriú para esta quinta-feira. Começando Avenida Atlântica, esquina com a Rua 3700, das 7h30 às 18 horas. Na Avenida Atlântica, número 3140, das 8 ao meio-dia. Na Avenida Atlântica, número 4770, das 7 às 18 horas. Na Avenida Atlântica, número 5200. E na Rua 4502, nos fundos, né, das 5200, do número 5200, das 8 às 17 horas. Na Normando Tedesco, número 4770, das 7 às 18 horas. Também na Normando Tedesco, na esquina com a Rua 4000, das 7 às 18 horas. Na Avenida do Estado, entre a Marginal Leste e a Rua São Paulo, em horário integral, na Rua 1101, das 8 às 18 horas, na Rua Coleirinha, na esquina com a Rua Flamingo, das 7h30 às 17h30. Essas são interdições parciais, ou seja, interdições em meia pista para Balneário Camboriú. Interdições totais de via em Balneário Camboriú, nós temos a Rua 3700, entre a Avenida Atlântica e a Avenida Brasil, das 7h30 às 18 horas. A Rua 1400, na esquina com a Avenida Brasil, ali na obra da macrodrenagem. Na Rua 951, na esquina com a Avenida do Estado, e Rua 965, das 8 às 18 horas. Na Rua 1532, entre a Rua 1500 e 1822, das 8 às 18 horas. Na Rua Canelinha, entre a 5ª Avenida e a Marginal Oeste, a partir das 8 horas. E na Rua Maracanã, na esquina com a Rua Macuco e também a Avenida das Gaivotas, das 8h30 às 18 horas. Então, essas são interdições totais de via para Balneário Camboriú. Hoje, né, um informativo da ABC Trânsito para Balneário Camboriú. Lembrando que você pode participar com a gente via WhatsApp, que é o 999019410, 999019410, para participar com a gente via WhatsApp. Manda sua mensagem, como é que está o trânsito e por onde você está passando, que a gente atualiza em tempo real aqui para os nossos ouvintes. E aproveita e segue a gente também lá no Instagram, no arroba Jornal da Manhã Litoral Norte. Duda Nunes traz agora mais notícias da nossa região, né, Duda?
4: 7 horas e 51 minutos e vamos a Navegantes, Anderson, porque o cronograma da coleta de lixo sofre alteração na Avenida João Sacavém, no centro do município. A coleta de lixo nessa avenida, no centro, uma das principais vias comerciais de Navegantes, passou por uma alteração. O recolhimento dos resíduos comuns está acontecendo de segunda-feira a sábado, das 18 às 20 horas. E para garantir a organização e a limpeza da avenida, pede-se aos comerciantes e também moradores que coloquem os resíduos para coleta próximo ao horário previsto, o que evita a exposição prolongada dos sacos nas calçadas. E a coleta seletiva segue às terças-feiras, das 8 às 9 horas, sem alteração no cronograma. Nos demais bairros, o recolhimento de resíduos segue o cronograma já estabelecido, já utilizado no município de Navegantes, mas com essa alteração, tanto quanto expressiva dentro da cidade, na Avenida João Sacavém, né, principal via comercial dentro do município, e com o recolhimento dos resíduos acontecendo agora das 18 às 20 horas.
3: Agora 7 horas e 52 minutos, vamos com mais notícias aqui da nossa região. Balneário Camboriú, a primeira cidade do Sul e a terceira do Brasil em desempenho no saneamento. Então, Balneário Camboriú conquistou a terceira colocação nacional no pilar de saneamento do ranking de competitividade dos municípios 2026, divulgado pelo Centro de Liderança Pública, o CLP. O resultado coloca o município como o mais bem posicionado de toda a região sul do Brasil entre as cidades avaliadas. À frente de Balneário Camboriú aparece apenas Salto e Leme, ambas em São Paulo. A edição de 2026 avalia municípios brasileiros com mais de 80 mil habitantes e utiliza uma série de indicadores para comparar o desempenho das cidades. O pilar de saneamento considera 7 indicadores, como cobertura do abastecimento de água, perdas na distribuição de água, perdas no faturamento de água, cobertura da coleta de esgoto, cobertura do tratamento de esgoto, também cobertura da coleta de resíduos domésticos e destinação do lixo. De acordo com o CLP, o saneamento integra a dimensão sociedade e tem peso de 7,6% na composição do ranking de competitividade dos municípios. Entre os investimentos recentes feitos por Balneário Camboriú, está a nova estação preliminar de esgoto da Nova Esperança, inaugurada em setembro, com investimento superior a R$ 41 milhões de reais e capacidade hidráulica do projeto de 1.873 litros por segundo. A estrutura faz parte do processo de modernização do sistema de esgotamento sanitário e amplia a capacidade da cidade para atender ao crescimento populacional e aos períodos de alta temporada. Já o ranking de competitividade dos municípios é publicado pelo CLP desde 2020. A edição de 2026 já está disponível, acompanhada do relatório técnico e da base de dados utilizada na avaliação dos municípios. Então, Balneário Camboriú aí entre as três cidades do Brasil com melhor desempenho no saneamento, de acordo aí com esse ranking de competitividade dos municípios e, claro, a primeira cidade no sul do Brasil, né? Atrás apenas de duas cidades de São Paulo. Então, Balneário Camboriú se destacando aí na questão do saneamento básico. Agora 7 horas, vamos chegar a 7 horas e 55 minutos e para a gente dá continuidade aqui no nosso programa. Duda Nunes vai trazer mais informações agora da previsão do tempo. Como é que fica o tempo para esta quinta-feira, né? Começou, parecia que o tempo ficaria mais ameno, Duda Nunes, mas já está um pouco mais nublado neste momento, né? Ficando mais cinzento aqui, pelo menos na Bahia Afonso Vipel, na Beira Rio. O que você conta para o nosso ouvinte sobre previsão do tempo para hoje, Duda?
4: Anderson, realmente a tendência para essa quinta-feira é de mais nebulosidade em Santa Catarina. A gente tem uma chuva que vem do oeste catarinense, chega aqui para a nossa região durante a tarde, no começo da noite. Está prevista que essa chuva comece aqui em Itajaí, cidades vizinhas também. Então, durante o fim do dia, você, nosso ouvinte, que estará fora de casa, um guarda-chuva pode ser a melhor opção. Mas, pelo contrário, Anderson, teremos um dia sem aberturas de sol, mas um dia abafado, viu? Teremos máximas de 25 graus aqui em Itajaí nesta quinta-feira. E agora, 7 horas e 55 minutos, nós já estamos com 19 graus e sensação térmica de 20 graus aqui no município. E chegaremos aí na casa dos 25 graus com sensação térmica de abafamento. Então, consequentemente, a sensação de mais calor nessa quinta-feira.
3: Agora 7 horas e 56 minutos, vamos falar um pouco de esporte agora aqui no nosso programa, nosso Jornal da Manhã Litoral Norte. Vamos começar falando de Série B do Campeonato Brasileiro. O Avaí conseguiu uma vitória importante ontem na Ressacada em Florianópolis, 2-1 sobre o Londrina. O Londrina que também está na zona de rebaixamento, então o Avaí voltando a vencer na Série B do Brasileiro, mas o Avaí deu um pouco de azar nessa rodada, porque ele ganhou o seu jogo, né? Quebrou aí uma sequência negativa, mas o principal concorrente

0: tentando chegar próximo ali do G2, né? Que os dois primeiros sobem direto e do terceiro ao sexto vão para um mata-mata. Então, Criciúma com 53 pontos busca aí vencer para colar também ali no G2 da Série B do Campeonato Brasileiro. E rodada da Série A ontem, nós tivemos 29ª rodada começando ontem, empate entre Bragantino e Mirassol 1-1. O Internacional venceu o Corinthians 2-1, grande resultado do Inter. Estreia do técnico Eduardo Batista no comando do Colorado lá no Beira-Rio. O Inter vencendo o Corinthians por 2-1 e não saiu da zona de rebaixamento, mas deu uma respirada. O Grêmio deixou escapar o empate contra o Remo lá em Belém do Pará 1-1. Estava ganhando o jogo até o finalzinho. O Vitória goleou a Chapecoense por 4-0. O Vasco venceu o Botafogo 2-1 lá no Nilton Santos, né, na casa do Botafogo. E o Cruzeiro venceu o São Paulo por 2-0. Jogos de hoje do Brasileirão. Nós temos na Vila Belmiro Santos e Flamengo, 19h30. 20 horas tem Atlético Paranaense e Atlético Mineiro. 21h30 tem Fluminense e Coritiba. E também 21h30 tem Palmeiras e Bahia. São jogos de hoje do Brasileirão. A briga da zona pela. Aliás, a briga contra o rebaixamento, ali na zona de rebaixamento, vai continuar emocionante. Né? Tem ali. O Vitória agora subiu para 36 pontos, né? Mas aí em 13º, Botafogo com 35, o Vasco em 14º com 34, o Vasco tem um jogo a menos para fazer contra a Chapecoense ainda, Mirassol em 15º com 33, aí o Corinthians em 16º com 32, aliás, o Corinthians demitiu o técnico Fernando Diniz após a derrota de ontem, foi a 7ª derrota seguida no Campeonato Brasileiro, Fernando Diniz demitido do Corinthians. Nós temos, aí o Corinthians está fora da zona de rebaixamento ainda, aí depois o Inter com 31, Grêmio com 30, Remo 24, Chapecoense 19, são os quatro times do Z4, lá em cima Flamengo 60 e Palmeiras 57, então 3 pontos a diferença a 3 pontos a diferença entre os líderes, né? E hoje jogam os dois, então Palmeiras tentando encostar no Flamengo aí nessa reta final do Campeonato Brasileiro. Essa já é a 29ª rodada, então muita coisa para acontecer ainda pela frente, especialmente ali na briga contra o rebaixamento. E com as informações do esporte, a gente fecha o nosso programa por aqui, Duda.
1: Encerramos mais uma edição do nosso Jornal da Manhã Litoral Norte. Agradecer ao nosso ouvinte por ter começado essa quinta-feira aqui na Jovem Pan 94,1. Amanhã, sexta-feira, nos encontramos novamente a partir das 7 horas da manhã com todas as notícias da nossa região. Uma excelente quinta-feira a todos. Atenção com a chuva prevista para a noite aqui na nossa região e até amanhã. Tchau.
0: Valeu, Duda. A gente volta amanhã, 7 horas da manhã, aqui no nosso Jornal da Manhã Litoral Norte, com mais informações da nossa região. Fica agora com o Rock and Pop da Jovem Pan. Valeu, uma boa quinta-feira a todos. Fui!
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12: Bom dia, excelente quinta-feira pra você que já tá aí na atividade, tá curtindo, tá ligado aqui na Jovem Pan 94,1. Classe especial, ouvido em mais de 50 cidades. Eu sou Luciane Chiodi e elas estão chegando aqui na número 1 do Brasil.
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12: Uma hora direto só de som. Pra começar, Sam Fender e Olivia Jean. Raining. Bom dia. para você.

0: Miley Cyrus, Best Persuade. Super sucesso pra encerrar uma atrás da outra aqui na número 1 do Brasil. Teve também Dua Lipa, Be The One, Ed Sheeran, Shivers, Benson Boone, Mystical Magical, clássica de Barão Vermelho, Bete Balanço, Ted Swims, The Door, Maroon 5, SZA, What's Lover Do, Sabrina Carpenter, Tears, Lola Young, Messi, outra clássica do Santana e Smokes e tanta música nessa hora que passou rapidinho, hein? Vamos pro break? Sem demora, já, depois do intervalo, tem as mais pedidas da Pan. Momento de você participar e interagir aqui na número 1 do Brasil.
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0: 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Jovem Pan, 10 horas.
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10: Muito bom dia, uma ótima quinta-feira pra você que tá aí curtindo a primavera no ritmo das festas de outubro. Tá ligado aqui na Jovem Pan 94,1, classe especial.
11: Eu sou Luciane Chiodi e a gente tá juntos até o meio-dia.

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1: Chegou a hora de curtir aquela música que você tanto gosta. Hora de participar e interagir aqui nas mais pedidas da Pan. Manda mensagem pro WhatsApp 47990194 ou pelo arroba Jovem Pan Itajaí. 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Sobe o som, as mais pedidas já estão no ar.
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1: E pra começar, tem o som de um dos maiores e mais completos artistas da música pop mundial. Ele que é vencedor de vários Grammys, já esteve no Brasil, ganhou até carteira de identidade brasileira. Tô falando do Bruninho. Bruno Mars tá completando hoje 41 anos. E pra celebrar, I Just Might.

Carpenter Mental, sexta colocada aqui nas mais pedidas da Pan dessa super manhã de quinta-feira. Em sétimo lugar, tem Impale Jimmy Drácula, atendendo a pedidos The Chainsmokers e Coldplay, Something Just Like This. Oitava posição, Olivia Jean, Nice With Other. Na nona, Rosaline Snap. E no décimo lugar, o aniversariante do dia, Bruno Mars, que está completando 41 anos de idade com I Just Might. Inclusive, quando o Bruno Mars esteve no Brasil em 2023 e depois em 2024, ele gravou um funk em homenagem ao nosso país e recebeu até carteira de identidade. E se você quiser conferir mais, saber sobre a história de Bruno Mars e também tudo o que aconteceu na turnê pelo Brasil, é só acessar as redes sociais. Vai lá no nosso Instagram, @ Jovem Pan Itajaí. 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

0: 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Jovem Pan, 29 para as 11.
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que esse mês vem pro Brasil para 3 shows da turnê Arirang. Os ARMYs estão aí, ó, super empolgados com essa super experiência. E a gente vai pro break por aqui.

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0: 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Jovem Pan, 11:29.
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0: 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Jovem Pan, 9 para o meio-dia.
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0: Existe a justiça divina.
1: E o do urso.
0: E o caminho do inferno é pavimentado de risada.
1: Vamos isso. Todo mundo junto.
2: Pra descer com a motoquinha do Daniel.
0: Eu sei como é que é.
1: Mário Motó.
0: Fernandinha, muito obrigado por você ter vindo.
3: Ah, eu que agradeço, viu? Muito obrigado, tô muito feliz de estar aqui. E vamos lá, já eu consigo um emprego aí. Se você tiver algum empresário aí de Araraquara, a gente estiver me assistindo, ou alguma vaga remota aí na área fiscal, área financeira, aí tô à disposição.
0: Você é do financeiro?
3: Aí. Fiscal, financeiro, administrativo em geral, né? A gente topa qualquer coisa.
0: A empresa fechou?
3: Não, a empresa é inclusive muito grande, lá, fica em Matão, fica lá próxima, lá do ramo de laranja, né? E é que a minha
0: Cutrale,
3: área...
0: Lá, é a Cutrale?
3: É a Citrosuco.
0: Citrosuco.
3: Oh, a Cutrale é do meu amigo Gil, que ele também torce pro Santos, pediu pra mandar um abraço pro Alba.
0: Sim.
1: Muito obrigado. E
0: por que você não vai? Vai trabalhar na Cutrale.
3: Agora tem que tentar a Cutrale, né?
0: A Cutrale é melhor, lá. Não é?
3: Aí as duas são grandes, a Cutrale e a Citrosuco, as duas são grandes.
0: É.
3: As duas são muito grandes. É que a minha área e mais algumas outras lá passaram para a administração de uma empresa do grupo, né? Foi uma decisão estratégica. Então eu participei dessa fase de transição de atividades, né? Aí encerrou minha transição, fui desligada. Aí, né?
0: Tá vendo como é a vida? É assim a vida.
3: É assim,
1: fizeram ela
4: você vai dar
1: a
4: volta.
1: Transição, aí depois meteram o pé nela.
3: Fui até Curitiba duas vezes para fazer essa transição, passei tudo e aí, de infelizmente, moto. Encerrou, né?
0: Muito bem. Então, atenção, Cutrale. Se precisar alguém do fiscal, muito melhor que a Citrosul.
1: Muito.
0: Fale com a Fernanda. Meu Deus. Meu Deus. Fernanda, meu Deus, 1708. É isso aí, Fernandinha.
3: Facinho.
0: Boa, Fernandinha. Obrigado por ter vindo. Quer mandar um beijo pra alguém?
3: Ah, eu quero mandar um beijo pra minha família toda. Meu pai, minha mãe, eles estão assistindo. Todos os meus amigos lá da Citrosuco. Obrigada, gente. E um beijo muito especial pra minha amiga Flavinha, que me recebeu na casa dela hoje. E pra minha filha Mariana.
0: Boa, é isso aí.
1: Completo.
0: Muito bem. Dito isso, vamos falar de filmes. Vamos falar de séries. Temos fofocas da web também. Temos movimento Me Too. Temos woke movimento. Eles, os homens que são bravos na internet, mas rebolam no parque com seus pets. É hora do Linhagem Geek com Homem-Aranha, com a mobilidade de uma peça de mortadela. André Alba.
1: Ele gosta.
4: Ele top.
5: Linhagem Geek.
6: Boa tarde, Emílio. Boa tarde aos corintianos.
1: Boa tarde.
6: Sei muito bem da dor que estão passando, mas vai dar tudo certo no final.
7: Boa tarde, Emílio. Boa tarde, Daniel.
6: Se inscreva no canal da Linhagem Geek lá no YouTube. Olha, vocês falaram um negócio aqui ontem. Daniel Zuckerman.
0: Ih, lá vem ele, hein? Ó, cuidado com a casca de banana, hein?
1: Lá vem ele querendo nos cancelar.
6: Eu nunca teria esse intuito. E eu fui pesquisar a respeito da Rede Glóbulo de televisão. E realmente, a informação é verdadeira.
1: Da direita?
6: A Globo quer criar um veículo de direita.
1: Ok.
6: Mas aí, para aí a frase.
1: Barra.
6: Para. Fora do bolsonarismo. Aí tem um grande problema, né? Tem até um partido que tentou fazer isso, não foi muito bem. Aqui temos a informação, ó. O conglomerado de mídia sondou ex-publishers de publicações liberais para desenvolver um novo projeto editorial.
0: Ô, Reginaldo, coloca a musiquinha dos liberais pra mim, por favor. São limpinhos. São sofisticados.
1: Também.
0: E são da direita.
1: Liberais.
8: Espera aí, é outro veículo, não é a própria. Ela vai criar uma outra marca, Alba.
6: Então.
0: É pra essa turma.
6: Exatamente. A turma da mão invisível do mercado.
0: Exato.
6: Então, é o seguinte.
0: Uma salva de palmas.
6: Vamos!
0: Eles tentam, eles estão tentando.
6: Boa.
0: Desde quando que eles tentaram?
6: E assim, Sammy, a sua pergunta é oportuna, porque a informação diz: o Grupo Globo quer criar um novo veículo de comunicação voltado ao público conservador e à direita liberal.
8: Rede Globo.
6: Ainda em fase de avaliação, o projeto pode resultar em uma revista ou um jornal digital.
1: Ó.
6: Pelo que parece, é algo descolado da Globo.
8: E da marca Globo.
6: Faz até sentido estratégico, porque a Globo hoje, principalmente a Globo News, é muito alinhada com as pautas progressistas.
1: Sim.
6: Só que agora...
0: Você viu ontem a escovada do...
1: Nossa,
0: Eu fiquei com vergonha. Você viu a escovada que o...
6: Bom, hein?
8: Do quem?
0: O Caiado? O Caiado.

0: Nós separamos.
1: Você viu boneco
2: Josias. Mas tem
3: todo um contexto. Na Globo News foi o Nicolas Ferreira falando sobre o...
1: Sim.
3: Né? Ele deu uma...
4: Você vai passar?
1: Foi meio grotesco, né?
3: Eu achei que, na verdade, a palavra... Ele tá se defendendo de uma acusação que foi feita sobre ele.
0: Sim.
3: Piá de... E depois ele chamou ela de... Né?
1: Sim.
3: Não é? É isso, né?
2: Não, mas é que não é que ele chamou.
1: Você tem vergonha de falar?
0: É uma troca de amores.
3: Seguinte, quando ele fala... Que a primeira dama o chamou de piá de bosque.
1: Sim.
3: Chamou ele de piá de bosque.
1: Chamou.
3: Que acaba dando engajamento e ajudou ele na própria, muito, né? Pra ser eleito com mais votos. Que a turma, obviamente,
4: pegou pilha.
1: É, mas não pode subir no salto.
3: Não,
1: né?
3: pode. Mas eu achei humilde da parte dele.
1: Não pode subir no salto.
3: Exato.
1: Não pode.
3: Os políticos tiram votos agora. Você viu na Dirce?
1: É, não
3: popularidade.
1: Não pode subir no salto.
3: E aí
1: a gente
3: o Nicolas...
1: tem que manter sempre. Pés no chão.
3: É importante.
0: Importante.
3: Aí o Nicolas recordou uma coisa muito polêmica.
0: Perfeito.
3: Que foi o filho do presidente.
0: Sim.
3: Que chamou de... Você lembra?
1: Sim, eu lembro.
3: Foi isso.
0: No Whats.
3: Mas a gente não vai colocar porque...
1: Não, tem que colocar. Por quê? Notícia.
3: É, notícia. Então daqui a pouco na resenha não percam.
0: Então, aí...
1: Essa é a sua responsabilidade.
3: É, então a minha não.
0: A responsabilidade...
3: A opinião dos nossos profissionais não dá aquele texto...
1: Não tem responsabilidade nenhuma.
3: Você é malandro.
1: É um cara totalmente isentão.
3: Calma, mas eu não voto no Datena e fico com vergonha.
1: Vai lá, Albertão. Vamos lá, Albertinha. Vamos lá. Vamos lá que o Corinthians vai cair, hein, Corinthians. O Corinthians vai cair, hein. Vai lá, Albertão.
2: Tomar cuidado, hein. Bom, então a Globo tá querendo fazer aí uma nova jornada aí voltado pro público conservador e liberal.
0: Quer dominar os dois lados.
2: Isso vai ser bem interessante e vamos ver como é que o público vai lidar
0: com os dois lados, né?
2: Com isso. Falando em Rede Globo, aí eu vou cair aqui na parte dos artistas, porque existe um desespero aí. Sim. Os artistas, eles estão muito bravos, estão muito desesperados, né? Por exemplo... A Daniela Mercury, que só aparece de 4 em 4 anos,
0: chata,
2: tem uma música só.
1: Que chata, hein, meu?
2: Ela cobrou.
1: Vai, pula essa notícia.
2: Ela
1: é muito chata. Essa Daniela Mercury não dá.
2: Essa daí para...
1: Pula, meu, por favor.
2: Então pulou.
1: Não, ela é muito chata.
2: É que ela...
1: Desculpa, mas quem gosta dela é muito chata.
2: Também, meu.
1: É muito chata.
4: Chata pra boneca.
2: É uma linha. É que ela cobrou a Ivete Sangalo na rede social. Ei, Ivete, ajuda aí, hein?
0: Mentira.
2: Ajuda aí que negócio tá difícil. Cobrou, marcou a Ivete Sangalo. Faz alguma coisa aí. Então,
0: quem é essa mamãe?
2: A turma tá ali, tá brincando. Quem é essa mamãe? Falou, ajuda aí, meu. Ajuda aí que o negócio
0: é essa,
2: não tá
0: pai?
2: Fácil. Não tá fácil.
0: Quem é essa?
1: Não é.
4: Papinho, papai.
1: É que a Ivete Sangalo
0: fez o L muito rápido.
1: Nós temos as imagens. E o que que acontece? A pessoa, ela precisa... Você tá ali.
0: Sim.
1: Você tem que...
3: Agradar.
1: Não, você tem que pagar o pedágio.
3: Pagar o boleto.
0: Isso aí. Faz parte.
1: Senão fica igual a gente. É tratado que nem um cachorro.
3: Nem olhar na nossa cara.
4: Mas também...
2: É um pária.
1: Não. É tratado que nem um cachorro. Se você não pagar o pedágio...
3: Se não fizer parte da turma...
1: Você é tratado muito mal. E o que que acontece? A Ivete fez... Olha lá.
2: Muito rápido.
1: Muito rápido.
2: Não foi o bom bastante.
1: Muito rápido. Olha lá.
2: Foi, acabou.
3: Mas é a arminha.
1: Olha lá. Não, é uma coisa rápida.
4: Mas ela fez.
1: Não, eu faço também.
0: Eu acho que é a arminha.
1: Faço, ó.
2: Acabou.
1: Aí. Tá. Entendeu?
3: E toca o berimbau.
4: Antes de chamar o break.
1: Por quê?
0: Já ganhou uma
1: cala. Que é pra ter um pouco de...
4: Se alguém reclamar, você fala, você não viu?
3: Você viu que eu fiz? Não, porque ela dá o print na foto. Se você der o print na foto.
2: Mas aqui, ó. Você vai aqui, ó.
1: Então ela tá exigindo.
2: Tá, fala assim,
1: mais...
2: aí, vamos aí, meu. Se você não tá fazendo, não tá ajudando.
3: Bora.
1: Isso aí.
2: Volta
1: isso aí.
2: Pra marcar.
3: Bora, Bill.
4: Você pode mais do que isso.
2: Mas é o que o Morgado falou. Ela fez de um jeito ali que
0: pode ser Arminha também.
2: Pode ser Arminha.
4: Isso aí, pô. A gente sabe que não é Arminha.
2: Então um tá cobrando o outro. Volta pra marcar aí que o jogo tá difícil.
4: Estamos perdendo.
2: Isso que tá acontecendo. E aí também, de toda essa briga. Então. Os cantores também. Estão brigando, mas sabe pra quem sobrou, Morgadinho? Lembra
0: pra
2: de você?
0: Quem?
2: Anitta! Sobrou pra Anitta, porque ela falou o seguinte, ó, eu não vou fazer vídeo nenhum, não adianta ficar me enchendo o saco. A Anitta também se pronunciou, abre aspas aqui pra Anitta, falou que não vai anunciar nenhuma mudança de posicionamento político, falou que não vai, acredita que um vídeo vá solucionar os problemas. E aqui, aspas pra Anitta, né? Chega a dar vontade de jogar tudo pro alto com essas cobranças infundadas de algo que não adianta absolutamente nada na prática. A galera tá cobrando também a Anitta, você tem que fazer vídeo, você tem que ajudar. dá.
3: Mas a gente sabe.
4: Muito mais a perder do que a ganhar.
3: Mas a gente sabe, tá ok?
2: É isso aí.
3: A gente sabe no fundo do seu coração, Anitta, tá certo?
2: É isso aí.
3: Saudade de você, tamo junto.
2: É isso aí, tem um passado. Tá certo. Aí.
3: Tamo junto, deixa a menina, deixa a menina.
2: Interessante. E no meio disso tudo, Emílio, nós temos um artista da Rede Globo.
1: Esses caras, eu vou falar honestamente agora. Vou falar honestamente
2: do coração.
1: Fundo do meu coração. Esses caras acham que o povo continua tonto.
2: É isso aí.
1: Eles acham que o povo é idiota. Um cara que faz um negócio desse, um cara que acha que você vai votar em alguém.
4: Num vídeo.
1: Num cantor que vai lá e vai fazer um discurso em
4: que
1: cima
4: nem
1: do
4: mora
1: palco.
4: No Brasil.
1: As pessoas acham que a gente é bobo, né?
2: Trouxa.
1: Trouxa, né?
2: O cara que é trouxa.
1: Falando, esse cara aqui eu vou fazer um gesto
2: aqui. Vou mudar aqui porque eu gosto.
1: Não é?
2: Fui no jantar de alguém.
1: Fala pra mim.
2: Albeta.
1: Hein, Albeta?
2: Caiu muito.
1: Não é, Albeta?
2: Não, sim.
1: Fala sério, pô.
2: Os artistas antigamente eles tinham.
1: Porra, como é que um cara desse que faz um negócio desse ganha milhões e não sei o quê? Tá lá, mora em Beverly Hills. Você vai no mercado, você compra... 3 sacolinhas é 200 conto.
2: É isso mesmo.
1: 3 sacolas é 200
2: consegue pagar
1: como é que
2: conta?
1: O cara acha que você vai lá. Que bonito, hein? Ai, você viu a cantora lá? Vou votar nele, porque a cantora.
2: Exatamente. Ela vai canta comprar o leite, bem, ele né? lembra.
1: Porra, bicho.
3: Aí você viu o Caetano gravando lá?
1: É bobo.
3: Não,
1: isso aí já foi,
3: letra é maravilhoso.
1: Já foi. Hoje em dia o cara tem. Hoje em dia todo mundo tem poder de influenciar o amigo.
4: Sim.
1: Todo mundo tem internet, tem celular.
2: Que mais? E outra coisa, na própria publicação. Na própria publicação, Emílio, já vem todos os prints da galera em relação a quais os artistas que usaram dinheiro público, você concordando ou não, né? Porque a tal Lei Rouanet seria para os artistas que estão começando, não para aqueles já estão consagrados, né? Então, na própria publicação já vem a galera já cobrando essas pessoas, então, certamente, eu acho que eles ainda têm influência, mas é muito menor do que já foi um dia. E aí, a gente tem um artista, eu acho que eu posso chamar de artista, eu gosto muito das definições que eles mesmos dão para eles mesmos. E nesse momento em que estão todos nervosos, o Antônio Tabet revelou o seu lado político.
1: O que beloco?
2: Por favor, Bernardinho.
5: Ah, ninguém sabia. Ele falou pra mim um negócio que eu nunca esqueci. Ela falou assim, você é meio democrata americano.
1: Oh.
5: Tudo bem, eu adorei, eu aceitei estereótipo.
1: Eu aceito esse estereótipo.
5: Então assim, eu sou um cara meio de centro...
3: Esquerda,
5: progressista.
4: É igual o dinheiro preto.
2: Calma lá.
4: O dinheiro preto falou que se ele fosse europeu, ele seria um social-democrata.
1: Olha, eu na condição de europeu, se eu fosse europeu, seria um social-democrata. Mas eu gosto muito dessa colocação que fazem.
2: Me agrada.
1: De ser
2: progressista.
1: De ser um democrata. Eu me colocaria na posição centro-esquerda progressista.
2: Pô, mas é uma roupa que cai bem essa, né?
1: Eu gostei dessa colocação.
2: Caiu bem.
1: Minha
4: pensando assim,
2: uma querida amiga me falou.
1: Eu achei muito elegante.
2: Posso ser bem sincero com isso daí?
1: Um democrata, um centro-esquerda, amigo democrática, progressista.
2: E eu gostei.
1: Afinal de contas, a gente quer sempre o progresso.
4: Ele tem uma moto igual do Dani.
1: Olha que coisa maravilhosa.
2: Ele, o Sam e o Dani.
1: Tá louco, bicho.
2: Você fala isso.
6: Sendo bem sincero,
2: tem que usar um blazer pra falar isso.
1: Porra!
2: Não é? Fumar um charuto, não sei.
1: Eu posso acreditar que é a proteína Spike que ainda está agindo nas pessoas.
4: Tá cheio.
1: Ou chamar o doutor Isaac Efraim.
2: Aí é bom pra dar uma consultada.
4: Isacão!
2: Mas foi uma amiga.
1: Mas é elegante.
2: Não é? Foi assim... uma amiga que falou pra ele e ele gostou. Ele gostou do
4: tempo. Refletiu e
1: falou. Você tá brincando comigo,
2: centro,
1: né?
2: Esquerda, como
4: não,
2: é que é?
4: Não. Se colocaria... ele fosse americano...
1: Na América.
4: Na América.
2: Em Nova York. Em Nova York. No Brooklyn.
1: Se tivesse no Brooklyn. Claro, tomando um frappuccino. Tomando um frappuccino.
2: Moca de canudinho.
1: Tomando um frappuccino ali na.
2: Pega um patinete e vai embora.
1: Na Park Avenue. Tomando um frappuccino na Park Avenue. Se fosse americano, eu seria um.
2: É muito arborizado o lugar onde eu estava. Uma amiga me disse.
5: Ela falou assim: você é meio democrata americano.
1: Gostei.
5: Tudo bem, eu adorei, eu aceitei o estereótipo.
1: Eu gostei desse estereótipo também. Bibi.
5: Então, assim, eu sou um cara meio de centro
3: esquerda
5: progressista.
1: Esquerda progressista.
4: E quando ele fala esquerda,
1: mas é animal, tem... pô. Mas também sou um New Yorker.
2: Isso. É legal. Porque o cara é um
1: democrata. Puta merda, viu, bicho? Eu vou falar uma coisa pra vocês.
4: Quando ele fala esquerda, tem o sotaque carioca. Não é esquerda, é esquerda.
1: Vocês estão com a vida ganha, viu? Cara. Olha, tá posso falar?
2: Mas agora, quando me perguntarem e falar, você é o quê?
1: Eu sou isso. Não, eu vou falar uma coisa séria agora. Vocês estão com a vida ganha.
4: Estão de brincation with me, pô.
2: Ai, meu Deus.
1: Falável, Alba.
2: Uma amiga. Mas foi uma amiga que sugeriu. Não,
1: mas caiu bem. Ele
4: aceitou.
2: Você gostou, traz as pautas polêmicas.
1: Você vem com essa.
4: E a gente tá com um boleto pra pagar.
2: Mas é legal, Emílio, pra mostrar que eles são a elite, né? Como eles são, eles se portam como a elite burguesa, que segundo a própria ideologia seria contra. Mas eu gosto dessas contradições. E seguindo aqui, eu vou falar da Sydney Sweeney porque tem uma...
6: Oh, por favor.
2: Ai, tem uma polêmica, uma polêmica, uma curiosidade interessante. O pessoal fez um estudo da genealogia...
6: Eu fiz também.
2: Da Sydney Sweeney. E ela tem parentesco com a Marilyn Monroe. Então, não é de graça aí que você tem. E logo que ela fez a brincadeira com os genes, né? Ali na calça jeans... A pesquisa aponta que as árvores genealógicas da Sydney Sweeney e Marilyn Monroe acabam definindo elas como primas de nono grau. Então, tá vendo que existe uma descendência aí, ó, da beleza da Sydney Sweeney e também da Marilyn Monroe. Então, elas têm sim parentesco. Isso é uma curiosidade pra galera que gosta.
6: Boa curiosidade.
2: Das duas. E pra finalizar, Emílio, o Vingadores, ele é o filme... É um filme mais com maior bilheteria de todos os tempos. Eles relançaram.
4: Todos os tempos?
2: Eles relançaram. Ele passou o Avatar, né? E aí o Vingadores agora é o filme de maior bilheteria de todos os tempos, passando o Avatar. E a pré-venda do Vingadores já está acontecendo e já ultrapassou 100 milhões de dólares no mundo inteiro. E isso é um marco porque o filme só estreia em dezembro. Só dezembro que vai estrear e ele já ultrapassou 100 milhões de dólares. É um novo recorde aí do Vingadores. Sério? E agora Vingadores Doomsday e já bateu recorde no Brasil e no Reino Unido, Emílio.
1: É isso aí, Bichovski. Muito bem. Dito isso,
3: tô tentando aqui.
1: Eu vou fazer um. O que você tá.
3: Não, articulando aqui uma entrevista.
1: O que você tá articulando?
3: Eu não posso falar. Moto.
1: Tá configurando, tá.
3: Não é uma coisa boa pra vocês. É. Uma pauta.
1: Muito bem. Então vou fazer um break agora pro Reginaldo. Hoje, presença ilustre nesse programa, hein? Você que está no rádio.
3: Opa.
1: Fique ligado aí. Vai lá, Reginaldinho.
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13: As famílias, como é que tá? O grupo de WhatsApp, como é que tá? Vai vir Natal? Eu não sei como que eles vão fazer no Natal, né? Porque no Natal tem que se juntar.
14: Muito bem. Aí está o animal diretamente das ruas de São Paulo, hoje, conversando com o povo. O animal que ganhou de presente. Olha lá, ó.
15: TV Maressol.
14: O animal que ganhou de presente uma viagem para Orlando. O animal vai para Orlando. Muito bem. Já quer fazer já? Oi? Boa. Então, convidado de hoje.
15: Convidado especial, a convidada especial de hoje. Vocês vão adorar, porque ela é muito competente. A Bela Falcone vai falar da sua carreira, o cenário político, por que não? E ela tem um podcast, Chorando no Banho, se não me engano. Algo parecido com isso.
14: Chorando no Banho?
15: É algo parecido com isso.
14: Você chora no banho?
15: As mulheres ou os homens.
14: As mulheres choram no banho?
15: É um bom lugar pra chorar, né? Você nunca chorou no banho, Guaré?
16: Oi?
15: Opa! Oi, tudo bom? Como é que tá?
16: Sozinho?
15: Mas daqui a pouco a Bela Falcone, que ela tem uma expressão muito grande na rede social, vários seguidores, e ela é a primeira influencer fitness do Brasil.
14: Ó quem chegou aqui agora, ó.
15: Sim.
14: Ó quem chegou aí, ó. Coloca aqui no telão, ó lá, ó. Outubro leva tudo.
15: Aí é bom.
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15: Show, Marcelão.
14: Tudo certo, valeu, Marcelão?
17: Valeu, maravilhoso, cara.
18: É nóis, hein, Marcelão?
17: É nóis hoje. Só felicidade,
15: corredor.
14: É que alegria, hein, Marcelão?
15: Empreendedor.
14: Hã? Tá, se ganhar tá hoje é campeão.
15: Dá um sofá pro Neymar hoje.
14: Muito bem.
15: Dá um sofá pro Neymar.
17: Pra ele ficar em casa assistindo o jogo.
14: Dito isso, eu vou fazer um break agora pra você na rede Jovem Pan de rádio. Vai lá, Reginaldinho.
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9: Hein? Sou petismo.
17: Eu me respeito. Se contém.
9: Tá bom? O senhor também, tá
18: Fabiola. Pode não, eu acho que, candidato, eu acho que o Josias fez.
17: Eu com muito respeito, fiz perguntas Fabiola. Respeitosas. E peço ao senhor que também tenha respeito.
18: Só o.
19: Bem respeitoso.
20: Contei ao seu pedido.
19: É, você tá. Fala que o cara tá com bandido. Nossa, que respeitoso.
20: Tá acostumado a entrevistar bandido.
21: Que o bandido orna com.
19: Paciência, né? Tem que ouvir essa.
21: Eu falo,
20: molhado. Caiadão tem experiência.
21: Essas coisas,
19: você vai apanhar. Você vai apanhar, seu meu dia.
20: Caiadão arrega.
19: Aqui é o Goiás.
20: Matador de onça.
19: Não pode brincar com goiano, não.
20: Você tá louco. Não foge da raia.
19: Poucas ideias. É, o Caiadão não.
20: Caiadão veio da lancha, vai pra
19: sensacional,
20: cima.
19: Sensacional.
22: Eu tenho autoridade moral.
20: Foi pra muito cima bem. Do.
19: Aqui você perguntou então, pra homem. Então veja como é a situação.
20: Lógico, é o cara vivo, faz, né? A pergunta.
19: Ao vivo.
21: Da. Ao vivo tem dessas coisas.
19: Ao vivo. Sim. Acontece isso. Cadê o animal?
20: Se tem casca de banana.
21: O Delari vai dançar hoje. Dança, Delari.
20: O Ibama pegou o animal. Muito bem. O
19: que mais? Podemos ir?
20: Vamos.
19: Podemos ir? Solta a vinheta?
20: Pode soltar.
19: Então vamos lá.
23: Começa agora a resenha do Zuzu, resenha do Zuzu, resenha, Zuzu e Zuzu, oi!
20: É, vamos lá, né? Basicamente, a gente tá tendo um apoio aí do Caiado para o Flávio Bolsonaro, Alberta, e você sabe que tem uma posição de outros, né? Políticos.
19: Sim.
20: Que agora também vão para esse...

0: É, lógico.
1: Mas perceba, Emílio, que o calango, ele ainda sobrevive, como você falou. Agora vamos voltar para os nomes da política e as preferências. Porque como o Caiado falou, eu estou indo para o Flávio Bolsonaro,
2: sim,
1: alguns da política e da velha política continuam mantendo seu voto ou seu apoio para o Lula. É o caso do Hugo Mota. O Hugo Mota disse que vai continuar firme com o presidente.
3: Tá bom.
1: Assim como o Davi Alcolumbre, que vai perder espaço. E aí, curiosamente, eu trago uma notícia do Hugo Mota aqui. Careca do INSS esteve com o Hugo Mota e o ministro do TCU,

0: o nome da esposa do ministro do TCU.
1: Eu não entendi nada do que você está falando. Vocês entenderam?
2: É muita gente.
3: Não, eu não entendi o que ele falou.
1: Você entendeu ou não?
0: Eu tô lendo a reportagem, mas eu
1: não tenho. Não, mas uma... é que você está pulando.
3: Ele está tentando ler e concatenar ao mesmo tempo.
1: É que tem muita coisa.
0: Posso resumir?
3: Vai dar certo, vamos lá.
0: Teve encontro do Hugo Mota.
3: Certo.
0: Com o careca do INSS.
2: Boa.
3: Pois não.
0: Certo?
1: Certo.
0: Além do careca do INSS, tem um ministro que é do TCU.
1: Tá, Tribunal de Contas.
0: Perfeito.
1: Tá.
0: Este ministro do TCU ganhou uma BMW do careca do INSS.
1: Tá.
3: Que amigão, hein?
0: O careca deu uma BMW
1: muito amigo pro cara do TCU.
0: Tá. Quem estava no jantar era o Hugo Mota, o careca e o ministro do TCU, que são amigos.
1: Tá.
0: E esta é uma investigação da Polícia Federal. Compreendido?
1: Sim.
0: Capite?
1: Sim, agora, capite. Tá, agora ficou claro.
0: Isso. Perfeito. Então,
4: um jantar com BM.
0: Um jantar com
1: BM.
0: Jantar,
1: uma BM.
0: É, um na jantar sobremesa. E você ganha alguma coisa pra ser
3: isso
0: favorecido.
3: Isso que é amigo, não vocês que só me dão apelido.
1: É, ninguém nunca me deu uma BMW.
3: Não, só me dão um apelido aqui, meus amigos.
4: Lasanha,
3: gordão, só
2: o baleia.
3: Isso, baleia.
1: Uma BMW eu nunca vi. Não.
4: Como é que é um guindaste pro Morgado?
3: Obrigado.
0: Agora eu pergunto pro Samidana.
2: Pergunta.
0: E o Mantega?
1: Ah, tem um Mantega.
3: Que aí ele já na defensiva.
1: Não, porque não, essa que é a história. Porque a história é a história do que o Mantega, que ele ia mandar o jatinho buscar o Mantega.
0: É isso aí.
1: É, então, essa história, essa é do Estadão, não é?
0: É isso aí.
1: É do Estadão. O que que acontece? Foi lá no final, né? Quando ia dar merda,
0: isso
1: né?
0: Aí.
1: Que é do Vorcaro.
0: Exato.
1: É. Lógico. O Vorcaro tava meio atrapalhado.
0: Certo. Isso.
1: E o Vorcaro tem avião pra cacete. Deu pra menina lá. Dá avião pra todo mundo. E aí, o Mantega. É o ex.
0: O
1: Mantega, ele falou assim: puta, o Mantega precisa resolver comigo com o Lula. Porque ele precisava sentar com o Lula. Porque tava aquela treta, ele falou: porra, preciso chegar no Lula. O Lula é o cara que é o presidente.
0: Isso.
1: E, porra, tem acesso a qualquer lugar. Só que o Mantega tava na Europa.
0: E é isso aí.
1: Né?
0: Em Londres.
1: Tava em Londres. Aí ele falou: puta, vou mandar o jatinho.
3: Vai, manda o jatinho buscar.
1: Que esse jatinho dele não é jatinho, isso é um puta jatinho.
3: É, o cara vai rapidinho.
4: Tem uma puta autonomia.
1: É, de Londres,
2: Londres. Pra cá, você acha o quê?
1: Exatamente. Esse é jato de magnata.
0: É isso aí.
1: Ele falou: vou mandar o jato buscar o Mantega. Aí falou: não. Fale com o Alexandre. Alexandre, no caso, é o que vocês sabem. Sim. É isso, né?
0: É, basicamente, Ale. Muito bem.
1: Mas me conta
0: isso. Não é pouca coisa, cara. Olha só.
1: Não é?
0: Só pra explicar, muito bem pontuado aqui pelo Emílio, o Mantega, ele é um cara que já trabalhou no governo no passado, a gente sabe, né? Na economia, né, Samidana? Ele teve um cargo de muita influência.
1: Assinava o dinheiro.
0: Pode pegar a nota, tem.
1: Ele assinava o dinheiro, o cara que assina a nota.
2: Isso eu não sei.
0: E aí, segundo a reportagem do Estadão, tem uma articulação que teve entre o Mantega e o Vorcaro, que ele falava assim: cara, você conhece o Lula? Me arruma uma reunião pra me ajudar nessa história. E aí a pergunta é: tem a história do avião que você disse, você sabe quanto que supostamente o Mantega ganhava para assessorar...
1: Ah, sim, os companheiros.
0: Porra, meu.
1: Claro, mais de uma milha, né?
0: Muito mais.
1: Quanto
0: o Mantega foi contratado pelo Vorcaro como consultor por 14 milhões de reais.
1: Louco. Caramba.
3: Você é louco, meu.
0: Como interlocutor. Então, assim, o Mantega falou assim: você quer fazer uma reuniãozinha lá comigo?
2: É lobby isso daí.
0: É lobby. É lobby. Então, é um cara que não estava no governo, que já trabalhou com o Lula, que tem relação. E aí, vem toda uma investigação de novo da Polícia Federal. E a gente está falando de áudio, tem texto. Se a gente entrar na matéria do Estadão, o Vorcaro também tinha um advogado que é o Valfrido Vardi, que você deve conhecer.
1: Sim,
0: também.
1: Sim, que é sócio do Leonardo.
0: É, ele tinha relação também com o Guido Mantega e eles queriam se encontrar com o Lula. E aí, posso juntar tudo? Você lembra que o Lula falou que ganhou um uísque? Falou: se eu ganhei um uísque, eu bebi?
1: Se eu ganhei, eu já bebi.
0: Sabe quem mandou?
1: Foi arrogante aí.
0: É, se eu ganhei...
1: Foi arrogante.
3: Foi
1: arrogante. É, se eu ganhei o uísque dele, eu já bebi.
0: Sabe quem mandou? O advogado do Vorcaro. No meio dessa história, para fazer a tal da reunião com essa turma toda que a gente traz aqui.
1: Certo.
0: Então, assim, é uma investigação, Morgadão? Com nomes poderosos.
3: Pois é.
0: Todo mundo ganha muito bem. Mas no final
3: vai
0: pergunta,
3: todo mundo perder.
4: E todo mundo bebe, velho.
0: E todo mundo bebe, todo mundo comemora.
4: Pelo amor de Deus.
0: E aí eu não vou
4: Deus.
0: Trazer mais fofocas, porque daí vira fofoca.
1: Isso é do Estadão, né?
0: Isso é do jornal Estado de São

0: Paulo,
1: que é uma exclusiva deles.
0: Mais uma exclusiva do Estadão que a gente rouba aqui com muita elegância.
2: E Baizuba?
1: É, mais ou menos.
0: Estamos divulgando.
2: Tem Baizuba?
0: Né? Você quer mais uma?
2: Baizuba?
3: Baizuba.
1: Agora, o que eu não me conformo é que esses caras aí ficaram durante 7 anos miguelando informação.
0: Sim.
1: Sim. Né?
0: Pra caramba.
1: Protegendo. Protegendo, agora virou todos.
0: Blindando.
1: Agora do nada.
0: Santos, né?
1: É, e agora que chegamos a isso, porque se olhasse lá bonitinho, se fizesse o papel da imprensa mesmo, esse que é o papel da imprensa.
0: Perfeito.
1: É.
0: Agora
1: é
0: imprensa.
1: Jornalismo. Perfeito. Jornalismo é para isso.
0: É para investigar,
1: pra mostrar. É claro.
0: E eu acho que quando eles falam de ter a divulgação seletiva, não tem nada de seletiva. Abre todo o celular do Vorcaro, você vai ver quem que está envolvido, quais são os nomes principais e são os peixes graúdos da nossa justiça que a gente deveria confiar e a gente fica morrendo de medo que isso não vai para frente. E acreditem, vai mudar o cenário. Eu sou muito esperançoso. Eu falei para vocês, vai mudar.
1: Vai.
0: Tem muita gente aí que teve muito poder a vida inteira e pode cair.
2: Baizuba?
0: Mais? Tá mais. Bom, né?
1: Baizuba. Olha quem entrou. Trabalhou dobrado. Cachê dobrado hoje. Aí está o animal. O animal teve problemas. Professor Samirana, como é que está o dólar hoje, professor?
4: Olha, o dólar segue caindo, lembrando.
2: Mentira.
4: Que ontem e anteontem teve um suspiro de alta. E no momento está sendo negociado a R$5,01. Ainda uma ressaca do resultado do primeiro turno.
1: Oh. Cinco e um.
0: O mercado, eu acho que a bolsa de valores que o Samirana gosta tanto, né? Bateu o recorde. E é alguma coisa, você sempre fala isso, né, Sami? O mercado antecipa. Antecipa o quê, na sua opinião? O que o mercado
4: antecipa? O futuro, obviamente. Se você acha. Por exemplo, quando você compra ações de uma empresa, você está dentro desse
1: perspectiva.
4: Preço, tem uma expectativa de lucro, uma expectativa de várias coisas. Se o lucro vem acima, a ação vai subir mais. Se vem abaixo, vai descer. O que aconteceu? Quando teve o primeiro turno, uma grande bancada da direita, tanto no Senado como na Câmara, o mercado viu, olha, talvez as contas públicas sejam melhor cuidadas no futuro. Também fruto da eleição para presidente. E aí o mercado subiu.
0: Tá certo. Vamos
1: agora. Eu sei que o meu mercado, 3 pacotinhos é 200 conto, viu, animal?
0: Então,
1: 3 pacotinhos era 100, agora é 200.
0: Exato.
1: 3 pacotinhos, 200. Você deixa 200. É uma coisa, é impressionante o que.
0: Como muda, né,
1: mesmo? Porra, é impressionante.
0: Vai comprar uma cebola.
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1: Dito isso, vamos agora...
0: O animal
1: o que aconteceu na rua? O que aconteceu na rua?
0: O fuzil caiu ali que ele vai embora. O animal voltou pro estúdio.
5: Tava ali, tava complicado. Tava eu e o Nilton lá. Aí caiu.
1: Cadê o Nilton? Nilton já foi almoçar.
5: Retorno. Aí eu. Vixe, foi uma coisa doida. Tava tudo um delay. Você falou uma coisa, tava ouvindo já louco, lá na frente. Já. Mas acho que deu mais ou menos.
1: Não, certo? Deu nada, deu tudo errado.
5: Deu tudo errado.
1: O importante é que ele voltou pro estúdio.
5: A pauta tava boa, a pauta era, olha, a gente tava aí, tinha que fazer um negócio legal.
1: Muito bem, mas você acha que o fuzil vem amanhã? Provavelmente não, né? Vai emendar.
0: Tá muito calor.
5: Vai aproveitar o feriadão?
1: Ah, vai aproveitar o feriadão.
0: Já tá na Praia Grande.
1: Segunda-feira é feriado, né?
0: É. Segunda-feira é dia de Nossa Senhora, né? O dia das crianças.
1: Da padroeira do Brasil.
0: Não é isso? Exato.
1: Da padroeira do Brasil.
0: Podia dar uma emendadinha, mas vamos nessa.
1: É isso,
0: né?
1: Aí. Vamos mandar o fuzil lá pra Aparecida.
0: Isso. Pra ele cumprir a promessa que ele não fez, que era
1: vai
0: parar de fumar.
1: Vai a pé pra Aparecida.
0: Vai fumando dessa vez.
1: Ele vai a pé pra Aparecida.
0: Daqui pra lá.
1: Muito bem.
0: Vamos lá?
1: Vamos.
0: Vocês estão curiosos pra saber
1: o quê?
0: O que vai acontecer com o nosso Nicolás Maduro?
3: Esqueceram do Maduro.
6: Verdade, né? Quem vai acontecer? O cara tá de boa em Nova York, meu.
0: Olha, eu vou falar uma coisa. A reportagem da Fox, que tá lá nos Estados Unidos, falou o seguinte: Estados Unidos deve denunciar Maduro por suposta tortura de americanos. Sabia que tinha tortura de americanos? Porque tudo que aconteceu foi um negócio dos Estados Unidos, invadiu lá o tráfico de droga, que a gente sabe do Donald Trump, mas segundo a reportagem, o Maduro...
1: É um ditador, né, bicho?
0: É, um ditador.
1: Ditador. Sim.
0: A investigação quer determinar se ele e a mulher participaram e ordenaram ou tiveram responsabilidade criminal por abusos de americanos que estavam lá na ilha do senhor Maduro. Por exemplo, a reportagem fala que tem algumas acusações que eles foram presos, até afogamento desses americanos, e agora o Madurão vai ser punido. Segundo os relatos, os ex-detentos deram uma entrevista para a Fox e para a CNN e incluem simulação de afogamento, choques elétricos, olha lá os ditadores. Eita. Que eles fazem.
7: É, bichão. É.
0: Ameaças de violência sexual.
7: E não é pouca coisa. Isso daí. Essa galera que foi presa lá pelo Maduro e tudo mais, a maioria fotógrafo e jornalista.
0: Ah, interessante. Obrigado por pontuar. Agora, o Maduro tem a história também do narcotráfico.
1: Que companheiro.
0: Olha, Emílio, eu posso falar. Olha a lista de barbaridades do Nicolás Maduro, que agora a gente vai aguardar o que vai acontecer. Me parece que até dia 8 de outubro, a gente está aqui dia hoje. Hoje é dia 8. Teremos uma definição, então, daqui a pouco, o que vai acontecer com o Maduro, que foi preso, e de tudo que a gente já viu.
7: Boa.
0: Fazendo um link com o Brasil, a gente sabe, certo, que tem o escudo das Américas.
7: Tem.
0: O que seria o escudo das Américas?
1: Isso aí é meio político.
0: É político, mas lógico. É interessante.
1: É, isso aí é coisa do Trump.
0: Você acha que é mais barulho do que fumaça? Então tá, vamos finalizar então, não precisa nem...
1: Não, fala.
0: Não, pode ser.
7: Tá chateado?
1: Não, pode falar. Pô, não, pode falar.
0: É que eu acho que tudo que parece e é discurso político... Especificamente o escudo das Américas,
7: certo,
0: muito me interessa. Ah, que volta aquela classificação para as facções criminosas virarem terroristas,
7: exato,
0: como o PCC e o Comando Vermelho. A gente sabe que o business é internacional e quando atinge os Estados Unidos pode ter um alinhamento. Aí a gente fala de segurança internacional, do Flávio Bolsonaro, que falou que quer participar do escudo das Américas. O Brasil não está. Não estamos no escudo das Américas. Marco Rubio.
1: O problema do Trump é que ele não quer que o Brasil se alinhe mais com a China, com a Rússia, geopolítica.
0: Com o comunismo.
1: Ele quer ele mandar aqui. Ele quer ele, os Estados Unidos mandar.
0: Dono do pedaço?
1: É, o dono do pedaço.
7: Ele quer ser uma legislação.
1: Você não assistiu o filme, O Dono do Pedaço?
0: O Maluco do Pedaço. Acho
1: que é
0: o Dono do Pedaço.
1: O Maluco do Pedaço. Basicamente, você acha que é o quê? É o bem da América do Sul?
0: Ele tá preocupado.
1: Você acha que o cara quer o bem da América do Sul?
0: Posso te dar um exemplo que é o bem da América do Sul? Sabe o que acontece com as facções criminosas no Brasil? Hoje a gente sabe pelo mercado financeiro e o Sami também que tem as fintechs. Para lavar dinheiro com cripto e pegar essas instituições brasileiras, a gente viu o rombo que teve.
1: Quem é que fez Miami? Só arranha céu.
0: Foi o tráfico, obviamente. Então, foi, então, sabe quem fez?
1: Foi o tráfico lá do Colômbia, lá do Pablo Escobar.
0: Pablo Escobar.
1: Porra, bicho. Mas bicho.
0: Eu disse.
1: Porra, bicho.
0: Miami ficou rica com a cocaína.
7: Quem te deu sua motinha? Eu disse isso aí.
1: É, o cara falou, agora ele ficou. Estou preocupado com.
0: Que usa capacete. Posso falar pra finalizar?
1: Não tá preocupado com ninguém.
0: Você sabe que agora que eu tô de moto, eu me preocupo com os motoristas de aplicativo. Aplicativo e não, com os motoqueiros.
7: Tá com motoquinha.
1: Ele comprou uma motoca muito pequena.
0: A motoca eu comprei na loja que você fez de bicicleta. No Brasil. A gente comprou junto.
1: Não.
0: Eu vou pôr Emílio na garupa. Não precisa usar capacete. Essa é a sua.
1: Não, essa bicicleta é boa.
0: Essa é do Batoré. Roger, um abraço.
7: A moto do Daniel veio no McLanche Feliz do Morgado.
0: Essa é bonita, viu, meu?
7: Parece o Debiloide, a motinha do
1: Brasil. Amanhã nós vamos fazer uma externa com o Morgado sentando na
7: A moto não vai entrar.
0: Vai quebrar, vai ficar
7: vai entrar na bunda.
0: Dele.
7: A moto vai entrar na bunda.
0: Deixa eu só pra finalizar.
1: Por que você que tá de moto agora?
0: Motoquinha.
7: É, ele inventou essa. É a moto primeira da coisa. Filha.
1: Eu posso falar uma coisa também, o que é muito perigoso? Agora tem essas motos. E tem umas motos, umas bicicletas.
7: É motorizada.
0: É essa.
1: É meio bicicleta, meio moto. É um pneu grande.
0: Sim.
1: E as pessoas ficam andando na calçada com esse negócio que anda a uma velocidade assustadora e o cara vem em cima da calçada andar. Então isso aí é um absurdo, porque você pode atropelar alguém que está andando na calçada com uma bicicleta. Fala que bicicleta, mas não é uma CCzinha. É uma bicicleta com um pneu, é uma coisa.
0: Olha,
1: entendeu?
0: Eu acho o seu recado.
1: É um absurdo e tem que ficar ligado. ligado aí, a polícia tem que multar isso, fazer alguma
8: calma,
1: coisa.
8: Isso aí, velho.
0: Calma, não, calma, é Maduro.
1: Você já viu isso?
0: Não, não, vamos lá.
3: Eu já quase fui
8: atropelado. A elétrica tem que andar na
1: cara vem com a faixa, pô.
0: Você tem toda a razão.
1: Porra.
0: Eu comprei essa bicicleta justamente por um protesto pelas pessoas que eu também. Essa bicicleta faz exatamente isso. Ela vai a 30 km por hora, ela simula ser uma.
1: Você vai matando a pessoa na calçada.
0: Não, você. A ciclofaixa foi feita pra isso, mas você tem que ter muita responsabilidade.
4: Coisa que
0: eu achei que o recado é pra mim, porque é justamente essa motinho. É uma moto que é uma bicicleta. Agora, é perigoso.
1: É uma coisa de um pneu.
0: Isso, muito grande.
1: Mas também tem um.
0: O Sammy que me deu.
3: É. Aí ele aproveita que é judeu e não usa capacete, usa kipá.
0: Isso aí. Mas vamos nessa?
3: Vamos.
0: Vamos pra lua. Ah, eu queria. É esse vídeo que eu queria mostrar. Só que pra vídeo? Finalizar.
4: Deixa ele finalizar.
0: Tá tão gostoso.
1: É, deixa aqui, tá gostoso. Não se mete
0: aí, ó. É uma modalidade, pode parecer que é IA, não é.
1: Que é? Não, não é. Olha, que é isso?
0: Isso, aí. Isso aqui é uma luta que estão fazendo na Europa de MMA, que luta você tem que usar uma mochila de delivery. Olha aí, Sammy.
4: Ó, vamos fazer.
1: Gostei, aí, Daniel,
3: você já comprou a moto.
4: Fazer o animal contra o fuzil, olha.
8: Quem ganhar, entrega.
3: Francês,
9: né?
4: Tá com cara de
1: ó, você viu? Você viu?
0: Legal, pô.
3: Quem ganhar, o cliente a gente desce pra pegar.
1: Você viu os protestos lá?
0: Vi, do prefeito que teve.
1: E foi pra Bélgica, hein?
0: Foi pra Bélgica?
1: Os caras estão quebrando tudo lá, professor. Vocês estão ligados ou não?
0: A França gosta de greve e a turma que tá lá...
1: São os alunos que estão exigindo meter o fogo...
0: Eita...
4: Não, o Dani acha
0: eu falei,
4: que
0: a turma...
4: é do agro.
0: Que agro? Eu falei, a turma de gosta agro. De greve, que você tá surdo. Falei, a turma gosta de greve, que agro.
1: Voltou a tomar remédio?
0: Voltou.
1: É, o cabelo.
0: Mas eu vi, o professor tomou lá, o prefeito, né? O prefeito da cidade lá tomou uma spray de pimenta na cara.
1: E vai ter eleição agora na França, né?
0: E o Macronzão?
1: O Macron...
0: Termino, falou que ia terminar com a guerra.
1: Diz que a Le Pen vai levar, hein?
0: É,
1: extrema direita.
0: A turma tá indo pra direita, viu, Emilião? Não tem jeito.
3: A extrema direita.
0: Tá virando pra direita.
1: Mas aqui é o Bolsonaro. É o Bolsonaro velho.
0: Tá certo, tá certo.
1: Aqui é o Bolsonaro velho.
0: Saudade de você.
1: Nem é o Dudu, nem é o Flávio,
0: não.
1: Nem é a Michele.
0: É isso aí.
1: Nem é o Carluxo do Sul, nem o Carluxo.
0: Renan. Tá certo.
1: É o velho Bolsonaro.
0: Agradeço.
1: O velho é o seguinte. Os caras gostam do velho.
0: É isso mesmo.
3: Sim.
0: Do velho.
1: Os cara...
3: O original.
1: Porque o velho, quem escolheu o velho foram os caras.
0: Povo.
1: Os caras escolheram o velho. O velho, pra você ter uma ideia, ele que escalou. E ele só soluça. Ele nem fala mais.
3: Abandonado.
1: Ficou abandonado.
3: Não pode falar.
1: Não, abandonado.
0: Por que não pode?
1: Calma. Falar? Lembra que abandonaram o corpo?
0: Lembro.
1: Não, é o Tarcísio. Eu acho o Tarcísio maravilhoso.
0: Mais moderado.
1: Não. É o Flávio. Os caras.
3: É isso aí, foi assim mesmo.
1: Foi assim.
0: O Sammy falou a bolsa caiu.
3: É uma decisão assim. Horrorosa. O Jair, isso é completamente
0: a bolsa está caindo.
1: Ah, esse Jair. Ah, precisamos uma direita sem o Jair.
3: Isso.
1: Precisamos. Meu, esse cara colocou um governador no Rio de Janeiro.
0: Exato.
1: Que ninguém conhece.
0: É isso aí.
1: Ruas.
0: Sim.
3: Ah, verdade.
0: É isso aí.
1: Rio de Janeiro. Eu Rio de Janeiro vendo. É um estado muito importante do Brasil. Quem falou? O velho.
0: Ainda tem
1: um.
3: Ele escalou.
1: Velho, solução.
0: Voto no Ruas.
3: Escalou o time.
1: Escalou o time. Por quê? Porque o cara confia no velho.
0: É isso aí. E agora?
1: Essa que é a diferença.
3: Isso que ele nem tá falando, hein? Imagina se ele estivesse falando.
1: Essa que é a diferença do cara que é o líder.
0: Então posso...
1: Você entendeu?
0: Eu entendo muito. Por
3: tá que escalando
0: que...
3: melhor
0: que o E quando a Globo vai montar um time, por que que fala? Vamos para uma coisa menos... Uma direita menos bolsonarista. Quem inventou a direita? No
1: Jair,
0: Brasil.
1: Jair Bolsonaro.
0: Não é verdade?
1: É, lógico que é.
0: Ninguém falava que era de direita.
1: É claro. Então, isso aí é óbvio.
0: Coloque os pingos nos is. Verdade tem que ser dita. É isso aí.
8: Os pingos nos is.
1: É isso aí. Porque isso aqui não é uma opinião. É o povo.
0: É
1: o que a Una falou.
0: É isso mesmo.
1: Que falou. É o que o Caiado falou.
0: É a resposta.
1: Exato, o Caiado falou o seguinte.
0: Resumiu bem.
1: O Caiado falou o seguinte. Eu respeito o que está na urna. O que está na urna é isso, gordão.
0: A imprensa fala.
1: É o que
0: ele
1: tá
0: resumiu.
1: Na urna.
0: Tsunami bolsonarista. Ah, é um tsunami bolsonarista.
1: Que é o velho.
0: É isso aí.
1: É o velho.
0: Tem que aceitar. Essa mão.
1: Muito bem. É isso?
0: Vamos pra economia?
1: É isso,
0: Dedê. Dia do cabelo maluco?
1: Não, o Dedê ele tá esquisito. Que você tá...
0: Ué, mas tá rolando. Apanhou. Se o programa tá indo, você quer ir pra onde?
1: Você quer fazer o professor?
8: Então vamos
1: lá, vai lá, professor.
4: Vai logo não.
8: Não é vai logo.
4: Vai logo.
8: Vai logo não.
4: Foca na economia. Foca no dia do cabelo maluco. Samuel Dana.
9: Vai fazer também.
8: Vai logo.
3: Falou pra fazer rápido, fazer uma só e cortar o cabelo.
8: Dia do cabelo maluco, vamos lá.
4: Garçom. Fico preparando aqui pro tonto.
1: Isso aqui tá virando muito.
8: É isso,
1: tá parecendo o Supremo, tá muito desrespeitoso.
4: Marlelo agora que é.
1: Parecendo o Supremo.
4: Não, dá uma parte. Vou falar devagar também.
1: É. Vamos respeitar.
8: Mas aí é uma medicação.
4: É. Vamos lá, ó. É. O Flávio, você falou do split payment. O Flávio quer acabar com o split payment, que faz parte da reforma tributária, né? A campanha do Flávio confirmou que, se eleito, certo, não vai ter o split payment, que é o mecanismo que a gente estava falando, que separa e recolhe o imposto automaticamente no momento do pagamento. A porta-voz do núcleo econômico, que é a Daniela Marcos, que esteve várias vezes com a gente, foi direta. Ela falou, olha, claro que sim. O argumento é que o mecanismo asfixia o capital de giro da empresa, principalmente pequena. O split payment seria obrigatório a partir de 2028, só em vendas entre empresas. Ou seja, o meio e o nano empreendedor, que vendem direto ao consumidor, não seriam afetados. O Flávio também criticou a alíquota do novo IVA e defendeu menos imposto sobre energia, combustível e produtos básicos. O plano de governo entregue ao TSE não cita nada sobre isso explicitamente. E a campanha ainda não disse como esse mecanismo seria substituído do ponto de vista financeiro. Mas eu acho ótimo. Inclusive, a Daniela falou aqui, e a gente vai cobrar, que se eleito, tudo que foi criado de imposto, tudo que foi aumentado de imposto, vai se anular.
1: Vai pro ralo. Vai pro ralo.
8: É o revogaço.
4: E eu vou cobrar.
8: Isso aí.
4: Eu vou cobrar diariamente, porque é muito imposto que foi feito. A segunda é pro Delari, que tá muito nervoso. Seguinte. Alckmin. A Reuters revelou nessa semana que o Lula tá avaliando colocar Alckmin na Fazenda, se for presidente.
8: Ah, Fazenda.
1: Lula!
8: Na Record?
4: Aí, Lula!
8: Só se for.
4: Aí,
3: o cabeção.
4: Ele acumularia o cargo de vice-presidência.
1: O Rony Von vai contratar ele para ser garçom.
8: Ele foi. Excelente garçom.
4: Trabalhou com a Paulinha.
1: Trabalhou. Estou ligado.
4: A ideia é atrair o eleitor de centro e passar credibilidade fiscal ao mercado. Só que aí vazou essa notícia na mídia e aí o PT voltou atrás. Falou assim, olha, o Edinho Silva falou, ó, não está no radar do presidente Lula esse posicionamento. Porque o que acontece? Dois pontos. O Alckmin, se era para ter algum impacto, isso aconteceu há 4 anos. Agora a gente já sabe o quanto que ele fez diferença no governo.
3: Nada.
4: Nenhuma. Então,
1: ele não, mas não em 22 ele foi importante.
4: Sim, mas agora ele não empolga mais.
1: Em 22, em 22 ele foi muito importante.
8: O moderado, né?
1: Foi uma
8: falou
1: jogada
8: com o mercado.
1: Sim, foi uma jogada. Mas viram que não adianta nada. Então.
4: Mas agora viram que não adianta e pelo contrário. Ele não empolga o mercado.
8: Ele nunca empolga.
4: Então, ele... E vale dizer que em 22 também teve isso. Não sei se você lembra. Em 22 ele também foi sondado durante a campanha que ele seria eventualmente o ministro da Fazenda, o que também não faz nenhum sentido, porque ele é médico. O que ele tem a ver com a economia? Você tem que pôr gente técnica lá.
3: É, acompanha nada.
4: E para finalizar, teve a euforia dos mercados, né? Você sabe que a bolsa lá superou os 200 mil pontos, o dólar voltou abaixo de 5, claro que depois teve uma ressaca, mas sabe quem ficou muito bravo com isso?
8: Quem?
4: O ministro da Fazenda. O Dario Durga disse que ele, Dario, tem dificuldade de entender essa euforia do mercado com a liderança de Flávio Bolsonaro no primeiro turno. Ele chamou pastel de vento a promessa de campanha de Flávio de fazer superávit primário de 1,5%, 1,5% do PIB já no primeiro ano, sem detalhar como. Ele disse, abre aspas, essa história de que você vende pastel de vento, diz que vai privatizar tudo, diz que vai fazer no primeiro ano um corte de 1,5% do PIB sem mostrar como faz, é difícil você comprar. Só que é aquela ideia do bode.
8: Bode na sala.
1: O bode na sala. Você põe o bode na sala.
4: O negócio é tão ruim do jeito que tá, que qualquer coisa que mude já é melhor. Por isso que o mercado... Ninguém acha que o Flávio Bolsonaro é um milagreiro e que vai botar a economia nos eixos em um ano. Não acham isso. Só que o negócio é tão ruim e tá tão degringolado que só tirar o bode já alivia um pouco.
1: Uhum.
4: Porque o negócio não é que, atualmente, não é que a economia está estagnada, ela está andando para trás.
1: Sim.
4: Então, assim, mesmo alguém que não faça nada, já é melhor que alguém que só piora a situação.
1: Sim.
4: Então, não, ninguém é tonto e acha que vai resolver em poucos meses, porque não vai.
1: Sim.
4: E claro que ele tem desafios e vai ser cobrado se eleito o Bolsonaro. O problema é que a gestão atual já assinou o que quer, que é aumentar gastos. Ele falou que ele tinha falado? Que déficit fiscal é uma bobagem, ele mandou rasgar os livros de economia.
1: Sim, então, ele falou que é uma babaquice.
4: É uma babaquice, isso. Então a babaquice vai ser para outro lugar. É, provavelmente ele vai perder a eleição.
9: Tchau, pessoal.
4: Pelo menos é o que mostra. E dito
1: mas
4: isso,
1: não conte com a vitória.
4: Não,
1: exato.
4: Não.
1: Com o ovo da galinha.
4: O ovo no toba da galinha. Eu sou cético.
1: O ovo na toba da galinha.
8: Você sabe como funciona.
1: Você sabe como é que é o ovo da galinha.
4: Você já botou ovo.
1: Você bota ovo gostosamente.
4: Você já botou ovo lá na
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1: Diga.
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10: Programa de hoje, um mulherão que tem Bela até no nome. A mãezona da Vicky Estela bomba nas redes sociais com as suas opiniões impactantes e comentários contundentes.
11: Fez uma pergunta completamente sem noção? Eu vou devolver o constrangimento, sem nenhum constrangimento.
10: Empresária, autora, palestrante e muito mais.
11: Podia estar agora em Dubai.
9: Dubai.
10: Muitos aplausos para Bela Falcone.
1: Muito bem, aqui está Falcone. Fala, Falcone.
12: Muito obrigada, né? Mais uma vez, voltando aqui.
1: Como é que está você? Tudo lindo, tudo maravilhoso?
12: Ah, tenso, né? A gente está tenso.
1: Por quê?
12: As próximas semanas são tensas para a gente.
1: De eleição?
12: Né? Para o influenciador de direita, é tenso.
1: É?
12: Tenso.
1: Por isso que está nervosa?
12: Ai, a gente com tanta fake news, né? Esse povo é à toa. Podia dar uma pia de louça para esse povo lavar? Não tem serviço?
1: Sério? Não, eu acho
12: tem
1: que...
12: Tem grupo de WhatsApp aí, o Janones fez grupo para...
1: Ah, sim, é a briga política.
8: Mas ele
1: agora
8: tá com tempo.
1: Agora...
12: Tá com tempo, né?
1: Agora é...
12: E a gente pagando salário ainda.
9: Agora é a época dos boatos. Na minha época chamava-se boatos. Essa época o cara inventa fake muito news. Boato. Agora é fake news.
12: É mais chique, né? Americanizou, né? Trumpizou.
9: É, que nem antigamente era estou estafado. Agora é burnout.
0: Opa, muda o termo.
9: As pessoas inventam palavras modernas para dizer a mesma coisa. Antigamente era boato. Então você inventava um boato para tentar ganhar no finalzinho.
12: É a única, acho que é a única ferramenta, na verdade, que a esquerda tem. Eu estava vindo agora no Uber e eu li uma coisa que eu achei fantástica. Eu falei, gente, que fake news inventada, né, contra a esquerda pode ser pior do que a esquerda já é.
9: Sim.
12: Não tem, acho que nenhuma fake news que a gente fizer vai ser pior do que o que eles já fizeram.
9: Não tem nada para mostrar, né? Esse governo não tem nada, não fez nada.
12: Há 19 anos pauta. Tentando mostrar, né?
9: E principalmente agora, depois do... Porque se você pegar o jovem... Não conheci o Lula.
0: Isso aí.
12: Isso que eu fico puta, entendeu? O cara que não viveu o governo Lula votar no Lula. Eu falo, meu amigo, você não era nem nascido. O cara é dos anos 2000, ali do início dos anos 2000. Ele tá querendo voar, mas é porque o Fies... O Lula não. Na verdade, é porque eu tô bem visceral esses dias por conta de eleição, né? Mas essa galera pega um discurso. Que assim, mas ele fez o Bolsa Família. Amor, não foi ele. Eles se apropriam de programas. Ele não criou isso.
9: É, foi o Fernando Henrique.
12: É, exato. Plano Real, Fies, não tem, entendeu? Eles usam isso, obviamente, como plano de campanha e massa de manobra, fim. Mas essa galera não quer discutir, esse que é o problema, né? Eles não querem discutir, eles não têm argumento. Aí você chega num ponto que assim, é argumento contra a narrativa e eles ficam raivosos, bem, eles são muito raivosos.
9: É verdade.
12: Raivosos.
9: Mas os bolsonaristas também são.
12: Não, tem nada.
9: Os bolsonaristas, se você falar uma coisa, você é comunista.
0: Melancia.
9: Eu disse. Você é melancia.
0: Você é vermelho por dentro.
12: Não, mas sabe o que eu acho, bolsonarista, porque chega um momento da vida que a gente fica tão de saco cheio que você perde a paciência também, entende? Assim, é muito tempo você tentando explicar o óbvio, você tentando chamar as coisas pelo próprio nome e a pessoa continuar entendendo. E chega uma hora que você perde a paciência mesmo, que você fala, cara, o que me resta é o quê? Chamar de burro, de jumento? Porque assim, não dá. Com tantas provas, né?
0: E tem muita hipocrisia.
9: Você sabe que quando você dá muita trela pro jumento, ele acha que é um leão.
0: Exato. O jumento se acha um leão.
9: Você não pode dar muita trela. Você dá muita atenção pro burro, ele acha que é um leão.
0: Chama-se de idiota.
7: Não quer nem mais comer capim, quer comer
12: carne. Eu acho que eles não precisam nem de trela, não. Acho que eles já se sentem.
9: Ele quer picanha. Ele não quer mais comer capim.
12: Mas eu tô otimista. Eu acho que a gente que vai dar certo. Assim, eu acho que a gente vai despetetizar o Brasil. E eu vou falar uma coisa aqui. 2022, você me convidou pra vir aqui. Não sei se você vai lembrar. E eu tava me cagando, assim, porque 2022 foi quando eu me posicionei politicamente pela primeira vez. Eu sou influenciadora, né? Eu fui pioneira nas redes sociais. E sempre foi um tabu essa história de influenciador que se posiciona. Por quê? Porque a grande mídia, ela é majoritariamente contaminada e dominada pela esquerda. Então, existe essa militância e existe a cultura do cancelamento, né? Você não pode falar que você vai perder contrato. Em 2022, eu tive um prejuízo financeiro enorme. Perdi muitos seguidores. Perdi não, né? Trocou, teve aquela troca. E eu vejo que agora está diferente, eu vejo que as pessoas estão mais unidas, né? Assim, o movimento direitista está mais consolidado, as pessoas estão se apoiando. Eu não tenho perdido, pelo contrário, eu tenho ganhado seguidores pelo meu posicionamento e isso nos ajuda, de uma certa forma.
0: Lógico,
12: né? Porque
0: tira o medo.
12: Porque eles trabalham com o medo, eles focam o terror. E a cultura do cancelamento é isso, eles te botam medo para você escalar e você se reprime. E acontece aquela autocensura. Que é o que deveria acabar. Então, assim, aproveitando que eu tô aqui com a sua super audiência, eu quero fazer esse apelo pros influenciadores de direita. Sair do armário, sai da casinha, fala, entendeu? Peita. Porque senão o Brasil não vai mudar. A gente, eu quero um Brasil melhor. Mas não posiciona,
0: mas,
12: caramba.
0: Mas, Falcão, você acha que isso melhorou também em relação à publicidade? Porque, justamente por esse medo, alguns influenciadores não fazem isso porque a publicidade... Parece que está majoritariamente do lado da esquerda. Você acha que isso também, na parte da publicidade, está começando a mudar?
12: Sim, e tem dois vieses. Eu vou te dar aqui as minhas duas visões do que acontece, tá? Quando a gente fala de grandes empresas, geralmente tem um departamento de marketing. Isso. O departamento de marketing, normalmente é liderado ali por pessoas de esquerda. Por quê? Exato. Porque são estagiários, né? Na grande maioria, que acabou de sair da universidade, que está com aquela cabeça...
0: Cabelo azul.
12: Paulo Freire.
0: Ganha
12: Então, eles não pensam na empresa, tá? Tem uma coisa super parcial ali, eles pensam nele. Eu não gosto dessa influenciadora porque ela é de direita. Por melhor que ela seja, por mais que ela venda...
13: Pelos números, né?
12: Não vou contratá-la porque ela é de direita. Então, tem isso, o departamento de marketing. Mas, as empresas, eu percebo, assim, que eles também... Cara, não tem como. Você ser empresário no Brasil... Eu sou empresária, a gente sofre. É muito imposto, é tanta coisa, assim, né? Esses impostos compulsórios, é tanta coisa em cima da gente, que chega uma hora que, assim, o varejo não tá bom. E o empresário sente. Então, assim, no fundo, eu acho que o empresário que tem caráter, né, e que quer um Brasil melhor, ele não devia se meter nisso, impedir que o influenciador fale. Por quê? Porque moramos num país democrático, onde deveríamos ter o direito de falar, independente de qual seja a sua ala, direita ou esquerda. Isso não pode ser censurado, tá? Isso faz parte da democracia. É óbvio que na prática a gente não vê isso acontecendo como gostaríamos. Mas eu acho que o empresário, ele tá recuando, ele não tá interferindo nisso mais. Por quê? Porque no fim a água vai bater na bunda deles também. Então essa luta não é do influenciador, amor. Essa luta é nossa, é do Brasil, são dos empresários, é de quem tá farto dessa corrupção, sabe? Então eu acho que tem interferência, mas menos. Eu acho que agora tá mais tranquilo, assim.
0: E você expressa a sua verdade. Você tá muito tempo, né, na rede social, trabalhando na rede social. O Alba trouxe aqui, ele sempre gosta de colocar a Sydney Sweeney. Você deve conhecer, uma atriz que é muito famosa. E as marcas começaram a apoiar ela, e tem um segmento nos Estados Unidos que quem lucra não...
12: Quem lacra não lucra.
0: É isso. É. Aconteceu com a Budweiser, aconteceu com várias empresas. Você acha que também tem essa vertente de expressar a sua verdade, e a marca também tá falando assim, cara, eu vou apostar aqui que isso aqui... Se
12: é eu acho que tem que ter espaço para isso, entende? Eu acho que tanto influenciadores de esquerda quanto de direita deveriam ter por direito... um espaço para falar, ainda mais no nosso Instagram. Eu não estou usando o nome da marca, eu não faço campanha política usando camiseta de marca, eu não estou vinculando, obviamente, as pessoas têm... Gente, qualquer um com dois neurônios consegue entender que a Bela Falcone é uma pessoa física. E eu tenho a minha opinião, independente das marcas que eu represento. A minha opinião não representa necessariamente a opinião das marcas. E eu acho que, assim, o pau que dá em Chico não dá em Francisco, né? E a gente vê isso acontecer no Brasil, porque ser de esquerda no meio artístico é cool. Você pode ser de esquerda. Você vai votar lá com seu bonezinho vermelho e você vai sair no home do Globo.
0: É isso, entendeu? Aí, as
13: democrata vão... americano.
12: Então, assim, é ridículo. Eu vejo que isso tem mudado um pouco, porque no fim das contas, é o que eu falei pra ele, as empresas vão sentir, as grandes empresas. A gente nunca teve tanta recuperação judicial, né? A gente teve recorde agora de empresas pedindo recuperação judicial. Quebradeira, juro alto. Assim, não tem condição, não dá mais. Então, eu acho que a gente vai ter uma tendência aí que vai mudar. Eu tô muito otimista, eu acho que a gente vai conseguir vencer aí esse governo péssimo, mas independente disso, eu vejo que tá mudando, assim, a gente tá tendo mais liberdade de falar, e eu peito, tá? Assim, eu não sei se é porque eu tô há tantos anos na rede social, mas eu brinco que depois que eu fiz 40 anos, eu tô com 41, eu fiquei meio Dercy Gonçalves, eu fiquei meio sem filtro, assim, sabe? Porque, cara, eu fico pensando...
0: Se xinga, você...
12: Eu cheguei na metade da minha vida, falou. Quanto Obrigado. Tempo mais
9: Não, mas você tá bem, você tá bem.
0: Tá voando.
9: Fica tranquila.
0: No auge.
9: Fica tranquila que você tá bem. Você tá bem, ó o Sam.
0: O Sam tá gasto.
14: O Sam tá com 17 anos.
0: O Sam tá gasto. Tem 22 anos, olha como é que tá. Tá bonitinho, cara.
9: Você tá bem.
13: Parecendo um...
9: Fica tranquilo.
12: Mas eu
9: fica
12: me cuido pra isso. Deixa eu passar pra isso. Então é isso, eu fico pensando, se eu viver 80 anos, eu cheguei na metade da minha vida, certo? Então,
0: viveu.
12: Eu preciso agora fazer o melhor que eu puder. Eu não vou mais ficar com milindre, com ai, será que eu vou falar, será que eu não vou? Cara, eu tenho que peitar. Se eu quero viver aqui, se eu quero criar as minhas filhas nesse país, eu tenho que lutar e fazer a minha parte. Assim, tem muito influenciador, Emílio, que às vezes escreve, ou enfim, seguidores que falam, ai, você me representa. Eu acho o máximo que você fala, mas eu não posso. Ou eu não tenho coragem. Eu falo, cara, então beleza, que bom que eu te represento, mas assim... É terrível você ouvir isso, né? Faça alguma coisa. Você ama o Brasil, você quer ver mudança? Isso, às vezes, me deixa um pouco chateada, assim, de ver quanta gente, principalmente no meio de influenciadores, assim, que a galera tá lá no Paris Fashion Week vivendo o capitalismo opressor e o pau quebrando aqui no Brasil. A pessoa tem voz, tem seguidor e não usa, sabe?
9: É, entendi. É, as pessoas ficam com medo de se posicionar e perder. Você sabe o que eu acho, minha querida Bela? Eu acho que você não pode se vender. Eu acho que a pior coisa... Você vê... Eu estava pensando... Esses caras que têm poder, né? O cara tem poder, está lá em Brasília. Ele é uma pessoa importante na República, né? É o cara que chegou lá... Aí ele se vende pra tomar um uísque, fumar um charuto, é, tomar uma cala em Londres, senta lá com três, vai numa festa com três, quatro putas.
3: É uma venda
9: tão baixa.
3: Baixo, exatamente.
9: É uma coisa tão... O cara, ele tem o poder, o povo deu pra ele o poder dele poder mudar a vida das pessoas.
3: Confiou.
9: Sabe? Você poder melhorar a vida de tanta gente. O cara vai lá, pede três ingressos pra assistir, sei lá, um show, arruma ingresso pra minha filha ver um jogo. Ele se vende.
12: É, mas aí é que tá.
9: Ele se vende.
12: Não é nem que ele se vende.
9: Ele se vende. A gente não pode se vender.
12: Eu acho que pra você conhecer uma pessoa, você dá pra ela falar.
9: A pior coisa do mundo...
3: Seu caráter, seu valor.
9: A pior coisa do mundo é alguém que ganhou o poder do povo, que deu pra ele a esperança e ele lá se vende.
12: Não, mas vamos lá. Que ministro que ganhou do povo? Eu não votei no ministro.
9: Eu sei, mas é poder. É poder, Bela. Quando você tem o poder, você tem que ajudar os outros.
12: Então, isso que eu tô falando. Eu acho que
9: o poder Deus dá pra gente, pra poder a gente ajudar os outros. O poder não é pra gente.
12: Eu não acho que a pessoa se corrompe, eu acho que ela se revela, entendeu? Boa. Eu acho que o dinheiro e a fama, eles são dois grandes exponenciadores de caráter. Você dá grana e dá fama pra pessoa, você vai ver quem ela é de verdade. Não existe já se corromper, não. Eu acho que ela já era assim. E ela ficou pior, né? Então, o que a gente vê acontecer no Brasil é isso. Porém, eu tava brincando isso agora. Eu tenho um nível de otimismo que ele é um pouco diferente, assim. Eu acho que é um pouco fora da curva. Porque eu sou uma pessoa muito otimista, no geral. Eu nunca quero acreditar que o mal vai prosperar até o fim, sabe? Eu acho que existe um tempo pra todas as coisas. E existe um tempo pra cessar, inclusive, isso, assim. E a gente tira lição de tudo, né? Então, eu tenho um nível de otimista. Eu acho que o Brasil ainda vai ser um país super desenvolvido. Não na minha geração, obviamente, mas talvez das minhas filhas, das minhas netas. E eu acho que... O poder, acho não, isso é constitucional. O poder emana do povo. Mas a gente tem que começar a construir agora. Sabe por quê? Porque o país tá uma merda, desculpa meu palavreado. Porque o Lula começou isso lá em 1980 e poucos. Então é um projeto longevo, né? E as coisas estão acontecendo exatamente como ele programou. Tem um vídeo dele até que eu postei esses dias, que ele fala lá em 1987, numa entrevista, que ele tinha o plano de implementar o socialismo que coubesse na cabeça do brasileiro. Que não era o socialismo à la cubana, né? Era o socialismo que coubesse aqui. E a gente já vê isso acontecer. É, o Olavo de Carvalho falava muito disso, né? Que já a sociedade já está sendo transformada, não é que vai virar. Já está virando. Olha a censura, né? Tudo, a pessoa ter medo de falar de política. Isso é normal? Isso é minimamente normal você ter medo de falar de política nas redes sociais? Então, assim, é revoltante. É,
9: já tivemos um período grande de ditadura. Não podia falar também. Mas é assim, é isso aí. O nosso querido Olavo. Eu vou fazer o break agora. É rápido. É break da rede de rádio. Ó, o Delário, ó. Ele brigou, ele apanhou. Apanhou de petista. Aí ele vai brincando, como eu falo.
3: Ele foi pedir um pão com ovo e queijo.
9: Vai brincando. Vamos fazer o break. Ó, presença ilustre. Bela Falcone, pra você que tá no rádio, Bela com dois L's. É a nossa querida Bela Falcone conversando com a gente hoje aqui no Pânico. Entra no Instagram dela.
12: Já me segue.
9: Tem um monte de gente seguindo, 4 milhões no Instagram. Vai lá, Reginaldinho.
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6: Ele tem que te servir, né, no sentido de fazer muito bem as políticas públicas que a gente paga, né? As pessoas não entendem isso, que a gente paga os impostos para que isso seja convertido em política pública. Boa. Né? E a gente tem que cobrar. O Estado é nosso funcionário, mas atualmente tem sido nosso patrão. Mandando e desmandando na gente.
7: Falou.
6: Só que isso é difícil, né? Se ensinar assim para as pessoas que não querem aprender. Então, para os indecisos, gente, faça o que tem que ser feito. Não vai com paixão, com partidarismo. Não é time de futebol, não é Corinthians, não é Fla-Flu. Vai e faz a sua parte, né, de cidadão. A gente teve muita gente que votou branco, votou nulo. Ai, porque eu não gosto dele.
7: De casa para votar branco.
6: Ah, não dá, gente. Sinceramente, então pega mal e vai embora, né? Então não precisa nem ficar aqui. Porque se for pra ficar, contribua, né? Faça. E se não puder ajudar, aqui não atrapalhe também.
8: É isso aí. Eu ouvi uma frase.
9: Parabéns, que é boa. Bela, hein? Podia ser candidato, hein?
8: Você podia ser candidato.
6: Então, vocês sabem que tem partido que me procura, assim, tem um partido que me procurou.
8: Você fala bem,
6: em 2022, vamos conversar. Eu falei, eu faço o meu serviço muito melhor aqui no meu Instagram, porque se eu entro pra política, Emílio, no dia seguinte eu tô exonerada, porque eu acho que eu vou fazer igual o da Atena, vou dar cadeirada, vai.
7: Isso, velho. Vem comigo então, que você vai dar bem, velho.
6: Cara, eu sou cristã, mas eu sou muito visceral, assim, eu tenho que me segurar, eu sou muito intensa.
7: Se te provocar, você sai na mão.
6: Depende, se vier pra cima de mim, eu não vou virar o outro lado pra bater, não. Mesmo porque a pele tá custando caro pra manter, né? O Botox, não. Mas eu acho que eu não teria paciência, assim, de... Acho que eu não tenho estômago mesmo, sabe? Porque é tanta mentira, assim, é tanta coisa nojenta, é o que o Emílio falou, as pessoas se vendendo.
9: O sistema... Não pode se vender. Você não pode se vender. Principalmente o político. E tem uma coisa, nós aqui não gostamos do traidor. Do Judas.
7: Não, exato.
9: Traíra. O cara que trai, o público, ele não leva nada na outra eleição. Pode pegar o exemplo.
7: Olá.
9: O brasileiro, ele é assim, cara.
7: Não perdoa.
6: Não esquece.
9: Não esquece.
6: Isso é fato.
9: E agora a gente tá. Ó, a gente recebeu. Pô, nós temos os três mais votados vieram aqui.
7: Sim.
9: Que é o Nicolas
6: Lucas,
9: o Pavanato.
6: E a menina
9: da
6: Campopiano. Campopiano, maravilhosa.
9: 23 anos ela tem.
8: Aguenta também.
9: Só que é o seguinte: a nossa primeira turma que vim aqui discutir decepcionou.
7: É verdade.
8: E não foi eleito, amigo.
9: A primeira turma nossa.
7: Perdeu a passada.
9: Geração. A primeira Perdeu. Geração.
10: É, já foi.
9: Agora. Foi um fracasso.
7: Foi.
6: A velha política sendo varrida no Brasil.
9: Não, aqui do programa.
7: Ah, que tá, vinha aqui.
9: Vim aqui.
7: Foi bem votado.
9: Foi bem votado.
7: Só que chegou na hora, fez o quê?
11: Na chamada direita.
7: O que fez?
9: Chegou na hora.
7: Fez com o eleitor que apostou
11: nele.
9: Decepcionou o eleitor.
6: Aí fala nome, gente. A gente
11: não precisa falar nome.
7: Gente, não é X9.
9: Não é X9, não.
7: Aqui não é X9. A gente fala muito mal na. Fora do ar, a gente fala muito.
9: Fora do ar, a gente xinga. No ar, a gente fala bem.
7: Aí
9: o que acontece? O cara. Porque as pessoas, eu acho que aprenderam. É uma coisa positiva no Jair Bolsonaro. O que aconteceu com o Jair? O Lula, até então. ele colocava os caras nos ministérios quem interessava politicamente para ele para a próxima eleição.
6: Troca de
9: por exemplo,
6: é óbvio,
9: o Haddad nunca foi o cara da economia, meteu.
6: E ele mesmo já falou isso.
9: Sim. É. A Dilma Rousseff era ministra de Minas e Energia.
7: Exato.
9: Dilma...
10: Aí seja só a situação.
9: Para quê? Para na próxima eleição o cara ficar com o nome.
7: Sim.
9: O Bolsonaro, como o Bolsonaro não tinha muito compromisso, colocou caras técnicos.
7: Certo.
8: Pessoa que sabia.
9: Um deles é o Tarcísio. Quando você vê o Tarcísio, porque o Tarcísio foi funcionário público.
7: Lógico.
9: O Tarcísio manja daquilo que ele está falando. Ele sabe como funciona. Quando você vê o Tarcísio e o Haddad num debate, você fala, meu Deus.
7: De repertório, referência, explicar.
9: O outro é um professor. Olá, eu sou o professor, professor Chachala, tudo bem? Olá, professor, maravilhoso, eu tenho aqui o livro.
6: Esse não ganha nem pra síndico mais.
9: Eu já li 5 livros, ele lê muitos livros. Mas ele não manja absolutamente nada. Nada de gestão.
6: Mas a petezada tá lá,
7: é só ladainha.
9: Sim, mas o povo. Então, mas o povo acreditar, porque fala, esse cara é intelectual, então ele deve ser bom.
7: Ligambela bem.
9: Só que aí, como reverteu? Então você vê cara técnico bom, aí você fala, o governo tem que ser assim. Tem que ser com esse cara que manda.
6: Com certeza.
9: Isso as pessoas aprenderam.
6: Eu acho que estão aprendendo ainda, tá? Porque como eu falei e repito, existe uma emoção, uma paixão emocionada, uma política partidária muito forte aqui no Brasil, de fla-flu mesmo, de coisa de time de futebol, que as pessoas tapam os olhos e passam pano assim mesmo. Você pode provar pra ela, na cara dela, que olha isso que aconteceu. Não, mas ele, pelo menos ele rouba menos, pelo menos ele... Então assim, de verdade que eu acho que a gente chegou num nível, Emílio, que se não mudar agora, eu não sei, eu continuo sendo otimista, mas eu acho que a conta vai ser, assim, muito cara, né, porque a gente já não tá, a dívida pública passou do trilhão, a gente não tá dando conta mais, é imposto em cima de imposto, juro alto. Então, assim, chega uma hora que vai explodir essa bomba pra algum lugar, né, e vai ser pro povo, a gente que vai pagar as contas no final.
9: Mas vamos
6: inclusive
9: ter que pagar de todo jeito.
6: As promessas que o Lula tá fazendo, de canetinha no SUS, que não tem nem aspirina, de dar a coisa pro povo. Quem que vai pagar essa conta? É a gente, né? Então, assim, eu acho que um país, eu vou parafrasear aqui o Henrique Fellini, que é uma figura que eu adoro, um país que não tem educação básica, né, que menos de 8% das pessoas conseguem compreender um texto, como que esse país quer discutir pauta identitária? Transição de gênero.
9: É, porque é da moda.
6: É. Pois é, mas eu falo assim, a gente tem tanta coisa mais importante, falando de um país continental como o Brasil, entende? Então, assim, a gente tem muitos e muitos anos ainda pra trabalhar, mas o que me alegra é ver, por exemplo, um Lucas, um Nicolas, né, que venceu aí com recorde de votos, que é a juventude que tá vindo.
9: Mas essas pautas os caras gostam.
6: De quê?
7: Quais pautas?
9: Essas pautas, porque, por exemplo, o cara, por exemplo, você não pode mais chamar, você tem que chamar o homem de mulher. E você precisa explicar para a população que você tem que chamar um homem de mulher. Como é que você explica isso?
7: Exato.
9: É uma discussão muito boa. É. Porque o cara fala, onde é que vocês estão com a cabeça?
7: Exato.
9: O cara é homem. E você tem que falar que é mulher.
6: É, não, assim... Isso...
9: É uma pauta muito boa para a eleição.
6: Para a eleição.
9: Porque vai dar quebra-pau.
7: Gera exato. Polêmica.
9: Não, gera polêmica. Porque vem um outro.
7: O cara se apropria.
9: Vira entretenimento.
6: Ela é boa.
9: Mas o entretenimento é o principal viraliza. Da política.
6: Sim, mas ela ser boa não quer dizer que ela é uma coisa plausível. Uma coisa é ser boa, outra coisa é ser passível de ser feita.
9: Sim,
6: de ser
9: claro.
6: Plausível num
9: claro.
6: País como o nosso. É isso que eu quero dizer. Assim, ela é muito boa porque ela viraliza mesmo. Vira, né, vira tema aí para muitos cortes no Instagram. Mas e aí? A gente tem tanta coisa mais importante. Gente morrendo na fila do sul. Gente passando fome, saneamento básico que
9: sem dúvida, política pública.
6: Política
9: mas não tem mais
6: é o
9: isso.
6: Básico que não é feito.
9: Bela, isso não existe mais. Desde que o Bill
6: mas vai
9: Clinton.
6: Existir, vai existir.
7: Desde Bela, que o Bela é otimista.
9: O Bill Clinton ganhou uma eleição tocando saxofone no Arsenio Hall. Desde esse momento, a política mudou no mundo inteiro.
7: Entretenimento.
9: Acabou, virou
6: eu acho o seguinte, para resumir, eu acho que a gente precisa voltar a chamar as coisas pelo próprio nome. Eu acho que independente de você ser conservador ou não, né, eu entendo que muita gente é contra o conservadorismo, a coisa da família, porque existe muito falso moralismo também, vamos ser honesto aqui, né? Mas eu acho que nenhuma sociedade saudável consegue vir de fora da família, desse escopo, né? Das instituições que é a base da saúde de toda a sociedade. O anarquismo não gera ordem, né? Então, quando a gente fala de família, eu falo de organização mesmo, dos pilares básicos, né? Da fé, independente se você é crente, se você é católico, o que for. Nosso estado é laico.

0: esquerda.
1: Não, não. Você põe um Chico Buarque pra elas, elas acham ele. Ai, ai, que tesão.
2: Pega
1: que
2: eu... a samambaia.
1: As velhas.
2: É um Chico Buarque e a catuaba.
3: Depois do Binho, bicho.
1: As canhoteiras. Velhas.
3: É. Tranca e chicoar.
1: As jovens.
0: Mas você consegue
1: têm cabelo
0: ter esse
1: azul.
0: Tipo de amizade? Ah, assim, sair, bater.
2: Claro. Sai com todo mundo.
3: É muito eles
1: agradável. Muito usar.
2: Ele fuma cigarro, cara.
3: Ele faz piada.
1: Fuma até maconha com as velhas.
2: Dá uns tapas. Bate uma larica depois.
1: Só.
2: O gererê.
1: Girem-se as mulheres. Aquelas mulheres que votam lá no Mackenzie. Sabe aquelas mulheres do Mackenzie?
2: Fala isso, pelo amor de Deus.
1: Que tem o cabelo meio branco, não pinta o cabelo. É uma baixaria. Mas eu tenho que manter a minha fama de mal. Bela, muito obrigado. Obrigada, Bela Falcone, querido. Essa simples. Você deve sair convidada, hein?
0: Sei lá, acho que não, hein? Vai,
2: vai. Fica onde você está.
1: Sigam a Bela.
0: Gente.
1: Você está num podcast?
0: Eu tenho meu podcast. Até queria falar rapidinho sobre isso. Chora no Banho, podcast maravilhoso com a Camila Leite, que também é uma figura...
1: Ah, isso que eu recebi um corte.
0: Tem sido super relevante. Bom. Aí uma voz feminina e o nosso podcast tem trazido muitos convidados. A Dani Marques esteve com a gente recentemente.
1: Boa, leva o Sami.
0: Samerage.
2: Sami é bom.
1: Sami é bom.
0: Quando
2: ele não
0: está
2: medicado, vai os dois.
0: Mas eu vou te drogar pra ele, vai.
1: Põe aí o
2: podcast.
1: O podcast dela. Chora no Banho. Aí, ó, pra você
0: sigam,
1: seguir.
0: A gente, tá com uma meta de bater 50 mil seguidores. Vai ser hoje que
2: muito
0: a gente
2: bom.
0: Vai bater essa meta, gente.
1: Lógico.
0: Ajuda a gente, porque as vozes da direita têm que ter espaço na mídia, né?
1: É isso aí, Bela. Obrigado. @BelaFalcone nas redes. Vai lá, Reginaldinho.

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7: Vamos embora?
8: Vamos! Bora.
7: Vamos embora?
8: Que programa,
7: tchau,
8: hein?
7: Amanhã voltaremos ao meio-dia, horário de Brasólia. Tchau, pessoal!
8: Tchau, pessoal!
7: Tchau, pessoal!
8: Tchau, pessoal! Tchau, pessoal!

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0: Meu patrão, se o senhor depender de mim hoje pra ganhar lucro pra empresa, o senhor tá lascado, viu? Hoje o senhor vai tomar um prejuízo grande. Hoje eu vou trabalhar no modo culposo, quando não há intenção de trabalhar.
1: Os caras, velho.

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1: Tchau.
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2: Pai, deposite minha pensão.
3: Hoje eu não posso, filho. Hoje é quinta-feira, amanhã é sexta. Meu pai tem que atorar o pau essa semana. Fale pra mãe que o rato é dando leite com bolacha aí.
4: Ai, ótima tarde pra você de quinta-feira, então, 8 de outubro. Você tá bem? Tudo certo? Belezinha? Bem-vindo e bem-vinda a mais um programa adorado e odiado por muitos, sim. O Planeta DJ. Às vezes também é a pecinha que tá aqui na frente do microfone que é odiada, mas não tem problema nenhum. Aqui nem Jesus Cristo agradou todo mundo. Tamo junto na fã e você sempre com a gente fazendo parte dessa história e mais um programaço, tá bom? Fica à vontade. 11-994-11-8221. Eu quero a sua participação e eu vou te falar, hein? Hoje tem novidade, tem duas coisas. A primeira, ontem à noite estava em casa e resolvi separar um setzinho pra você com todo carinho. Sim, esse setzinho que eu vou tocar aqui é meu. É, meu querido e minha querida. Vamos de Melodic Techno pra você, Melodic House, um pouco de Tech House. Eu preparei com todo carinho pra você curtir em alto e bom som aqui na Jovem Pan, na número 1 do Brasil. Eu vou tocar dia 17. Então, tô separando uns negocinhos aí. E depois eu vou contar um negócio pra você, vou te convidar pra um negócio gostoso, mas não é swing, não.
5: Ai, vagabundo.
4: Para de graça.
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4: Ótima tarde pra você.

0: desgraça.
1: É isso, rapaz.
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1: Eita febre do gato, rapaz. Que beleza. É você com a gente fazendo parte dessa bagunça. É Planeta.

0: fala agora. Agora eu só quero ouvir você.
1: Pepino!
0: Não, você não,
1: pepino,
0: você não, não. Pepino, chato pra sobe, caramba.
1: Pepino.
0: Jesus amado. Um abraço lá pro Rodrigo de Caruaru. Obrigado pela sua sintonia. Éder Campo. Éder de Campo Grande, é isso? Obrigado, também tá com nós.

0: Fala Mangaba, Elton de Taubaté. Manda um abraço, Padini, Gringa Louca. Alex will return on Avengers Doomsday.
1: Ok, man, ok. Já já o menino tá de volta, o Alecão também.
2: A minha vida aqui é uma desgraça. É problema o tempo todo. Não tenho paz pra absolutamente nada. Não posso mais tomar um caldo de cana na rua, comer um pastel.
1: Não dá.
3: Alô, boa tarde, Jovem Pan. Tava viajando esses dias, tava sem o Planeta DJ. Tô em casa hoje, essa semana, ouvindo o Planeta DJ. Aqui é Jaelso, Itabaianinha, Sergipe. Quero ouvir aí quem mesmo. Pode ser Shakira, a mais nova, pode ser?
1: Fechou, meu amigo, fechou.
4: Fala, seu alienígena.
1: Opa!
4: Você tá bom? Gustavo aqui de BH, motorista de aplicativo. Deposita a pensão do menino aí, rapaz.
1: É verdade.
4: Tá pagando a pensão do cara. Você tá doido? Se puder, toca aquela pra nós. Mosquitão, mosquitão da dengue. Essa é boa.
1: Tá bom, mosquitão. Eu tô rachando, não consigo nem falar. O Marcos de Birigui, obrigado por estar com a gente. Forte abraço pra você. Olha a Regiane aí, ó.
5: Fala, Mangaba. Aqui é a Regiane novamente. Bom, pra mim já sextou. Mais tarde partiu São Paulo. Tô aberta a sugestões de rolê da hora aí. Quem quiser me indicar.
1: Poxa.
5: E um abraço e bom feriado pra todos vocês do planeta. Beijinho, Regiane de Belo Horizonte.
1: São Paulo, opa, fim de semana.
6: Oi, anjo, saudade dessa boca gostosa. Oi. Quando que a gente vai se ver? Me manda mensagem quando puder, tá?
1: Pode ser amanhã, sem problema nenhum. Olha, a Denise do Campos de Elísio, sua rádio é muito top, gosto muito. Essa é a Jovem Pan. Vamos lá, mais um então. Fala, meu filho. Vamos lá, vai.
7: Boa tarde, Mangaba. Fábio, de novo, de Araçatuba. Aumenta o volume, tá no ar o Planeta DJ Vagabundo.
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1: Bora de The Wanted aqui na Pan. Ah, eu tenho que falar um negócio pra você, depois eu falo. Depois dessa música eu falo, agora que eu lembrei.

Mesmo, agora é sério. Tô convidando você, você que tem vontade de ser locutor de rádio. Ah, o que você me diz de você fazer uma abertura do Planeta DJ, hein? Eu quero você fazendo a abertura dessa bagaça. Manda aquele áudio, sabe aquela abertura que a gente põe? 1, 2, 3. Depois dessa abertura...

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Muito boa tarde, uma quinta-feira super especial pra você que tá aí preparado pra curtir muita música boa aqui na Jovem Pan 94,1. Classe especial.

0: Jovem Pan e esse grande sucesso do Coldplay Clocks, embalando nossa quinta-feira aqui na número 1 do Brasil. Teve também novidade, parceria belíssima da banda Jota Quest com a cantora Negra Lee, Descobridor dos Sete Mares. Essa música foi lançada como parte do projeto comemorativo Jota Quest e Tim Maia, Dance Enquanto é Tempo, que celebra os 30 anos de carreira do grupo mineiro e presta um tributo a Tim Maia. Também rolou aqui na tarde da Pan, Lickley, Follow Rivers, Taylor Swift, The Fate of Ophelia e Drake, One Dance. A nossa tarde aqui na Pan tá começando e você é super bem-vindo. Vem com a gente, participe, interaja, peça sua música preferida, fica à vontade para mandar mensagem pelo WhatsApp 47990194 ou pelas redes sociais no arroba Jovem Pan Itajaí e vamos fazer uma quinta-feira bem festiva. Afinal, estamos em outubro, Oktoberfest já começou. Hoje também começa a Pena Reco e a gente tá no clima.
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0: Jovem Pan, Post Malone, Circles, Tate McRae, Greedy. Clássica de 1990, da rainha do pop Madonna com Vogue. E também rolou Sam Fender e Olivia Jean, Rain In. Eu falei no bloco anterior que já tá rolando Oktoberfest em Blumenau, a Pena Reco em Brusque começa agora, mas tem também a Marejada que tá rolando em Itajaí. Muita festa legal pra você se divertir neste mês de outubro e, claro, o seu esquenta tá sempre garantido aqui na Número 1 do Brasil. Aproveita que você tá por aí curtindo com a gente e curta também o que tá rolando lá nas redes sociais da Pan. 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

0: Billie Eilish, Birds of a Feather, aqui na Tarde da Pan. Teve também Calvin Harris e Sam Smith, Promises, Charlie Brown Jr., Ela Vai Voltar, Justin Bieber e Daniel Caesar, Peaches, e Red Hot Chili Peppers com a clássica de 1991, Under the Bridge. Break, e na sequência vem aí as 7 melhores da Pan. 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

0: Olivia Jean Menainid é a primeira colocada, a grande vencedora no topo da nossa parada aqui das 7 melhores da fã. Em segundo lugar, ela Langley, Choosing Texas. Em terceiro, Taylor Swift, Knew It, Knew You. Quarta posição, Ted Swims, The Door. Na quinta, Ariana Grande, Hey That I Made You Love Me. Sexta posição com Sabrina Carpenter, Man Child. E no sétimo lugar, Tame Impala, Genie, Drácula. Depois do intervalo, você confere a melhor da semana. Continue aqui na nossa sintonia, que tem muita coisa legal pra rolar e pra tocar nessa quinta-feira aqui na Pan.
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6: É quinta-feira, tô animada, quero história. Eu quero brigar com irmãs, eu quero uma irmã brigando com a outra. Tudo que eu não xinguei a minha irmã hoje, que eu vou ainda mais tarde. Mas eu quero isso, eu quero tretas de família, sabe? Não tem casos de família, quer brigas de família. Mande notícias do mundo daí, diz quem fica. Mande quem, vamos socar, tamo secando. É isso, gente. 11-2870-9750 é o seu número de emergência. BOs amorosos, BOs emocionais. Não olhe pra trás. 11-2870-9750.
7: Yeah, e hoje, inclusive, Lígia, é dia do nordestino nessa quinta-feira maravilhosa.
6: Aí sim, aí é
7: uma boa.
6: Eu amo ser mineira, mas vamos falar que ser nordestino deve ser o bicho, tá? Eu ia adorar ser nordestino.
7: E é praia e é sol.
6: É praia, é sol, é um nordestino tomando um drink, pescando um peixinho, vendo um pôr do sol, dando um tapa na cara do Otávio. E é isso, gente. Vivo nordestino, maço nordestino. Aquele que anda descalço. Dá pra pagar até um charuto na sola do pé.
7: É.
6: Tanto que o pé é rachado.
7: Nordestino é o cabra que tem coragem.
6: Eu gosto de macho, macho, de verdade.
7: Dia Nacional do Combate a Cartéis também. E Dia do Asfaltador.
6: Ai, um salve a Germa Mendes, então.

0: evitar uma discussão, mas ela acreditava que havia alguma coisa entre nós dois. Começamos a discutir todos os dias. Ela passou a desconfiar de cada atraso, cada ligação.
1: Mas peraí, que eu tenho uma parte que eu perdi. As mensagens que ele apagou eram de uma mulher que conversava com ele, que trabalha junto. Então por que ele apagou?
0: Não sei, vamos ver. Ah. Vamos ver se ele conta o que acontecia. Que
1: na verdade, até então, tudo que tá tendo de problema é por sua causa.
0: É, exato.
1: Por causa do seu comportamento truqueirinho, dando de bobo.
0: Isso, quanto mais eu tentava esconder detalhes para evitar uma discussão, mais ela acreditava que havia alguma coisa entre nós dois. Começamos a discutir todos os dias. Ela passou a desconfiar de cada atraso, cada ligação e cada notificação que aparecia no meu celular. Eu, por outro lado, me sentia constantemente acusado de algo que não tinha feito. Uma noite, depois de uma discussão particularmente difícil, ela colocou algumas roupas dentro de uma mala e deixou tudo perto da porta.
1: Xiii! Bem feito.
0: Foi naquele momento que percebi que o problema já não era aquela colega de trabalho. Era a confiança que nós dois havíamos perdido.
1: Gente, como você é truqueiro!
0: Eu ainda amava minha esposa e não queria que o nosso casamento terminasse por causa de suspeitas,
1: não, tô com muita raiva dele.
0: Omissões e orgulho. Precisávamos de ajuda antes que fosse tarde demais. Lígia, faz uma semana que saí de casa, sem ter feito absolutamente nada de errado.
1: Mentira!
0: Mas não consigo convencê-la. O que fazer para recuperar o meu amor?
1: Agora você vai ter que cortar um dobrado, mas você poderia, primeiro um beijo, tá? Começar assumindo as responsabilidades. Em várias coisas você vira e fala assim, ai, o nosso problema, não sei o quê. Porque ela não fez nada, não. Tudo começou de você inventando um negócio de ficar apagando mensagem no celular. Você imagina, se fosse você, você se pôs no lugar dela? Tá lá, sua mulher, tá todo dia chegando super tarde. A primeira coisa que vai lá, tá tudo. Aí ela chega, tá tudo apagado. Tudo com quem que ela conversou. Tipo, não pode saber nada.
0: É.
1: Todo problema foi você que criou. Ai, o meu casamento acabou. Por que você não sentou com ela antes? E falou, a culpa inteira é minha, porque eu apaguei disso. Ó, então eu vou te falar o que eu acho de verdade. Eu acho que o buraco deve ser tão mais embaixo, ou seja, ser um cara tão assim, ela se sentiu tão sozinha, além de passado pra trás, que ela preferiu acabar o casamento. Pensa bem, que ela poderia ter gerado uma crise só. Você falou que tem uma semana, você quer voltar? E eu ia lá rastejar, falar maldita hora, eu não sei onde eu estava com a cabeça, a hora que eu apaguei, e vai dar sua satisfação, lindinho. Senta sua bundinha numa cadeirinha e vai lá explicar. O que se fosse meu marido, eu ia falar, ó, antes de mais nada, só quero saber. Por que que você apagou? Por que que você apagou? Ai, porque eu fiquei com medo. Sério, que a sua desculpa pra ter apagado, eu falar, porque ela ficou, como é que ele falou lá no começo? Pra ela não desconfiar.
2: Pra desconfiar de nada.
1: Mas nada o quê? O que que tinha nessa mensagem que precisou ser apagado? Que se ela lisse, ela não ia gostar?
0: É, ele não contou.
1: Entendeu? Então é aí que mora o problema de todo e é onde ela deve ter ficado de saco cheio. Não tem nem outra palavra pra eu falar. Porque se a gente fica aqui ouvindo, que não tem nada mais chato no mundo do que depois de adulto você ser enrolado. Uma pessoa tá mentindo pra você, olhando na sua cara e mentindo. Isso é o que que você faz? Bota as malas pra fora de casa mesmo. Porque o que que você vai fazer com uma pessoa que tem coragem, casada com você, de sentar na sua frente, um negócio óbvio, feito, a pessoa olhar e ainda querer pôr a culpa em você? Você não assume o seu BO, você conta mentira, tá? Então vamos lá. É isso que você tem que ouvir, entendeu?
0: Por exemplo...
1: Você foi mentiroso...
0: Ele falou que não teve traição, que ele não fez nada.
1: Você falou, mentiroso, pagou a mensagem, não contou nem nada. Aí toda a história dele é falando como se fosse os dois. Entendeu? E sim. Não é. Você não virou, não é essa história. Você não mandou, falou, minha mulher fez isso e eu fiz aquilo. Tem nada disso, não. Então qual que é a história? Você é um cara que contou mentira pra sua esposa. Ela encheu o saco. Só que o que deve ter enchido o saco, que é o que eu falei, que enche até o nosso, que é quem não assume as próprias responsabilidades. Não é que um cara falou, eu errei, me desculpa, não sei porque que eu fiz isso, e não sei o que, explicar tudo, quer ir lá comigo no trabalho? Sanar a dúvida do outro, esclarecer, tirar a cortina de fumaça pra mostrar que não tem nenhum B.O. ali. Você não fez nada disso, então eu também acharia, tem algum B.O. Só que eu acho que a gota d'água é o cara nunca assumir o erro. Pra tudo tem uma desculpa. O nosso problema, igual no final ali, a desconfiança dela, não sei o que. Meu amigo... Ela não tá desconfiando nada, não. O negócio aconteceu.
0: Porque
1: você contou
0: ela mexeu
1: uma mentira.
0: No celular.
1: Ah, você não mexe no da sua mulher, ela mexe no
0: não,
1: seu? Isso é mentira,
0: eu
1: gente.
0: Não mexo, não.
1: Ah, se precisar, mexe sim. Igual todo mundo mexe no do outro, se precisar.
0: Não, pode ser gente
1: que tem um hábito de fuçar. Mas você tá sendo igual a ele.
0: Não, mas não pode fuçar o celular.
1: Pode fuçar o que quiser, não, gente. Você é casado. Vocês tão doidos? Pera, aí eu discordo 100%.
0: Você acha?
1: Lógico. O que o meu marido não poderia ver no meu celular?
0: Não, por exemplo,
1: é assim, só se for coisa de homem. Não, ele não vai lá pra ficar vendo conversinha minha com a amiga, não, ué. Você acha que alguém
0: então...
1: é assim? Não, por isso que eu tô falando, vamos ser adulto.
0: Claro
1: que é. Mas é infantil, vai ser bobo. Mas vamos ser adulto? Alguém que vai procurar pegar no celular do outro não vai pra ouvir a conversa com um amigo, não. Vai ver se tá traindo. É disso que nós estamos falando. É de traição.
0: E a conversa do homem com a mulher, é.
1: Então, você e do marido dela, que tá chegando mais tarde, eu tenho coisa que eu acho que não tem que ter tanto assim, ai, minha privacidade eu faço sozinha. Celular, entre aspas, não é privacidade.

0: privacidade, não. E ninguém cai nem na real. Outro dia eu falei, alguém pediu sua senha. Eu falei, minha senha todo mundo pode ter. Se acontecer um problema, e se eu desmaiar? E se você precisar mexer no meu celular? Entendeu? Vamos levar a sério o que é sério, gente. O celular não é sério, não. A culpa não é da mulher. Só faltava a mulher que é casada com um cara. O problema é você ter mexido no meu celular. Não é eu que sou mentiroso, saí com alguém, apaguei mensagem com a única mulher com quem eu trabalho. O problema sou eu que mexi no celular.
1: Mas entendeu? Mexer no celular é crime, hein?
0: Bom, amigo, aí uma coisa é você querer falar pra render o bloco. Outra coisa é solucionar o problema de alguém. Pare pra pensar de verdade.
1: É, não, ele teria que
0: você
1: ser transparente.
0: Você vai mexer no celular da sua mulher, porque você pegou, você foi lá pra olhar um trem da neném. Aí na hora que você mexeu, você viu uma conversa com um cara inteiro apagado. Você acha que o errado foi você de pegar o celular dela? Ó. Todo mundo sabe com o que tá lidando, gente. Sim. A gente tá olhando pra cara da pessoa. É igual você olhando pra minha. Se eu ficar com raiva mesmo, você vai saber. Se eu ficar um pouco irritado, você tá... É tipo assim, a gente sabe. Imagina quem é casado com a gente. Então, a mulher tá lá com o cara, sabe o negócio, aí o cara é mentiroso. Mas voltando pro assunto, você nunca vai resolver enquanto você não assumir que a culpa inteira de tudo que aconteceu foi sua.
1: Já que
0: culpa
1: não tem
0: também
1: nada
0: não
1: demais.
0: Vai, né? A responsabilidade. Não, até que se tivesse te falar, a mulher, pra ela pôr ele do jeito que foi, não é pela menina do escritório, não. É porque ele é um mentiroso, que não assume o próprio BO, que sempre tá pondo a culpa em alguém, ele começa pondo a culpa dela. No final ele fala assim, será que isso com tanta desconfiança? Desconfiança de quê, amigo? Você que aprontou. O tempo inteiro contou mentira. Não assume, chega mais tarde, não senta, não tem uma conversa direito com a pessoa que dorme com você todo dia. Como assim, gente? Se o outro quiser conversar 100 vezes. Ai, mas isso não é importante pra mim. Dane-se. Mas é pro outro. Tem um milhão de coisas que eu não tô nem aí, assim. Mas eu faço pro outro. E é. O que que eu acho? Se você quiser voltar, vai lá e seja homem de verdade.
1: Mostra que é homem de
0: verdade.
1: Nada,
0: não, porque tinha, claro. Homem de verdade não tem nada a ver com o que tava na mensagem, não, Otávio. Homem de verdade é falar. Falar, ó, desculpa, esse negócio deu errado aqui inteiro, porque eu contei mentira, porque eu cheguei com a minha mensagem apagada e não quero ter uma conversa, não assumo o meu BO. O que que é importante pra você? Onde você tá se sentindo não vista? Bota a mulher como ela tem que ser a protagonista nessa história aí, poxa. Palhaçada. Parece, sabe, o soncinho da estrela. Bem feito. Tomara que ela não volte com você, que ela ouça essa história, porque o Otávio conseguiu me irritar aqui também. Só te falo o seguinte, mentiroso sempre se dá mal. Não fica achando que você é o esperto, não, tá? Sabe o que que acontece? Em quase todos os casos que eu vejo de casamento assim, ou de que vai acontecer, ele vai se lascar. Não vai arrumar uma mulher fácil. A hora que arrumar é aproveitadora. E ela vai arrumar um cara que gosta dela, vai casar, vai ser feliz pra sempre, vai nem olhar pra trás. Porque se tem uma coisa que Deus, meu amor, é justo. Entendeu? A gente colhe o que planta. A vida dela vai andar e a sua não. Enquanto você não for verdadeiro. Que seja com você mesmo. Não dá vontade, gente, pra você olhar no espelho. Vocês acham legal ser truqueirinho? Eu achei que você era um truqueiro. E você também, tá, Otávio?
2: Eu não,
0: Ó, fiquei com raiva agora. 11-2870-9750.

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1: Tem mais história aí, Tatá?
2: Sempre tem. A nossa audiência é sensacional. Sempre manda história, sempre pede conselho. E se você ainda não mandou a sua história, já sabe, é no 11-2870-9750. E a história de agora é da Renata, que ela manda pra gente o seguinte, ó, sem grana.
1: Ah, toca aí, amiga. Todo mundo, quem tá sem grana, põe a mão aqui que já vai fechar.
2: Meu nome é Renata, tenho 34 anos e eu sou do signo de Libra, Lígia. Estou casada com o Marcelo há 7 anos e temos uma filha de 5. Nosso casamento sempre foi tranquilo, mas nos últimos meses começamos a brigar por conta de dinheiro. Eu sou mais organizada e gosto de guardar uma parte do salário para emergências. Marcelo é mais impulsivo e acredita que devemos aproveitar a vida enquanto podemos. O problema é que ele começou a fazer compras parceladas sem conversar comigo. E algumas contas começaram a atrasar. Eu passei a controlar todos os gastos dele, enquanto ele começou a esconder pequenas compras para evitar discussão. Aos poucos, Lígia, o dinheiro deixou de ser apenas um problema financeiro.
1: Ah, isso é ruim,
2: e
1: né?
2: Passou a afetar a nossa relação. Hoje, qualquer conversa sobre salário, cartão ou contas termina em discussão. Nós dois estamos cansados e percebemos que estamos ensinando nossa filha a conviver com um ambiente de tensão. Ainda nos amamos e queremos continuar juntos, mas não conseguimos chegar a um acordo sobre como administrar nossa vida financeira. Por isso, decidimos pedir ajuda. Queremos saber como encontrar um equilíbrio entre economizar para o futuro e aproveitar o presente sem transformar dinheiro em motivo para destruir nosso casamento. O que fazer, hein, Lígia?
1: Ai, gente, esse é o tipo de problema que eu adoro. Compra dinheiro! Quem quer dinheiro? Eu tenho aviãozinho do Silvio, vários.
3: Sério?
1: Uhum. Originais.
3: Originais.
1: É. Meu amor... Esse negócio do dinheiro, muitas das responsabilidades dessa treta tem a ver com educação, né? Uhum. E eu fico pensando se isso é uma educação americana, no sentido de desde a América do Norte ou aqui América Latina só, se é só o nosso lado. O que quero dizer com isso? A gente não teve educação financeira. Então, falar de dinheiro não é nem só na sua casa, não. Em 99% dos lares gera um constrangimento, não é uma coisa que é jogada limpa desde sempre. E vamos ser aqui, vou até trocar a palavra jogada limpa. Não é algo dito com facilidade e clareza. Quase todo mundo tem dedos e todo mundo tem uma conversinha dessa sobre grana num casamento. Sempre, tá? Sempre. E aí, o que, a não ser que sejam os dois trilhardários. E mesmo assim ainda dá, tá, treta? Pelo que me parece, vocês não estão com problema de grana. O máximo que você tá achando, porque não é que falou tá inteiro endividado. Falou, você viu ele parcelando, fazendo isso, fazendo aquilo. É uma pessoa que não é compradora, que deve ser super conservadora, investidora ou não gosta de gastar. Tem todo o direito. E um cara que gosta de gastar. A única piadinha que a gente pode fazer é que é o contrário, né? Normalmente é a mulher assim e o cara que fica lá aguardando. De cada 10 amigas minhas...
2: Os que estão acumulando dívidas.
1: De cada 10 amigas minhas, 9 guardam compras escondidas no carro. Eu, dependendo dos lugares que eu vou, falo, não põe nada na sacola, eu vou pôr na minha bolsa. Entendeu? Pra não chegar com compra. O que que eu acho? Isso aí que o Otávio fez um adendo. Estamos acumulando dívidas. Aí nós temos um problema. Sim. Eu acho que essas duas podem sentar. E numa ótima, tá? O único jeito de funcionar, isso foi numa ótima. Pra começar, vamos partir do princípio que você tem todo o direito de não gostar de gastar, igual ele tem todo o direito de gostar de gastar. Eu não sou uma pessoa que gosta muito de gente pão dura, não. Mas não gostar de gastar e ser pão dura são coisas completamente Sim. diferentes. Você pode ser, meu marido é um cara, se virar pra ele e falar, o que você quer de presente? Ele, eu quero que você não gaste. Eu, se alguém perguntar o que você quer de presente, eu falo, posso te falar até 2.900. Assim, até eu posso falar 24 horas por dia, porque eu quero tudo, eu quero tudo! O que a gente não pode ter dívida, gastar mais do que a gente ganha, atrapalhar um plano. Vocês têm que sentar e fazer os combinados. Ó, tanto pode gastar por mês, tanto não pode. E outras coisas. Aí vem várias questões juntas. Vocês são casados em comunhão de bens? São casados no papel? É em comunhão de bens? Aí tem que ter essa conversa. Porque o cara tá gastando o seu dinheiro também. É assim, o que eu tô falando que pode ser sua reserva na velhice ou alguma coisa que você queira vender e tal. Agora, se não, vocês são casados, tudo é separadinho nisso. Aí, meu amor, você vai ter que aceitar que dói menos se o cara quiser gastar o que ele quiser. Ah, e se ele quiser fazer uma dívida e fazer o negócio parcelar de 100 vezes. Tem um monte de gente que faz isso. Tem vários países que a pessoa vai pagando a casa aos pouquinhos, né? Quase ninguém consegue comprar as coisas à vista. As vistas é ótimo, né? À vista. Você tem que perceber a linha tênue. O que, se ele tá fazendo alguma coisa de errado mesmo, ou se juntou literalmente a fome com a vontade de comer. Um cara que gosta de gastar com uma mulher que detesta. Porque os dois vão ter que encontrar qual é a palavra-chave. Nem ele tem razão e nem você. Equilíbrio. É. Ele pode parar um pouquinho e você soltar um pouco. Mesmo porque eu acho que uma pessoa que não gosta, que é pão dura, já falei isso muito, ela é pão dura com tudo. Ela é pão dura com a vida. Ela é pão dura no sexo, ela é pão dura no elogio, ela é pão dura no carinho, ela é pão dura no afeto. Parece que ela tá sempre economizando. Sabe assim? E não pode. Eu acho muito triste. Eu prefiro uma pessoa exagerada. Que você tem que travar ela, falar pra ela se controlar, isso aqui não pode, isso aqui é menos, do que alguém, porque isso aqui, eu já lembro do meu primeiro diretor de TV, Jonas de Pinho Júnior, milhões de beijos, te amo, que ele falava, tipo, sobre mim, que era pra um programa lá que queriam que eu fizesse e que eu sou muito, tinha muita energia pra fazer o programa. Uhum. Aí ele falou, isso aí é o de menos. Ele falou, uma pessoa que tem muita energia, você fala pra ela, menos aqui ou menos ali, ó, tá maravilhoso. Legal. Agora alguém que não tem nada, você fala, dá pra você ser legal? Dá pra você ter brilho? Não vai. É. Entendeu? Então, uma pessoa que não tá dando nada, você tem que trabalhar mais. Porque consertar o cara que gosta de gastar é muito fácil. Agora, como que a gente faz pra você não sentir que alguém tá cometendo um crime porque tá gastando?
2: É, mas, por exemplo, ó, você tem que sentar com ele, eu acho que a família em si, porque tem filho envolvido. Então, gente, vocês não podem se enfiar, ele não pode se enfiar em dívida e a família ficar passando dificuldade porque tá com dívida acumulada. Então você tem que mostrar esse cenário pra ele. Falar, olha aqui, ó, não tem problema você gastar desde que a nossa vida esteja estável financeiramente. Tamo com um pouquinho de dinheiro guardado pra uma emergência, você precisa de um exame, disso, daquilo. Ah, a gente quer fazer uma viagem, a gente tem um dinheirinho guardado, a gente quer fazer alguma coisa, a gente tem o nosso banquinho, olha, banquinho não, né? Nosso caixa, nossa caixinha, nosso
1: exatamente,
2: porquinho.
1: Exatamente, tem um pouquinho.
2: Se tem, se as contas estão sendo pagas e deu uma extrapoladinha um mês ou outro, não tem problema. Mas pelo que eu percebo aqui, ele tá acumulando dívida, entendeu? Tá fazendo parcelamento e gastando escondido e acumulando dívida. E tão passando aperto. Então, assim, tem que mostrar o cenário pra ele. Porque senão, é só ladeira abaixo.
1: Gostei, tá? Vai com tudo e abre essa mão. Beijo.
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1: E vamos mais, temos mais história.
2: Temos.
1: No 11-2870-9750. Vai, Tatazinho da mamãe.
2: O
1: olha,
2: Carlinhos...
1: só um detalhe. Um dia que a gente for num podcast, eu e o Otávio, pra dar uma entrevista junto, peçam pra que a gente, alguém obriga a gente a contar as histórias. Ele contar da minha tatuagem e eu da dele, tá? Só isso que eu tenho pra dizer. Vai, menino, vai!
2: Inclusive, Lígia, a Cíntia que mandou mensagem pra nós, lá de Fortaleza. Ela mandou o seguinte... Lígia, eu comecei a desconfiar do meu marido quando ele passou a chegar cada vez mais tarde em casa.
1: Ah, é bom desconfiar.
2: O trabalho sempre foi importante pra ele, mas
1: graças
2: de repente...
1: Graças a Deus, né? Tem que pagar a conta.
2: É, mas de repente quase todas as noites terminavam no escritório.
1: Como assim terminavam?
2: Não sei,
1: o cara dormia lá?
2: Não sei. O que mais me incomodava era saber que ele trabalhava cercado de secretárias jovens e muito bonitas.
1: Ah, isso aí não pode pensar, não.
2: Eu tentava não pensar nisso. Mas minha imaginação fazia questão de preencher cada silêncio. Ele dizia que precisava ficar até tarde para resolver problemas, revisar documentos e terminar projetos. Eu queria acreditar, mas a quantidade de noites fora de casa começou a transformar minha confiança em insegurança.
1: Ah, eu também ficaria assim.
2: Passei a observar seus horários, seus hábitos e até a maneira como ele escondia o celular quando chegava perto.
1: Ah, mas às vezes pode ser coisa de trabalho mesmo. Ah.
2: Cada pequeno detalhe parecia uma prova de que havia alguma coisa errada. Uma noite cansada de imaginar o pior, decidi esperar acordado. Quando ele finalmente chegou, trouxe consigo uma pasta cheia de documentos e o rosto de alguém completamente exausto.
1: Tadinho!
2: Naquele instante, percebi que talvez o maior problema não estivesse no escritório dele nem nas secretárias. Estava dentro da minha própria cabeça. Lígia, será que eu estou viajando na maionese ou vale uma investigação mais a fundo?
1: Primeiro um beijo, muito obrigada, adoraria saber seu nome, seu signo, sua idade. Mais detalhes, gente, que é muito legal pra gente fazer amizade.
2: Ela só falou o nome, Cíntia.
1: O que eu quero saber é o... saber não, né? Te contar. Não é pra pôr pilha, não, mas eu quero falar o seguinte, as pessoas podem estar cansadas por vários motivos, mentira. Mas o que eu quero te falar mais do que tudo é pra dizer, independente de qualquer coisa, da secretária, se é a Gisele Bündchen, de você não saber de onde vem a origem do cansaço, de tudo. Problema, a gente não procura. Quando ele acontece, a gente resolve. Não vamos ser amadores. Quem escuta o Missão Impossível é profissional. Tá? A profissional quer dizer o quê? É uma pessoa que otimiza a vida. Resolve problema, vida que segue, vambora, não pega, não trava igual curva de rio num negócio que poderia ser resolvido num segundo, não procura motivo pra deixar a vida chata, a gente procura a solução pra facilitar a vida, a nossa e a dos outros. Esse é o Missão Impossível e a nossa audiência. Então, o que que eu quero dizer com isso? É, não dá pra você ficar procurando investigação a fundo. Investigação a fundo você vai fazer no dermatologista pra ver se o colágeno tá bom, no check-up, no médico. Mas faça uma investigação a fundo em você. O que você quer fazer com esse tempo livre que você tem, se o cara chegar tarde? Você quer assistir vídeo no YouTube de alguma coisa que você gosta? Você quer matar os filmes que você não assiste desde que você é novinha? Você quer aprender outra língua? Você quer fazer uma comida super gostosa pra vocês dois dividirem a hora que ele chegar exausto? Porque caso contrário, é só sofrimento.
2: É.
1: Sem nada ter acontecido. Mesmo que seja ainda, não tem nada pra acontecer. Tem o marido tá chegando muito tarde porque tá cheio de problema no trabalho, não é isso? Ponto. Então tem duas opções, facilitar um pouco a vida do cara, desde deixar uma comidinha lá pronta. Ah, no dia seguinte, tentar saber que dia que tá, chega cedo, vamos fazer coisas juntos, entender se é uma fase, tem algo que você pode ajudar. Afinal de contas, o marido deve estar trabalhando pra ganhar o dinheiro pra pagar as contas dessa casa que tá todo mundo aí, né? Onde você deve estar deitado esperando ele chegar também. Acho que problemas acontecem durante toda a nossa vida. E a gente tem que ficar equilibrando os pratinhos. Uns problemas vão pegar a gente mais pesado, outros a gente vai passar por ele sem sentir nada. E o ideal é, primeiro, que a gente só lide com o problema quando ele acontecer.
2: Sim.
1: Pô, vai ficar procurando o problema?
2: Espera acontecer pra você resolver, né?
1: Não, você vai... Vamos ver se tem ali um trem ruim? Não... Vamos olhar para outras coisas. A vida vai viver na sua vida. Se um dia acontecer uma coisa ruim, você vai lá e resolve ela da melhor maneira possível. E a outra é esse tempo livre. Quando a gente tá com o tempo livre, que seja esse, essas 3 horas sem o cara ter chegado em casa aí, e tudo tá levando a sua cabeça pro pensamento, pro que há de pior, porque pensa, você poderia estar pensando 1 milhão de coisas, as viagens que você quer fazer, o que você quer comer, experimentando roupa, olhando 1 milhão de coisas. Mas você tá só pensando, por que que o cara lá... Entendeu? Eu sou assim, tá? Eu ia pensar, o que tá acontecendo comigo? Como que eu faço pra eu levar meu pensamento pra outro lugar? Será que eu que tenho que ocupar com outra coisa? Será que o quê? Ele tá chegando tarde todo dia? Então, eu vou combinar de ir num japonês com uma amiga. Eu vou num cinema. Eu vou malhar mais à noite. Eu vou andar na praça. Eu vou andar no bairro. Sei lá! Eu vou ocupar o meu tempo. As outras pessoas facilitam a nossa vida. Quando a gente ama alguém, a gente escolhe dividir uma vida. Mas ninguém vive pela gente ou resolve a nossa vida. Quem vai resolver essa parte que tá turva aí na cabeça é só você. Eu ocuparia esse tempo que eu tô gastando pra pensar se meu marido tá fazendo alguma coisa comigo. Que seja fazendo skincare. Passando óleo de amêndoa pra dormir. É melhor do que ficar pensando, ai, mas será? Ai, mas a secretária... Sempre tem uma secretária. Aí a vida esfrega na nossa cara depois, sabe assim? Pode ser que ele não te lá. Sabe a secretária gostosa que você pensou? Pode ser que ela te adore, que ela é sapatão. E a que você achou que era feia é que é a coisa. A gente não tem bola de cristal e não dá pra ficar estimulando as partes ruins da nossa cabeça. Na hora que vem o pensamento ruim, você fala, ai, segura sua onda aí, tem dó, nós estamos falando do meu marido, que tem anos que tá aí comigo, tô de boa, para de ser louca, vamos botar um filme, vamos fazer outra coisa. Ocupa seu tempo com outra coisa, tá? Essa é a minha opinião. 11-2870-9750. Vamos de music. Let's go.

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2: Meu nome é André. Olha só, hein? O André mandou a história pra gente. Se você tem uma história boa, faça que nem o André. Manda pra gente aqui no 11-2870-9750. E ele mandou o seguinte, pensando diferente. Lígia, tenho 35 anos e eu sou do signo de Leão. Estou namorando o Felipe há 5 anos. Nós dois nos conhecemos na faculdade e construímos uma vida juntos. Sempre tivemos uma relação muito boa, mas recentemente descobrimos que temos planos completamente diferentes pro futuro. Eu tenho vontade de me casar, morar em uma casa maior e principalmente ter filhos. Felipe nunca demonstrou o mesmo entusiasmo por essas coisas. Ele gosta da nossa vida como está e prefere não fazer grandes mudanças. No começo eu achei que ele mudaria de ideia com o tempo. Só que os anos passaram e percebi que nossas vontades continuam sendo muito diferentes. Agora sinto medo de continuar esperando por algo que talvez nunca aconteça. A vida poderia ser bem mais fácil, né, Lígia? Tão complicado encontrar um parceiro para a vida e quando encontramos, as dificuldades são muitas. O que você sugere, hein?
3: Ei, meu amor, nós do Vale!
2: Andrezinho.
3: É nós do Vale, Dedezuco! Ó, aí nós temos um problema, né? Você tem um ponto. Não dá pra negar. Ô, meu amor, você vai ter que ter uma conversa honesta com você e ver o tanto que você quer ter esse filho.
4: É.
3: Aí você quero 100% vou ter. Aí você vai chegar e falar pro seu parceiro, falar, escuta, eu fiz minha conversa comigo mesmo e isso pra mim vai ser inegociável. Eu vou querer ter esse filho. Você...
4: Tá disposto? Não.
3: Tá ou não tá, exato. E aí vocês podem decidir, porque pode ser que ele esteja disposto a... estar com você sem ser o pai do filho. Tipo, tá bom, vocês adotam separado, você adota. Enfim. Mas isso é um negócio que você vai ter que resolver com seu parceiro. Não tem nenhuma técnica pra tentar convencer.
2: Porque essa frase que ele usou, eu vejo que é muito frase de apaixonado. Ah, e no começo eu entrei nesse assunto com ele, ele falou que não queria ter filho, nossos planos eram diferentes, mas eu continuei porque vai que ele muda de ideia.
3: Meu marido comigo.
2: É muito pensamento de apaixonado, sabe? Ai, meu Deus, ai, ele pensa assim diferente agora, mas eu vou fazer ele mudar de ideia. E muitas vezes
3: e a gente
2: assim,
3: tem,
2: né,
3: que entender até que não é só você que existe nessa história. Eu tô falando porque assim, tem várias... Eu não quis ter filho, né? Não tenho filho. Você não acredita tanto que isso já pegou pra mim. E não no sentido de, ai, se eu não vou ter filho, não é... Se eu não tô proibindo meu marido de viver outras coisas que ele gostaria. Porque ele queria ter tido filho, assim, já em outros momentos da vida, sabe? Mas, igual o cara que deixa de ser rei porque queria ficar com uma mulher, ele quis ficar. Então, ele ficou porque ele quis assim e pronto. Mas você tem que jogar limpo. Teve vezes, eu já uma vez falei, ai, talvez, não sei o quê. Aí uma hora eu falei, não quero, vou mentir pra quem? É sim, é o que tem. Com medo, tá? Tem hora que a gente tem o medo mesmo, mas vai falar o quê? Vou ter um filho pra agradar alguém? Entendeu? Não é o tipo de coisa que você faz. No máximo você come uma salada quando você não quer.
2: Pro resto da vida.
3: Meu filho, ainda mais eu sabendo do jeito que eu sou, eu ia parar tudo, eu ia viver em função do filho. Enfim. Mas nem sei, tô chutando, né? Eu não tenho filho pra saber se seria assim ou não. O que que eu acho que você deve fazer? É falar a sua vontade. Primeiro você decide com você. Isso é uma coisa inegociável? Eu vou ter o filho? Porque se você for ter, você vai ter. Você vai chegar pra ele, vai contar e falar, eu vou ter. E eu quero é esse ano agora, 2027. Como é que nós vamos fazer? Você vai ficar, não vai? E você vai ter que aguentar o tranco. Cada escolha é uma renúncia. E não tem tanta dificuldade isso aí também, não. Porque se você quer demais o filho, você não vai sofrer demais por causa daquilo. Tem horas, tem coisas que não dá pra enrolar. Tem que arrancar o band-aid, não. Arranca o que precisar. Com pé de cabra. Mas resolva. Não vale se enganar, porque é aí que é o ruim, enrolar a vida. Pra você decidir aí virar uma bicha velha falando que ia adotar um menino com 74, sabe? Que é maravilhoso também, mas coitado do menino, que vai querer viver a vida com esse pai maravilhoso horrores e vai ter bem menos tempo. Sei lá, né? Com a tecnologia de hoje. Enfim, você quer ou não quer? Se quer, senta com ele e fala, eu vou ter. É assim, como é que nós vamos ficar nessa história? Ou não, eu decidi não ter. Vamos organizar a nossa vida então pra isso aqui me preencher de uma maneira. E não dá pra culpar o outro não, entendeu? A escolha é sua, do que você faz com sua vida. Vou ter ou não vou ter? Aí você fica com a pessoa e fica de boa. Porque sempre tem uma noia. Por exemplo, eu não sou super segura.
4: Sim.
3: Tanto que eu faço um programa, dou opiniões, não sei o quê. As coisas sempre vêm na nossa cabeça. Teve o chá de bebê de um amigo do marido. E da nossa idade. A mulher do cara tem a minha idade também. E eu não fui. Eu não fui porque eu tava passando mal mesmo no dia. Mas... E aproveitei que eu não tinha que ir, né? Mas amigo dele. Falei, ai não, só que me faltava. Na hora que ele chegou, eu não consigo não falar, tá? As coisas assim... Claro, consigo, tá? Se precisar. Mas na maioria das vezes eu falo. Chegou, eu falei... Foi legal? Foi. Eu falei, você ficou com vontade? Você acha ruim da gente não ter filho? Já sai assim, ó, da frase. Não tem tempo de correr, já falou isso? Falou, não. Que isso, tá doido? De onde você tirou isso? Eu falei, ah, não sei, fiquei pensando. Você ia chegar lá, você fica olhando, às vezes você tá à vontade? Ele falou, nenhuma, zero. Aí amei, já tudo ótimo, tudo, mas a gente fala, pra você ver, 20 anos junto, toda a história, já sabe, já foi decidido lá atrás, que não, mas mesmo assim, ainda fiquei pensando na hora que ele foi, eu falei, ai gente, tadinho, será que ele vai chegar lá, vai ver o amigo dele todo feliz, que vai ser pai, que ele vai ficar triste, poxa, não sou pai, entendeu?
5: É.
3: Aí eu pensei, isso é amor que chama, eu não tô pensando em mim, não, no outro. Pra ser dupla é isso, porque querendo ou não, aí eu sou, claro que eu que sou a principal, tá, na minha vida, todos nós temos que ser na nossa, mas se imagina o quanto eu tenho que amar e tratar bem e querer bem essa pessoa, que dentro de um planeta desse, que podia tudo, também quis ficar comigo e ficar só comigo igual eu só com ele, uma pessoa dessa tem muito valor, eu também quero fazer tudo pra ela, que é isso que eu acho que tem que ver, entendeu? Qual o tamanho do seu amor? O que você quer? O filho? Esse casamento? Não tem? Uhum. Eu dei muita sorte, eu acho também. Porque, né, o casamento, por mais que a gente possa fazer tudo diferente, tem hora que tem sorte também no meio, sabia?
5: É, sim.
3: Bem e bem. Acho mesmo que eu dei muita sorte, eu vivo um amor. Hoje, né? Vamos ver até quando. Mas, o que que você quer? Eu não acordava pensando, ah, eu vou dar um mamazinho, eu vou... Nunca foi isso, desde que eu nasci eu não sou assim.
4: Eu acho que a pessoa que ela não é... Que ela não é... Que ela não se conhece, que ela não é, acho que, decisiva na vida, que entra nessas... Sabe, não sei se é, não é paranoia, né? Mas que entra nessas dúvidas, né?
3: Todo mundo, que é isso que fala do humano. Você vai ver se não vai ter um dia sozinho que você vai pensar, se não tivesse tido isso, se não fizesse tal.
4: Não, todo dia.
3: É, normal. A gente faz as avaliações da vida.
5: Sim.
3: Por isso que eu quero dizer, o que você tem que ter a conversa mais sincera é com você mesmo. É. Pra saber o que você quer. Porque senão, sabe o que a gente faz? Que aí que é o problema. Porque a gente, as nossas conversas, não é normal do mundo, todo mundo tem. É pôr a culpa no outro. Aí, de repente, você vai detonando o seu casamento, ficando com raiva, implicando por causa da Coca-Cola e era outra coisa. É o filho que eu queria ter, que eu não tive, todos os meus sonhos, a frustração. Então entenda, negocia com você mesmo, faz a sua escolha e não sai aí cuspindo marimbona em ninguém, vai ser feliz. 112877

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1: Partiu, Tavinho?
2: Partiu.
1: Quintou, né? Hoje é dia de ferver. Vamos ferver?
2: O de ferver.
1: Nós vai ferver. Vai ferver. Quintinha não sair.
2: Nesse dia do Nordeste, vamos achar um lugar, um bar... Ah, tem um bar nordestino, lembrei, na esquina da minha casa, chamado Macaxeira.
1: Tem o centro nordestino. Que delícia.
2: O nome do bar é Macaxeira, tem baião de dois.
1: Amo. Bora?
2: Bora.
1: Partiu?
2: Partiu.
1: E viva o Nordeste brasileiro, viva você que é nordestino, viva a cultura nordestina. Mua!
2: Da onde você fala aí, escuta a gente do Nordeste? Manda no 11-2870-9750. E ó, não esquece de seguir a gente também. @ Missão Impossível Jovem Pan, @ Ligia Mendes e @ andrade.otavio.s. Quintou!
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Eu sou Luciane Chiodi e chegou a hora de curtir o melhor da música eletrônica mundial. Só as melhores tá entrando em cena com aquelas tracks que fazem a galera dançar e curtir nas principais pistas e festivais.

aqui pro WhatsApp 47 99019410 ou pelo arroba Jovem Pan Itajaí. Não esquece de fazer aquela fotinho legal, aquele videozinho bem bacana que só você sabe fazer e mandar pra gente aqui pelas redes sociais. Marca lá no arroba Jovem Pan Itajaí, que a gente adora compartilhar, saber onde e como você tá ouvindo a número 1 do Brasil. 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Agora aqui no Suas Melhores da Pan, tá chegando Rehab, The Last Dance.

0: Norton Knows e Lewis Capaldi nesse mashup Someone e o Million Voices aqui no Só as Melhores da Fã. Vamos para um break? Na sequência, mais uma hora com o melhor da música eletrônica para você continuar aproveitando, curtindo. Só sonzeira de primeira nessa quinta-feira. E aproveita também para saber o que se passa lá nas redes sociais da Fã. 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
5: 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Agora que não são as melhores da Pan, Tiesto, leilão.

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Antes da gente continuar curtindo, vamos aos nossos patrocinadores. 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

0: 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As notícias do governo federal que movimentaram o país no dia de hoje.
1: Olá, boa noite.
2: Boa noite para você que nos acompanha em todo o país.
1: Quinta-feira, 8 de outubro de 2026.
2: Vamos aos destaques do dia.
1: Falta um mês para o primeiro dia do Exame Nacional do Ensino Médio.
2: Estudantes de todo o país se preparam para conquistar uma vaga no ensino superior. Luana Karen.
3: Os inscritos devem conferir o local de prova com antecedência e organizar os itens necessários para o exame, como documento oficial com foto e caneta esferográfica preta.
1: Flagrantes de trabalho em condição análoga à escravidão atingem setores como pecuária, construção civil e serviços domésticos.
2: Ministério do Trabalho e Emprego atualiza cadastro de empregadores autuados no país. Gabriela Noronha.
4: Os 82 registros estão distribuídos por 21 unidades da Federação. Minas Gerais concentra o maior número de ocorrências.
1: Proteção às mulheres.
2: Vítimas de violência doméstica têm direito ao afastamento remunerado do trabalho por até 6 meses.
1: A decisão garante estabilidade financeira para romper o ciclo de violência. Thaís de Araújo.
5: A mulher afastada não precisa cumprir período de carência. Também não há desconto de contribuição previdenciária e o período é computado como tempo de contribuição para a aposentadoria.
2: Na apresentação da Voz do Brasil, Luciano Seixas e Mariana Jungmann.
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2: Mais de 500 trabalhadores foram resgatados em situação de exploração extrema e trabalho análogo à escravidão em 21 estados brasileiros.
1: O Ministério do Trabalho atualizou a chamada Lista Suja, cadastro que reúne empregadores responsabilizados por submeter trabalhadores a condições análogas à escravidão.
2: Nesta nova atualização foram incluídos 82 nomes entre pessoas físicas e empresas. Os casos foram identificados em fiscalizações realizadas entre 2024 e 2026.
4: 82 novos nomes foram incluídos na chamada Lista Suja, cadastro que reúne empregadores flagrados submetendo trabalhadores a condições análogas à escravidão. Desse total, 54 são pessoas físicas e 28 são empresas. A atualização do documento foi publicada pelo Ministério do Trabalho e incluiu casos identificados pela Inspeção do Trabalho entre 2024 e 2026. A Coordenadora-Geral de Fiscalização para a Erradicação do Trabalho Análogo ao de Escravizado e Tráfico de Pessoas, Shakti Prates Borella, explica que os registros entram no cadastro somente após o encerramento do processo administrativo, quando existe decisão definitiva pela procedência da autuação.
6: O empregador tem direito à defesa, ele vai fazer sua defesa e tem um julgamento administrativo que vai constatar que, de fato, aquela infração existiu. Quando não tem mais recurso administrativo, essa empresa vai entrar na lista, vai entrar no cadastro de empregadores.
4: Ainda segundo o cadastro, os 82 registros estão distribuídos por 21 unidades da federação. Minas Gerais concentra o maior número de ocorrências, com 19 casos, seguido pela Bahia, com 8. Entre as atividades econômicas com maior número de inclusões nesta atualização estão a criação de bovinos para corte, os serviços domésticos, a produção de carvão vegetal, a produção de café e a construção de edifícios. Os novos casos incluídos no cadastro resultaram no resgate de mais de 500 trabalhadores em situações de exploração e de trabalho análogo à escravidão. A coordenadora Shakti Prates fala sobre a importância da denúncia.
6: Nós temos dois principais canais de denúncia. Um é o sistema IP, que você encontra na internet, e o outro é o Disque 100, que você consegue via telefone. Quem faz a denúncia pode colocar seu nome, seu telefone, porque isso facilita muito para a gente conseguir mais informações. Garantir que o Estado chegue a essas pessoas, garantir que essa política de Estado seja executada.
4: As ações de combate ao trabalho análogo à escravidão são coordenadas pela Auditoria Fiscal do Trabalho. As operações contam, em geral, com a participação da Polícia Federal, do Ministério Público do Trabalho, do Ministério Público Federal e da Defensoria Pública da União. Reportagem Gabriela Noronha.
1: Mulheres vítimas de violência doméstica que precisarem deixar o trabalho para se proteger, agora têm direito a um afastamento remunerado por até 6 meses.
2: O governo federal seguiu o parecer da Advocacia Geral da União após o entendimento do Supremo Tribunal Federal sobre a Lei Maria da Penha.
1: A medida não exige tempo mínimo de contribuição e o período de afastamento continua contando para a aposentadoria.
5: Mulheres vítimas de violência doméstica terão direito a afastamento remunerado de até 6 meses, mediante determinação judicial.

0: Também não há desconto de contribuição previdenciária sobre o valor recebido e o período é computado como tempo de contribuição para a aposentadoria. A secretária executiva do Ministério das Mulheres, Eutália Barbosa, fala sobre a importância do benefício.
1: A principal função dele é justamente garantir segurança, né? Para que a mulher não tenha que escolher entre a segurança da sua vida e a sua autonomia financeira ou acesso ao seu salário.
0: A presidente do INSS, Ana Cristina Silveira, explica que o órgão também poderá cobrar do agressor, por meio de ação regressiva, os valores pagos à vítima.
2: O parecer determina que vai haver ação regressiva para rever do agressor os valores que foram pagos pela Previdência. Então, é uma medida muito positiva, porque além de acolher as mulheres, a gente faz com que os agressores eles paguem pelos seus atos, também financeiramente.
0: Para as mulheres que não são seguradas da Previdência, o benefício tem natureza assistencial. Neste caso, o pagamento será feito pelo Estado, pelo Distrito Federal ou pelo município indicado pelo juiz. Com locução de Thaís de Araújo, reportagem Cleide Lopes.
3: Novas oportunidades para o setor industrial, estratégias de competitividade, inovação e os impactos do Acordo Mercosul-União Europeia.
4: O encontro Conexões Produtivas, promovido pela Apex Brasil, a Agência Brasileira de Promoção de Exportações e Investimentos, mostrou aos empresários a importância da abertura de novos mercados para produtos brasileiros.
3: O evento é voltado para grandes, médias e pequenas indústrias.
5: O Conexões Produtivas apresenta aos estados oportunidades para o desenvolvimento da indústria, com atenção às vocações locais para exportações a partir do Acordo Mercosul-União Europeia. Segundo a Apex Brasil, o mercado europeu reúne 27 países, com potencial de alcance de 780 milhões de consumidores. O encontro também debateu a estratégia do Brasil para expandir mercados e fortalecer a indústria diante do novo cenário internacional. O ministro do Desenvolvimento, Indústria, Comércio e Serviços, Márcio Elias Rosa, destacou a importância do país conquistar novos mercados.
6: Buscar a diversificação de mercados significa buscar oportunidades para a nossa atividade industrial comercializar fora do país, né? Para além da questão simplesmente do agronegócio, que já vende muito bem, nós estamos celebrando nesse ano a abertura de mais de 700 novos mercados para o agro, para a pecuária. Agora, para o setor industrial, para a indústria de transformação, para a indústria de manufatura, que é muito relevante, nós devemos buscar diversificação.
5: O evento também discutiu caminhos para ampliar a presença de empresas do Rio de Janeiro no mercado internacional. O presidente da Apex Brasil, Laudemir Miller, destacou o potencial do Estado nas exportações.
7: E o Estado do Rio de Janeiro tem uma diversificação da indústria muito forte, tem uma indústria de óleo e gás muito forte, tem uma indústria da moda muito forte, uma indústria metal-mecânica muito forte, uma indústria automobilística muito forte. A gente está aqui para apoiar o empresário e a empresária do Estado do Rio, principalmente os pequenos e os médios empresários, também os grandes.
5: Um levantamento identificou 602 produtos no Estado com oportunidades de exportação. Em 2025, o Rio de Janeiro exportou mais de 48 bilhões de dólares para o mundo. Desse total, 20% das exportações do Estado foram para a União Europeia. Reportagem Márcia Fernandes.
4: A financiadora de estudos e projetos, a FINEP, lançou a seleção pública do Programa Nacional de Incubadoras Tecnológicas de Cooperativas Populares.
3: Até 14 de janeiro, instituições de pesquisa podem apresentar projetos para desenvolver ou adaptar tecnologias voltadas à economia solidária.
4: As propostas devem ser feitas em parcerias com cooperativas, associações, organizações sociais ou redes de cooperação popular.
8: A chamada pública PRONINC 2026 da FINEP, a financiadora de estudos e projetos, disponibiliza até 100 milhões de reais em recursos não reembolsáveis do FNDCT, o Fundo Nacional de Desenvolvimento Científico e Tecnológico. A proposta é transformar conhecimento e inovação em soluções para problemas concretos dos empreendimentos, como explica o secretário nacional de Economia Popular e Solidária, substituto do Ministério do Trabalho, Sérgio Godoy.
9: Tecnologias sociais que apoiam o combate à fome. São essas tecnologias que a gente está buscando.
8: As propostas devem estar diretamente ligadas à economia solidária e ser construídas de forma participativa. O gerente do Departamento de Infraestrutura e Tecnologias Sociais da FINEP, Guilherme Tulli, destaca o caráter obrigatório dessa

0: parcerias.
1: Então precisa ter ou uma cooperativa, uma associação, uma organização da sociedade civil. Se não houver a inclusão dessas cooperativas populares, o projeto sequer é habilitado.
0: As propostas podem ser enviadas até 14 de janeiro de 2027. As regras completas estão no edital da chamada pública PRONINC 2026, no endereço finep.gov.br. Reportagem Pablo Muniz.
2: Chegar na escola, entrar na sala de aula e estudar. Essa é a rotina diária de milhões de estudantes brasileiros.
3: Daqui a um mês, estudantes de todo o país farão a primeira prova do Exame Nacional do Ensino Médio, o Enem.
2: E cruzar os portões da escola onde vão realizar a avaliação pode representar algo bem maior, o passaporte para a entrada no ensino superior.
3: A preparação se intensifica entre os candidatos nessa reta final.
4: Há 2 anos, a estudante Isabelle Carvalho se prepara para o Exame Nacional do Ensino Médio. Ela quer fazer medicina e dedica todo o tempo que tem aos estudos, inclusive quando está no transporte público.
5: Às vezes me incomoda um pouco, porque parece que eu estou perdendo tempo no ônibus, aí eu coloco umas videoaulas para rodar, mas é a videoaula que eu já estou acostumada, eu meio que já revejo o conteúdo.
4: Com a condição rara de saúde, o estudante Miqueias José de Almeida Gomes vai buscar uma vaga em medicina. Ele quer ajudar pessoas que vivem em situação semelhante.
6: Eu tenho muito incentivo, não só da minha mãe, dos meus familiares, e também da médica, o qual faz o meu tratamento médico. Aí eu fazer esse curso de medicina, para que eu também possa alcançar outras vidas que possuem a condição rara, que é a trombastenia de Glanzmann.
4: Daqui a um mês, milhões de estudantes como Isabelle e Miqueias realizam a prova do Enem. São 2 dias de avaliação, 8 e 15 de novembro. No primeiro domingo, os estudantes respondem a 45 questões de linguagens e códigos e 45 de ciências humanas, além da redação. Já no segundo dia de prova, são 45 questões de ciência da natureza e mais 45 de matemática. Professor de cursinho preparatório há 10 anos, Rubenilson Cerqueira, dá dicas para essa reta final.
7: Esteja nesse momento de preparo, fazer muitas questões para poder fixar o conteúdo, mas é importante que tenha um momento de descanso, porque existe um equilíbrio ali entre você ter o conhecimento, mas se não tiver com a mente descansada, você não consegue colocar isso em prática.
4: Até lá, os inscritos devem ficar atentos às orientações oficiais, conferir o local de prova com antecedência e organizar os itens necessários para o exame, como documento oficial com foto e caneta esferográfica preta. Ricardo Cardoso, presidente substituto do INEP, lembra que até o fim do mês, todos os estudantes poderão conferir o cartão de inscrição.
8: Nós teremos, na última semana de outubro, a divulgação do cartão de confirmação de inscrição. A maioria dos estudantes concluídos de escola pública já tiveram acesso, né, vão fazer o Enem na sua própria escola. Mas é importante acessar o sistema de inscrição para você ver com calma, com tranquilidade.
4: O Enem é uma das principais portas de entrada para a educação superior no Brasil. As notas do exame são utilizadas para a seleção de estudantes por meio do SISU e do ProUni e também servem de requisito para o Fundo de Financiamento Estudantil. Para mais informações sobre o exame, o MEC disponibiliza o Guia do Enem, que pode ser acessado em gov.br/MEC. Reportagem Luana Karen.
2: E o Ministério da Educação oferece ferramentas digitais gratuitas para essa preparação. O aplicativo MEC Enem traz simulados e dicas de redação.
3: Tem também o MEC Idiomas para inglês e espanhol. E o MEC Livros com mais de 25 mil obras.
2: E estão abertas as inscrições para a edição do Enem voltada para pessoas privadas de liberdade e jovens que cumprem medidas socioeducativas.
3: As inscrições devem ser feitas de forma exclusiva pelo responsável pedagógico de cada unidade.
2: Caso o participante precise de algum tipo de atendimento especializado, o pedido deve ser feito pelo responsável pedagógico no momento da inscrição.
3: Para mais informações, acesse gov.br/inep.
2: Escolas situadas em fronteiras com outros países podem aderir ao programa Escolas Interculturais.
3: A intenção é promover o enriquecimento linguístico e cultural de estudantes que moram nessas regiões e que convivem com culturas diferentes.
9: O Brasil faz fronteira com 10 nações e as escolas situadas nessas regiões enfrentam desafios relacionados à inclusão, diversidade linguística e integração cultural. E como forma de promover a educação que atende imigrantes e refugiados, o Brasil criou o programa Escolas Interculturais e de Fronteira. A diretora da escola, Silveira Martins, em Santana do Livramento, no Rio Grande do Sul, que faz fronteira com o Uruguai, Elisângela Dornelles, fala sobre a experiência com o programa.
10: Os nossos alunos convivem com as duas culturas. A partir disso, nós realizamos visitas às escolas, intercâmbios, encontros, participando de seminários, viagens internacionais, atividades culturais.
9: A iniciativa prevê apoio financeiro para projetos pedagógicos desenvolvidos em cooperação com escolas de países vizinhos. A coordenadora-geral da Secretaria de Articulação Intersetorial do Ministério da Educação, Jesuína Leclerc, explica como as escolas podem participar.
11: A partir da indicação de suas respectivas secretarias de educação, realizar o seu plano de atendimento. A escola passará a receber R$ 25 mil para poder dar início às suas atividades ou dar continuidade.
9: As cerca de 70 escolas de fronteira interessadas em fazer adesão ao programa devem acessar a página do Ministério da Educação em gov.br/MEC. Reportagem Cleide Lopes.
2: A previsão é que os programas interculturais sejam desenvolvidos a partir de novembro deste ano.
3: Professores e instituições de ensino de todo o país têm até o dia 12 de outubro para se inscreverem na primeira edição do Prêmio Brasil de Ensino de Matemática.
2: O concurso vai premiar até 20 iniciativas que se destacam por melhorar o aprendizado da disciplina nas salas de aula.
12: É a primeira edição do Prêmio Brasil de Ensino de Matemática na Educação Básica. A iniciativa busca valorizar experiências que contribuam para a aprendizagem e para a equidade na educação básica. O diretor-geral do Instituto de Matemática Pura e Aplicada, Marcelo Viana, explica que a premiação deve produzir subsídios técnicos para políticas educacionais.
13: Existem práticas que são realizadas aqui e lá por um professor, uma professora, que são exitosos e indicam caminhos, mas para isso é preciso que esses bons exemplos sejam conhecidos e sejam divulgados.
12: O prêmio vai contemplar duas categorias, docentes e instituições. Sumaia Almeida Ramos é professora de matemática em Petrolina, Pernambuco. Para ela, mais que reconhecimento, o prêmio representa a valorização do trabalho docente.
14: A partir do momento em que eu começo a mostrar que estamos vendo, estamos buscando esses profissionais, isso pode incentivar para outros professores que possivelmente estejam desestimulados a quererem desenvolver projetos também.
12: As propostas selecionadas integrarão o Caderno Nacional de Práticas Exitosas, que contribuirá para a disseminação de práticas de referência no ensino de matemática. As inscrições estão abertas até 12 de outubro pelo endereço candidaturas.impa.br. Reportagem Luciana Colares de Holanda.
3: O cultivo de flores é uma atividade que requer cuidado, experiência e atenção às condições climáticas.
2: E um projeto da Universidade Federal de Santa Maria está levando conhecimento científico e capacitação gratuita para quem quer empreender nesse ramo.
3: A iniciativa já alcançou mais de 500 famílias do Rio Grande do Sul. Confira os detalhes no quadro Ciência na Prática.
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16: Transferir conhecimento científico e técnicas de produção para aumentar a sustentabilidade e o lucro no campo. Essa é a missão do projeto Flores para Todos, uma iniciativa da equipe Fenogled do Programa de Pós-Graduação em Agronomia da Universidade Federal de Santa Maria, no Rio Grande do Sul.
17: O projeto Flores para Todos, ele tem por objetivo formar novos produtores profissionais de flores. Nós passamos dessa fase de as flores ser uma alternativa e sim uma fonte principal de renda dentro da propriedade.
16: As espécies cultivadas pelo projeto são adaptadas para o plantio a céu aberto durante todo o ano. Isso reduz os custos de produção e aproveita o alto potencial de lucro que o mercado de flores oferece, até mesmo para pequenas propriedades.
18: As flores são parte do setor da horticultura e a principal característica desse setor é uma alta rentabilidade por metro quadrado. E por isso que se encaixa perfeitamente na pequena propriedade, onde às vezes em 30 metros quadrados a família tira um faturamento muito bom.
16: Além de movimentar o agroturismo, a iniciativa oferece consultoria gratuita que ensina o produtor a vender o seu produto, garantindo renda e reduzindo um problema antigo das comunidades rurais, a permanência da juventude no campo.
18: A gente fornece as sementes ou as batatinhas sem custo e a partir daí dá todas as orientações, desde o plantio até a colheita, pós-colheita e orientações de venda. E isso está fazendo a diferença na sucessão familiar do campo. O jovem só fica atraído se tiver renda. E a partir dali ele compra novas sementes, novas batatinhas de alta qualidade genética para dar seguimento de forma independente.
16: Acompanhe os resultados do projeto Flores para Todos na página da Universidade Federal de Santa Maria. E esse foi o Ciência na Prática. Esse episódio contou com a produção de Raquel Mariano e edição de Edinaldo Júnior. E nosso encontro com o Saber Científico volta na próxima semana. Até lá.
2: Quem trabalha na educação infantil já pode consultar os livros que poderão chegar às escolas.
3: O Guia do Programa Nacional do Livro Didático está disponível e reúne obras para o ensino e materiais de apoio aos professores.
2: Agora, escolas e professores podem se preparar para escolher os livros que vão usar nos próximos anos.
19: O Ministério da Educação divulgou o resultado final da avaliação das obras do PNLD, o Programa Nacional do Livro e do Material Didático para os Anos Iniciais do Ensino Fundamental. As obras têm o objetivo de apoiar a formação continuada e o trabalho pedagógico dos professores, principalmente em temas ligados à alfabetização. Elas fazem parte do acervo da Biblioteca do Professor e reúnem produções atualizadas sobre formação docente, além de exemplos de práticas pedagógicas em diferentes contextos. Com a divulgação do resultado final, o processo segue agora para as etapas de aquisição e distribuição, conduzidas pelo FNDE, o Fundo Nacional de Desenvolvimento da Educação. O Programa Nacional do Livro e do Material Didático é responsável pela avaliação, seleção e aquisição de livros e materiais didáticos para as escolas públicas. Após a aquisição dos materiais pelo FNDE, as obras selecionadas poderão ser disponibilizadas aos professores por meio do endereço pnlddigital.fnde.gov.br. Reportagem Thalita Albuquerque.
3: E atenção, candidatos do primeiro concurso público nacional unificado.
2: Foi publicada a terceira convocação dos aprovados em lista de espera para vagas temporárias no Ministério do Trabalho e Emprego.
3: Agora, os convocados precisam cumprir a etapa documental e acompanhar a publicação da lista definitiva, prevista para novembro.
2: A documentação deve ser apresentada pela plataforma sougov.br entre 20 e 27 de outubro.
3: O candidato que não apresentar os documentos exigidos no período estabelecido perde os efeitos da convocação.
2: Para mais informações, acesse gov.br/gestão, sem o tio.
3: E essas foram as notícias do governo federal.
2: Uma realização da Secretaria de Comunicação Social da Presidência da República.
3: Com produção da empresa Brasil de Comunicação.
2: Fique agora com as notícias do Poder Judiciário e do Congresso Nacional. Boa noite.
3: Boa noite, até amanhã.
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21: STF valida a lei do Paraná que amplia a gratuidade em estacionamentos para pessoas com deficiência.
22: TSE anula votos recebidos por Antony Garotinho na disputa pelo governo do Rio de Janeiro.
21: Furto de carro com chave na ignição enquanto segurada abre a porta de casa não afasta cobertura securitária.
22: Boa noite, eu sou Marcela Luiza.
21: Eu sou Walter Lima.
22: O Supremo Tribunal Federal decidiu que é constitucional uma lei estadual que amplia a gratuidade em estacionamentos para pessoas com deficiência.
21: A decisão foi tomada na sessão plenária desta quinta-feira. Marta Ferreira.
23: No Paraná, as regras sobre estacionamento para pessoas com deficiência são regulamentadas pela Lei Estadual 18.000. 419 de 2015 e pelas normas de trânsito nacionais. Dispositivos dessa norma asseguram às pessoas com deficiência um período de gratuidade equivalente ao dobro do concedido aos demais usuários. Nos estabelecimentos que não prevêem tempo mínimo gratuito, a norma garante ao menos 30 minutos de gratuidade, a fim de facilitar o deslocamento dessas pessoas. A Associação Brasileira de Shopping Centers entrou com ação no Supremo Tribunal Federal pedindo que a lei seja considerada inconstitucional. A alegação é de violação ao direito de propriedade e aos princípios da livre iniciativa e da livre concorrência. O relator é o ministro Nunes Marques. No voto, ele destacou que a finalidade predominante da lei é promover acessibilidade e inclusão social, matérias de competência legislativa concorrente. No mesmo sentido, votaram os demais ministros. O plenário, então, validou a lei do Paraná, entendendo que a norma promove acessibilidade ao garantir o dobro do período gratuito ou, na ausência de gratuidade, 30 minutos sem cobrança.
22: O Tribunal Superior Eleitoral anulou os votos recebidos por Antony Garotinho na disputa pelo governo do Rio de Janeiro.
0: A decisão, por maioria de 5-2, determinou a retotalização dos votos da eleição para governador Guilherme Firmino.
1: Nessa quinta-feira, o Tribunal Superior Eleitoral rejeitou por unanimidade o pedido de desistência de recurso apresentado por Antony Garotinho. O TSE também manteve um indeferimento do registro de candidatura ao governo do Rio de Janeiro. Segundo o tribunal, Garotinho não tinha as condições de elegibilidade relacionadas à plenitude dos direitos políticos e à filiação partidária. Por 5-2, os ministros determinaram a anulação dos votos recebidos pelo candidato. Com isso, o tribunal determinou a retotalização da votação para governador do Rio de Janeiro.
22: Deixar carro aberto e com a chave na ignição apenas para abrir o portão de casa não afasta direito à indenização do seguro se veículo for furtado.
0: Esse entendimento é do STJ, Fátima Uchoa.
5: Após a seguradora negar a indenização do seguro veicular, a proprietária que teve o carro furtado nessa situação entrou com ação judicial, mas o Tribunal de Justiça de São Paulo negou o pedido. Já no STJ, os ministros entenderam que a conduta da mulher, adotada para guardar o carro em segurança o mais rápido possível, mesmo deixando a chave na ignição enquanto abria o portão de casa, não representa agravamento intencional do risco previsto em contrato que justifique a perda da cobertura do seguro. A relatoria foi do ministro Ricardo Vilas Boas Cueva.
22: O Tribunal Superior do Trabalho manteve uma indenização que uma faculdade terá de pagar a um professor e jornalista de Teresina, no Piauí.
0: A instituição de ensino usou imagens de televisão do professor sem autorização. O TST considerou o uso ilegal. Simone Moura.
6: A faculdade usou essas imagens em outdoors e nas redes sociais sem autorização. Para os ministros da 8ª turma, a campanha teve alcance apenas local e por um período limitado. Foi fixado indenização de R$30 mil por danos materiais e R$40 mil por danos morais. A decisão foi unânime.
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22: Uma boa noite.
0: E até amanhã.
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25: Eu sou Paula Groba.
26: E eu sou Humberto Pinheiro.
25: E estes são os destaques de hoje do Jornal do Senado, que começa agora.
26: Senado conclui terceira sessão de discussão sobre a proposta que acaba com a escala 6x1.
25: Carros novos poderão ter alerta para evitar que crianças sejam esquecidas no banco de trás.
26: Projeto cria incentivos para startups que desenvolvem soluções de preservação ambiental.
25: Boa noite.
4: Boa noite.
25: O Senado realizou nesta quinta-feira a terceira sessão de discussão da PEC, que acaba com a escala 6-1. São necessárias 5 sessões de discussão antes da votação em primeiro turno. Se for aprovada, a proposta ainda terá de passar por discussões e votação em segundo turno. O texto reduz de 44 para 40 horas semanais a jornada máxima de trabalho sem redução de salário e garante 2 dias de descanso por semana. A mudança, no entanto, será gradual. 2 meses após a promulgação, a jornada passaria para 42 horas semanais, já com 2 dias de descanso. 12 meses depois, o limite chegaria às 40 horas.
26: Durante a terceira sessão, o senador Paulo Paim, do PT do Rio Grande do Sul, defendeu que a redução da jornada, sem diminuição dos salários, pode fortalecer a previdência social. Segundo ele, o fim da escala 6-1 pode estimular a formalização de trabalho e, com mais trabalhadores com carteira assinada, aumentar a arrecadação previdenciária. Paim também afirmou que a mudança pode beneficiar empregadores e empreendedores e defendeu que desenvolvimento econômico, valorização do trabalho, proteção social e políticas humanitárias caminhem juntos.
7: Quando reduzimos a jornada, ampliamos o emprego formal. Mais empregos formais significam mais trabalhadores contribuindo com a Previdência. Mais contribuintes significam mais arrecadação previdenciária.
25: E o Senado deve começar a analisar um projeto que obriga empresas a oferecerem produtos e serviços digitais voltados a pessoas idosas, com linguagem mais simples e recursos que garantam mais segurança nas transações.
26: O texto também prevê a capacitação de idosos para que eles aprendam a identificar fraudes e golpes em operações pela internet. Repórter Alexandre Campos.
8: No caso de produtos financeiros ofertados por instituições bancárias, as aplicações de internet, quando destinadas a pessoas idosas, devem disponibilizar uma espécie de botão de pânico para interromper operações fraudulentas e canal de contestação rápida para minimizar os prejuízos. A autora do projeto, a senadora Damaris Alves, do Republicanos do Distrito Federal, acredita que essas medidas são essenciais para essa parcela da população.
9: Então a gente quer que os aplicativos, especialmente de banco, do INSS, os aplicativos públicos, o do SUS, os aplicativos que a pessoa não vive mais sem eles, sejam mais acessíveis para pessoas idosas.
8: O projeto ainda prevê que essa parcela da população aprenda a identificar fraudes e golpes em operações na internet e torna crime o gerenciamento, sem autorização expressa, de bens de pessoas idosas e a apropriação de senha, chave criptográfica, token, assinatura digital ou qualquer outra credencial de acesso ou autenticação com o objetivo de auferir vantagem econômica.
25: Uma tecnologia simples pode ajudar a evitar uma tragédia. Um alerta no carro para lembrar pais e mães de que há uma criança no banco de trás.
26: É o que prevê um projeto da senadora Tereza Leitão, que determina a instalação do dispositivo em automóveis novos. Mais informações com a repórter Raíssa Abreu.
10: Um pai ficou de deixar o filho na creche pela manhã antes de ir trabalhar. Em vez disso, ele seguiu direto para o trabalho, estacionou o carro e esqueceu que a criança estava na cadeirinha, no banco traseiro. O bebê ficou trancado no carro fechado por horas e só foi encontrado no final da tarde, em parada cardiorrespiratória e sem sinais vitais. Tragédias como essa, que aconteceu em Santa Catarina em 2023, são mais frequentes do que se imagina. Não existem dados consolidados no Brasil, mas estudos feitos nos Estados Unidos indicam que cerca de 40 crianças morrem anualmente por terem sido deixadas em carros fechados sob altas temperaturas. Para a senadora Tereza Leitão, do PT de Pernambuco, uma das causas desse tipo de episódio é a exaustão. E aí, as mulheres, que precisam acumular a vida profissional com a vida doméstica, são também as que mais sofrem.
11: A carga de trabalho doméstico corresponde a 21 horas, mais de 21 horas semanais, enquanto a dos homens é de pouco mais de 11 horas. A exaustão física e mental que recai sobre essas mulheres é muito grande, porque a jornada não termina quando sai do emprego. Começa uma nova jornada.
10: Para prevenir esses acidentes, a senadora apresentou um projeto que obriga as fábricas de carros a instalarem um dispositivo de alerta contra a presença de pessoas e animais esquecidos no interior dos veículos, com sinais sonoros ou luzes de emergência. A mudança valeria apenas para veículos novos, e a indústria automotiva teria 2 anos para adaptação às novas exigências. A proposta vai ser encaminhada às comissões temáticas.
25: E ligações de números desconhecidos podem ganhar um novo filtro nos celulares vendidos no Brasil. Um projeto em análise no Senado prevê que celulares vendidos no país tenham uma função para bloquear, rejeitar ou silenciar chamadas de números que não estão na lista de contatos.
26: A proposta quer dar ao usuário mais controle sobre as ligações que recebe. A reportagem é de Yasmin Rodrigues.
4: O autor do projeto, senador Stevenson Valentim, do Podemos do Rio Grande do Norte, argumenta que as chamadas indesejadas são um problema frequente para os consumidores e podem estar associadas a práticas abusivas e tentativas de golpe. A medida valeria para aparelhos comercializados no território nacional. A ideia é permitir que o próprio usuário escolha como lidar com números desconhecidos, sem depender exclusivamente de serviços oferecidos pelas operadoras. O senador Laércio Oliveira, do PP de Sergipe, destacou o impacto desse tipo de chamada na rotina dos brasileiros.
12: A gente sofre quase todos os dias com essas empresas de telemarketing, essas companhias de telefonia importunando a vida do cidadão e da cidadã brasileira.
4: O projeto de lei foi apresentado nesta quarta-feira, dia 7 de outubro. Vai passar pelas comissões e plenário do Senado antes de seguir para a Câmara dos Deputados.
25: Um projeto pronto para votação na Comissão de Meio Ambiente do Senado pretende incentivar empresas que desenvolvem soluções para a preservação ambiental.
26: A proposta cria critérios para o reconhecimento das chamadas startups verdes e prevê prioridade no acesso a incentivos e financiamentos. Os detalhes com a repórter Marcela Cunha.
13: Empresas que desenvolvem tecnologias para reduzir a poluição, economizar energia ou reaproveitar resíduos poderão receber incentivos específicos para crescer no Brasil. É o que prevê um projeto que inclui as chamadas startups verdes na legislação brasileira. As startups são empresas jovens, geralmente ligadas à inovação, que desenvolvem novos produtos, serviços ou modelos de negócios. Pela proposta, serão consideradas verdes aquelas que oferecem soluções para problemas ambientais, como a emissão de gases que provocam o aquecimento global, o desperdício de recursos naturais e a geração de lixo. O autor da proposta, senador Fernando Dueire, do PSD de Pernambuco, explicou que a intenção é criar condições para o desenvolvimento dessas empresas.
14: Acreditamos que ao estimularmos essas startups, estamos não apenas criando novos negócios, mas investindo na qualidade de vida das futuras gerações e no fortalecimento de uma economia mais resiliente e sustentável.
13: O projeto prevê prioridade no acesso a programas de apoio técnico e financeiro, benefícios fiscais e editais públicos de inovação e sustentabilidade.
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26: Com a edição de Paulo Groba e trabalhos técnicos de Eliseu Caires, o Jornal do Senado fica por aqui. Acompanhe agora as notícias da Câmara dos Deputados. Boa noite.
25: Boa noite e até amanhã.
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18: Projeto obriga postos a detalhar custo dos combustíveis nas notas fiscais.
27: Comissão aprova selo para premiar cidades com boas práticas no trânsito.
18: Câmara analisa dar à assinatura digital valor de reconhecimento de firma.
28: Boa noite.
27: Projeto em debate na Câmara confere à assinatura digital o valor de reconhecimento de firma em cartório. A ideia é diminuir a burocracia e facilitar a vida do cidadão, sem perder a segurança nos documentos. Confira os detalhes na reportagem de Fabielle Pires.
1: Já pensou resolver pela internet uma burocracia que exige uma ida ao cartório? Um projeto em análise na Câmara dos Deputados quer facilitar esse processo e permitir que a assinatura digital tenha o mesmo valor do reconhecimento de firma. Antes de entender a proposta, é preciso entender como funciona a assinatura digital. Atualmente, assinaturas digitais são feitas com certificado da Infraestrutura de Chaves Públicas Brasileira, a ICP Brasil, um sistema oficial do país que garante a validade jurídica e a segurança de assinaturas e certificados digitais. Quando uma pessoa assina um documento usando um certificado digital da ICP Brasil, é possível verificar a identidade de quem assinou e a integridade daquele documento. O que ainda não acontece automaticamente, essa assinatura substitui o reconhecimento de firma em cartório nos casos em que ele é exigido. A proposta determina que os documentos assinados eletronicamente sejam equiparados aos documentos com reconhecimento de firma. Segundo o autor, deputado Rafael Prudente, do MDB do Distrito Federal, a assinatura digital diminui a burocracia no dia a dia do cidadão. O projeto que equipara a assinatura com certificado digital da ICP Brasil ao reconhecimento de firma foi aprovado pela Comissão de Ciência, Tecnologia e Inovação da Câmara e agora segue para análise da Comissão de Constituição e Justiça. Para virar lei, precisa ser aprovado pela Câmara e pelo Senado. Da Rádio Câmara de Brasília, Fabielle Pires.
2: Economia.
18: Sóstenes Cavalcante, do PL do Rio de Janeiro, defende proposta para limitar os juros do crédito consignado de aposentados e pensionistas que recebem até 3 salários mínimos, além de beneficiários do BPC. O projeto determina que a taxa não poderá superar o IPCA, índice usado para medir a inflação oficial do país.
27: Sóstenes Cavalcante aponta que refinanciamentos feitos sem autorização aumentam a dívida de quem já tem parte da renda comprometida com os empréstimos. O texto também restringe a concessão desses descontos às instituições autorizadas e aos bancos públicos.
18: Carlos Veras, do PT de Pernambuco, defende o projeto que autoriza a União a criar uma estatal para atuar na distribuição de combustíveis, biocombustíveis e gás de cozinha. Ele explica que a ideia é recompor a presença pública no setor para assegurar a soberania energética.
27: A proposta permite a recomposição estatal por meio da compra de ativos operacionais ou participações em refinarias e bases de distribuição. Para Carlos Veras, o projeto combate aumentos abusivos de preços e garante o abastecimento em regiões remotas e de vulnerabilidade social.
18: Jefferson Campos, do PL de São Paulo, é um dos signatários da proposta de emenda à Constituição que estabelece um teto de gastos para órgãos da administração pública.
27: A proposta fixa limites orçamentários para despesas com publicidade institucional e determina um teto para os gastos do Poder Legislativo e dos Tribunais de Contas. Jefferson Campos entende que a medida contribui para garantir maior responsabilidade fiscal na administração pública.
18: Transportes. A Comissão de Viação e Transportes aprovou um selo para premiar cidades que adotem boas práticas no trânsito. Saiba mais sobre o assunto na reportagem de Agui Pontes.
3: A Câmara dos Deputados debate recompensar municípios que adotem boas práticas na gestão do trânsito. A Comissão de Viação e Transportes aprovou o projeto que institui o selo Município com Mobilidade Segura. O objetivo da medida é premiar as cidades que façam um bom trabalho na prevenção de acidentes. Menos de 40% dos municípios receberiam o selo hoje. O projeto de lei do deputado Amon Mandel, do Republicano do Amazonas, dá justamente um incentivo para as cidades que cumprem as diretrizes da Política Nacional de Mobilidade Urbana. Mas não só, ela estabelece duas exigências: que o município possua um plano de mobilidade urbana e que esteja integrado ao Sistema Nacional de Trânsito previsto no Código de Trânsito Brasileiro. No primeiro caso, que pede a existência de um plano de mobilidade, 1.910 municípios já são obrigados a elaborar e aprovar um plano, mas desses, 79,6% não cumpriram a determinação legal. Para além disso, 63,2% de todos os municípios brasileiros pecam no segundo ponto, que é estar integrado ao Sistema Nacional de Trânsito. Para conseguir o selo, também se exige que programas, ações, campanhas e metas adotadas pelo município estejam alinhadas com o Plano Nacional de Redução de Mortes e Lesões no Trânsito e ao conceito Visão Zero, que busca um contexto em que mais nenhuma morte aconteça no trânsito. Com a implementação do projeto, o Poder Executivo definirá o órgão responsável pela concessão, fiscalização e divulgação dos municípios certificados. Segundo o deputado Amon Mandel, autor do projeto, o selo municipal surge como um instrumento de incentivo e reconhecimento para gestões comprometidas com práticas modernas de segurança. O selo, ainda segundo o deputado, contribui para promover a acessibilidade e prevenir mortes e lesões graves. O projeto será analisado pelas Comissões de Desenvolvimento Urbano e de Constituição e Justiça e de Cidadania. Da Rádio Câmara de Brasília, Agui Pontes.
27: Delegado Caveira, do PL do Pará, apresentou o projeto que proíbe a exigência de vistoria veicular periódica baseada apenas no tempo de uso do automóvel. A proposta busca impedir cobranças recorrentes que penalizem motoristas e proprietários de veículos mais antigos.
2: Atualmente, a lei não estabelece a obrigação da vistoria, mas a proposta inclui a proibição de forma expressa no Código de Trânsito Brasileiro. Delegado Caveira argumenta que defeitos mecânicos representam menos de 7% dos sinistros em rodovias federais.
27: A Câmara analisa projeto que obriga a instalação de temporizadores regressivos em semáforos que tenham fiscalização eletrônica. A autora da matéria, Gleisi Hoffmann, do PT do Paraná, afirma que a medida torna o trânsito mais seguro, evitando frenagens bruscas, acelerações indevidas e decisões de risco nos cruzamentos.
2: Gleisi Hoffmann ressalta ainda que se o temporizador estiver com defeito, dessincronizado ou com baixa visibilidade, não poderá ser aplicada a multa pelo equipamento de fiscalização. A proposta dá aos órgãos de trânsito 60 dias para adequar os semáforos que já possuem fiscalização eletrônica.
20: Segurança Pública.
27: Guilherme Derrite, do PP de São Paulo, quer incluir entre os crimes hediondos as formas mais graves de homicídio, latrocínio e extorsão, cometidas por integrantes de organizações criminosas e milícias. A proposta amplia o tratamento mais rigoroso para crimes praticados nesse contexto.
2: Guilherme Derrite argumenta que esses delitos têm maior potencial de violência e intimidação e, por isso, devem receber o mesmo tratamento dado aos crimes mais graves previstos na legislação. O deputado reitera que a medida reforça o combate ao crime organizado.
27: Tornar imprescritível o crime de trabalho análogo à escravidão é o objetivo de projeto apresentado por Amanda Gentil, do PP do Maranhão. Se a mudança for aprovada, o passar do tempo não poderá impedir a responsabilização de quem cometer esse tipo de crime.
2: Amanda Gentil lembra que a Corte Interamericana de Direitos Humanos já determinou ao Brasil a adoção de medidas para impedir a prescrição desses crimes. A deputada avalia que a mudança pode reduzir a impunidade de casos em que a investigação e a responsabilização demoram a avançar.
27: O projeto de defensor Stélio Denner, do União de Roraima, inclui na Lei Maria da Penha o monitoramento eletrônico do agressor como medida protetiva de urgência em situações de alto risco à mulher. Segundo o deputado, a iniciativa visa conter a escalada do feminicídio no Brasil.
2: Pelo texto do defensor Stélio Denner, o juiz deverá observar novos critérios para conceder a medida protetiva, como casos de ameaça grave, histórico de agressões e perseguição. O texto também prevê a integração da tornozeleira eletrônica com mecanismos de alerta direto à vítima.
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20: Política.
27: Elmar Nascimento, do União da Bahia, defende o respeito às prerrogativas do Congresso e as garantias do devido processo legal na atuação dos órgãos de controle. O deputado reclama de interferências de outros poderes e ressalta a importância do contraditório e da ampla defesa.
2: Elmar Nascimento afirma que decisões sobre orçamento, emendas e mandatos devem respeitar o devido processo legal. Ele também afirma que os órgãos de controle precisam atuar dentro das competências definidas pela Constituição, sem criminalizar a política.
0: Saúde.
27: Fernando Monteiro, do PSD de Pernambuco, sugere a criação do Dia Nacional dos Técnicos e Auxiliares em Saúde Bucal, a ser comemorado em 20 de março. De acordo com o parlamentar, o projeto busca valorizar os mais de 230 mil profissionais da área registrados no país.
2: Fernando Monteiro acredita que a data vai incentivar ações educativas e científicas, além de impulsionar políticas públicas para fortalecer a odontologia no SUS. Ele sustenta que esses profissionais têm papel importante na prevenção de doenças.
0: Educação.
27: Avança na Câmara projeto que reserva recursos de bolsas educacionais para pessoas com deficiência. Os detalhes com a repórter Silvia Munhato.
6: A Comissão de Defesa dos Direitos das Pessoas com Deficiência da Câmara dos Deputados aprovou proposta que destina um percentual dos recursos do FNDE para bolsas e outros tipos de auxílios para estudantes com deficiência. O percentual deverá ser regulado pelo Executivo. Hoje, a legislação permite ao FNDE, o Fundo Nacional de Desenvolvimento da Educação, conceder bolsas de estudo, bolsas de permanência e ressarcimento de despesas a estudantes, mas não prevê reserva para grupos específicos. A versão original do projeto destinava o benefício apenas aos estudantes surdos, mas foi ampliada durante a avaliação pela Comissão de Educação. O relator na Comissão de Defesa dos Direitos das Pessoas com Deficiência, deputado Rodrigo Hollenberg, do PSB do Distrito Federal, fez novo ajuste no texto.
15: Entendemos, porém, que não há motivo para a redação do substitutivo mencionar diretamente apenas as pessoas surdas ou pertencentes ao transtorno do espectro autista. Por essa razão, propomos um substitutivo que unifica a aplicação do dispositivo legal em benefício de todas as pessoas com deficiência por meio de remissão simples à Lei Brasileira de Inclusão das Pessoas com Deficiência.
6: O relator citou dados do Censo da Educação Superior de 2024 que mostram que os maiores grupos de estudantes com deficiência matriculados no ensino superior são pessoas com deficiência física, 30,5%, baixa visão, 22,8% e transtorno do espectro autista, 16,7%. A proposta que reserva recursos de bolsas educacionais para pessoas com deficiência será analisada agora pelas comissões de Finanças e Tributação e de Constituição e Justiça. Da Rádio Câmara de Brasília, Silvia Minhato.
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0: Votação.
2: Os deputados analisam projeto que obriga os postos a detalhar a composição do preço dos combustíveis na nota fiscal. O texto pode ser incluído na pauta de votações, como informa o repórter Antônio Vital.
24: Está pronto para ser votado no plenário da Câmara projeto que obriga os postos de combustíveis a detalhar na nota fiscal todos os componentes do custo da gasolina, do etanol e do diesel para o consumidor. De acordo com a proposta apresentada pelo deputado licenciado Guilherme Boulos, a nota fiscal deverá conter informações como o custo inicial do combustível para o produtor ou importador, o custo do biocombustível adicionado à gasolina, o lucro da distribuidora e do dono do posto, bem como o valor dos tributos federais e estaduais. Produtores, importadores e distribuidores também ficam obrigados a fornecer as mesmas informações em suas notas fiscais. O objetivo, de acordo com o autor, é permitir identificar a composição do custo final, o que seria bom para a concorrência e para o consumidor, que poderia assim agir como fiscal em caso de abusos. O projeto ganhou regime de urgência, o que permite que seja votado diretamente no plenário da Câmara, sem passar pela análise das comissões permanentes da Casa. O regime de urgência foi aprovado de maneira simbólica, mas provocou discussão no plenário. Para o deputado Gilson Marques, do Novo de Santa Catarina, não tem como o dono do posto de combustíveis saber todos os componentes do preço.
0: Transparência é sempre positiva, mas a minha preocupação aqui, entre outras, é o seguinte: informe na nota fiscal toda a composição do preço dos combustíveis e do GLP. O posto de combustível não tem essa informação, não tem como ele ter essa informação. Toda a composição do custo de cada componente, de cada pessoa, de onde vem a importação, ele não tem essa informação hoje.
24: Já a bancada aliada ao governo defendeu a proposta, como disse o deputado Tarcísio Mota, do PSOL do Rio de Janeiro.
4: Ele é singelo, ele diz, na nota fiscal da produção da compra do combustível ou do gás, deverá haver discriminado aquilo que é o custo do produto que vem, né, o custo da produção daquela mercadoria, do combustível, e também os custos de impostos e os custos, inclusive o lucro que está vindo das próprias refinarias. Há que se lembrar que o processo de privatização das refinarias no Brasil resultou num processo de encarecimento do combustível.
24: Ainda não há data para votação no plenário da Câmara do projeto que obriga os postos de combustíveis a detalhar na nota fiscal todos os componentes do custo da gasolina, do etanol e do diesel para o consumidor. Da Rádio Câmara de Brasília, Antônio Vital.
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8: Esporte.
9: João Cury, do MDB de São Paulo, defende proposta que estende a imunidade tributária às entidades esportivas sem fins lucrativos. A medida que para organizações dos movimentos olímpico, paralímpico, clubístico e educacional, as instituições de educação e assistência social.
2: A iniciativa, que tem o apoio de João Cury, visa fortalecer o desenvolvimento de atletas e contribuir com a saúde pública. Ele acredita que a imunidade sobre impostos de patrimônio, renda e serviços garante maior estabilidade financeira para as entidades formadoras.
9: Projeto de Saulo Pedroso, do PSD de São Paulo, define quem pode ser considerado representante de uma organização esportiva privada nos casos de corrupção no esporte. Entram nessa definição dirigentes, diretores, administradores e procuradores que exerçam poderes de representação.
2: Saulo Pedroso explica que a medida pretende dar mais clareza à aplicação da lei e evitar interpretações diferentes sobre quem pode responder pelo crime de corrupção privada no esporte. Ele ressalta que o projeto não institui um novo crime nem altera as penas previstas atualmente.
9: Proposta de delegado Éder Mauro, do PL do Pará, estabelece o sexo biológico registrado no nascimento como único critério para definir a categoria de atletas em competições esportivas promovidas pelo poder público.
2: O texto também inclui competições estudantis e prevê a apresentação de documentos para comprovação. Delegado Éder Mauro alerta que atletas que competirem em categoria diferente da correspondente ao sexo de nascimento poderão ser excluídos, perder premiações e sofrer suspensão. Pensão de até um ano.
9: Márcio Bioc, do MDB do Rio Grande do Sul, defende a aprovação de projeto que institui 8 de novembro como Dia Nacional do Fisioterapeuta Esportivo. Autor da proposta, ele ressalta a importância dos profissionais na prevenção de lesões e na recuperação de quem pratica atividades físicas.
2: Márcio Bioc avalia que a homenagem também pode ampliar conscientização sobre a prática segura de exercícios. O deputado explica que a data escolhida marca a fundação da Sociedade Nacional de Fisioterapia Esportiva e o reconhecimento oficial da especialidade no país.
9: Termina agora o Jornal Câmara dos Deputados, produzido pela Rádio Câmara, com trabalhos técnicos de Everson Urani e apresentação de José Carlos Andrade e Márcio Aquilissardi. Uma boa noite para você.
2: Uma ótima noite. A Voz do Brasil volta amanhã.
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